0: Embora possa parecer uma coisa restrita às universidades e institutos de pesquisa, a produção científica está presente no cotidiano de todos nós.
1: E quem faz ela acontecer no Brasil está reunido ao longo desta semana no Rio de Janeiro para o encontro anual da SBPC, a Sociedade Brasileira para o Progresso da Ciência.
0: Neste período está sendo promovida a ExpoTIC, feira que reúne unidades de pesquisa vinculadas ao Ministério da Ciência, Tecnologia e Inovação, universidades, entidades governamentais e o setor empresarial.
1: E para saber mais sobre o que acontece nesses dois espaços, nós conversamos com Germana Pires, secretária de Ciência e Tecnologia para o Desenvolvimento Social. Acompanhe. Secretária, bem-vinda. É um prazer ter a senhora conosco aqui na Voz do Brasil. Vamos falar então da ExpoTIC, né, que começou a exposição que abriga o Ministério da Ciência, Tecnologia e Inovação dentro da reunião anual da Sociedade Brasileira para o Progresso da Ciência, a SBPC. O que é esperado da exposição esse ano, secretária?
2: Te agradeço o convite para estar aqui na Voz do Brasil com vocês. A gente chama de ExpoTIC. A ExpoTIC é um dos grandes espaços de popularização da ciência do Brasil. É um ambiente mais visitado da reunião anual da SBPC. Né? E nesse ano o Ministério da Ciência e Tecnologia, ele traz quase todas as suas unidades de pesquisa, são 28 unidades de pesquisa apresentando projetos, tecnologias, iniciativas desenvolvidas em diversas áreas do conhecimento. Quem vier aqui, quem visitar a exposição, vai conhecer pesquisas voltadas para saúde, meio ambiente, biodiversidade, tecnologias, inclusão, desenvolvimento sustentável, enfim. Vai ser uma oportunidade para todos, né, que atuam na área de pesquisa, como estudantes, professores e os diversos pesquisadores possam, e as pessoas, né, as famílias também, crianças, possam conhecer a ciência que ela está presente no cotidiano, no nosso cotidiano, né, no dia a dia de cada um. A ciência que melhora a qualidade de vida das pessoas.
0: A reunião anual da SBPC também é um evento super relevante, porque reúne a nata do pensamento científico do país, né? A senhora pode nos falar mais sobre o que é a SBPC e o que acontece nessa reunião anual?
2: A SBPC é uma entidade, né? Uma das mais tradicionais entidades científicas do Brasil. Já há 7 décadas, essa é a 78ª reunião anual da SBPC. E ela reúne pesquisadores, professores, estudantes, gestores públicos e representantes de diversas instituições públicas e privadas, além da sociedade em geral, né, para poder discutir ciência, discutir o progresso da ciência, né, a ciência voltada para o desenvolvimento do nosso desenvolvimento do país. Na SBPC acontecem, assim, tem uma programação densa e ampla, onde são realizados painéis, conferências, mesas redondas, minicursos, atividades culturais, uma série de ações voltadas para a popularização e divulgação da ciência.
1: E nesse ano, né, secretária, o encontro tem um tema que é o Ciência para Todos, Soberania, Desenvolvimento e Inclusão. Como é que esses três pilares se relacionam, influenciam a produção científica no país?
2: Exatamente. Esses três conceitos, eles estão profundamente conectados. Eu represento a Secretaria Nacional de Ciência e Tecnologia para o Desenvolvimento Social e existe algo que é muito importante, que a ciência esteja voltada para mudar a qualidade de vida das pessoas, né? Então, quando a gente fala em soberania, estamos falando da capacidade do país de produzir conhecimento, de desenvolver tecnologias e formar pessoas para enfrentar os seus próprios desafios. O desenvolvimento acontece quando esse conhecimento gera inovação, fortalece as instituições diversas, melhora os serviços públicos, impulsiona a economia, contribui para soluções sustentáveis. Nesse aspecto, o que significa a inclusão? Garantir que a ciência beneficie toda a população, reduzindo as desigualdades, ampliando oportunidades, garantindo que todas as pessoas tenham acesso às oportunidades, né, aos seus direitos sociais.
0: E a reunião também terá espaços temáticos, né, voltado para os jovens, para discussão racial, para cultura. Como é que vão funcionar esses debates?
2: Isso mesmo. Aqui tem um espaço amplo da SBTC Jovem, uma grande participação da juventude, de jovens pesquisadores. E a programação, de fato, é bem diversificada. Tem uma série de espaços voltados para o diálogo, cultura, educação, igualdade racial, no contexto das mesas redondas, da apresentação das pesquisas, enfim, é uma programação ampla, né, que apresenta essas diversas pesquisas desenvolvidas Brasil afora, em todas as universidades públicas, privadas.
1: A gente está falando aqui de dois eventos, vamos dizer assim, paralelos, né, que se relacionam. A reunião da SBPC e a Expo TIC. E aí, voltando a falar da exposição, um pouco mais, secretária, ela vai reunir aí 28 unidades de pesquisas que são vinculadas ao Ministério da Ciência, Tecnologia e Inovação, né? A senhora pode dar exemplos pra gente do que são essas unidades, que tipos de pesquisas elas fazem?
2: Sim, bem, o Ministério tem 29 unidades de pesquisa que são vinculadas ao Ministério de Ciência e Tecnologia, 28 estão participando conosco aqui desse evento. As unidades de pesquisa, elas atuam em áreas muito diversas e refletem a amplitude da ciência produzida no Brasil. Existem instituições dedicadas a pesquisas espaciais, biodiversidade amazônica, mudanças climáticas, tecnologias da informação, materiais avançados, energias, tecnologias nucleares, matemática aplicada, astronomia e tecnologias voltadas para o desenvolvimento social. Eu vou dar um exemplo, claro, por exemplo, o INSA, né, a Unidade Nacional do Semiárido, que desenvolve pesquisas voltadas para combater a seca no Brasil, a produção de alimentos, para poder trabalhar, por exemplo, a dessalinização, né, a gente tem um projeto no Ministério desenvolvido pelo INSA de dessalinização da água, produção de alimentos no semiárido, buscando combater a seca e combater a fome no Brasil. Então, esses projetos poderão, né, podem ser visitados aqui nos estandes das nossas unidades vinculadas.
0: Muito bem, nós conversamos com a secretária de Ciência e Tecnologia para o Desenvolvimento Social do Ministério da Ciência, Tecnologia e Inovação, Germana Pires. Muito obrigado por sua entrevista aqui à Voz do Brasil.
2: Eu agradeço a Voz do Brasil, sempre presente no dia a dia. Deixo o convite para todas as pessoas que quiserem participar aqui da SBPC e conhecer as pesquisas desenvolvidas no Brasil. Estamos aqui na Universidade Federal Fluminense, no Rio de Janeiro. Muito obrigada.
1: 5 novas canetas de semaglutida foram aprovadas pela Vigilância Sanitária e registradas nessa quarta-feira.
0: O medicamento ajuda no controle de doenças como a diabetes e é usado também no tratamento contra a obesidade.
1: E nós vamos entender agora como essa substância age no organismo na reportagem de Gabriela Noronha.
3: Os medicamentos à base de semaglutida são usados no tratamento de doenças crônicas como obesidade e diabetes. Trata-se de uma substância sintética que imita a ação do hormônio GLP-1, responsável pelo controle da glicemia no organismo, entre outras funções, como explica a médica endocrinologista Monalisa Azevedo.
4: Ela favorece o controle da glicose porque ela estimula a liberação de insulina e ela também influencia outros fatores do organismo, exerce um papel de induzir saciedade, inibir um pouco o apetite, controlar a compulsão alimentar e também estimular o gasto energético.
3: Nesta quarta-feira, 5 novas canetas emagrecedoras que têm semaglutida como princípio ativo foram aprovadas pela Anvisa, Agência Nacional de Vigilância Sanitária. Os medicamentos são voltados para o tratamento de pacientes adultos com diabetes tipo 2 e autorizados para uso complementar à dieta e exercícios, mas devem ser indicados e acompanhados sempre por um especialista, como destacou a endocrinologista Monalisa Azevedo.
4: A gente está falando de medicação e toda medicação é sujeita a efeitos adversos. Afinal de contas, a gente está trazendo uma substância artificial para dentro do corpo. E é por isso que é tão importante o acompanhamento médico.
3: A medicação feita com acompanhamento médico ajudou a servidora pública Carolina Abreu a vencer a obesidade depois de muitas tentativas para perder peso.
5: Desde muito nova, eu sofri com efeito sanfona, né? Tenta fazer dieta restritiva e daí não dá certo, e aí engorda, e aí emagrece. Então, eu resolvi procurar um endocrinologista e comecei a fazer o uso.
3: O processo de autorização dos medicamentos inclui a realização de estudos clínicos, avaliação de documentos e inspeção da linha de produção. Reportagem Gabriela Noronha.
0: E a gente continua falando dessas canetas emagrecedoras para fazer mais um alerta.
1: A Anvisa lembra que a retatrutida, uma medicação que ainda está em fase de pesquisa, não está aprovada para uso em nenhum país do mundo.
0: Assim como no Brasil, a empresa responsável por desenvolver essa medicação ainda não solicitou registro em nenhuma agência reguladora internacional.
1: A Anvisa reforça que o uso de um medicamento sem registro apresenta riscos à saúde, com efeitos colaterais desconhecidos.
0: Além disso, não há garantia de que o produto contenha o princípio ativo declarado, nem a quantidade informada.
1: Vale lembrar que o comércio de medicamentos irregulares é considerado crime pelo Código Penal.
0: Atenção, moradores das comunidades ribeirinhas de Santarém, Belterra e Aveiro, na bacia do Rio Tapajós.
1: A partir de agosto, o navio Hospital Abaré realiza novas expedições com consultas e exames gratuitos.
0: A embarcação atua como unidade básica de saúde fluvial itinerante e os atendimentos ocorrem por triagem e demanda espontânea das 8 da manhã às 6 da tarde.
6: Administrado pela Universidade Federal do Oeste do Pará, UFOPA, o navio Hospital Escola Baré, que atua como uma unidade básica de saúde fluvial itinerante, divulgou o calendário das próximas expedições e as orientações para acesso aos atendimentos nas comunidades ribeirinhas da bacia do Rio Tapajós, no Pará. Os serviços gratuitos são oferecidos nos municípios de Santarém, Belterra e Aveiro. O atendimento ocorre nas chamadas comunidades polo, com triagem e demanda espontânea. Para o cadastro no Sistema Único de Saúde SUS, é necessário apresentar documento oficial com foto, CPF, cartão do SUS, além da caderneta de vacinação. Gestantes devem levar a caderneta de pré-natal e pacientes em acompanhamento podem apresentar exames anteriores. As consultas de rotina são realizadas das 8 horas da manhã ao meio-dia e das 2 às 6 da tarde. Enquanto o navio estiver ancorado, também há plantão para casos de urgência. O cronograma prevê expedições entre os meses de agosto e outubro, com datas definidas para as regiões de Santarém, Aveiro e Belterra. Para saber mais, acesse ridh.ufopa.edu.br ou envie e-mail para ridh@ufopa.edu.br. Dilson Santa Fé, para a Voz do Brasil.
0: Direitos da infância. Projetos voltados à redução da vulnerabilidade de crianças e adolescentes podem participar de edital do BNDES.
1: Serão selecionados até 8 projetos para promoção, proteção e garantia de direitos da juventude.
7: Os projetos devem atender a pelo menos um dos 5 eixos prioritários, que incluem assistência social, segurança alimentar, proteção contra violência doméstica e sexual e prevenção ao uso de drogas. Com ações a serem executadas no Rio de Janeiro, São Paulo, Recife e Brasília, o apoio total pode chegar a 15 milhões de reais em recursos de doações incentivadas aos fundos dos direitos da criança e do adolescente. De acordo com o chefe do Departamento de Projetos Culturais do BNDES, Andrés Cortes, os recursos que viabilizam esse edital são obtidos a partir do mecanismo de incentivo fiscal previsto no Estatuto da Criança e do Adolescente e que se destina a ações que vão desde a prevenção da violência até o acesso à educação, saúde e cultura.
8: Esse edital visa destinar até 15 bilhões para projetos sociais que garantam a diminuição de vulnerabilidades sociais ligados à infância e à juventude.
7: As inscrições dos projetos podem ser feitas até o dia 25 de agosto. Você pode obter mais informações sobre o edital no site bnds.gov.br/edital-FCA-2026. Reportagem André de Barros Lima.
1: Última notícia, em nota divulgada há pouco pela Secretaria de Comunicação Social da Presidência da República, o governo brasileiro repudiou o anúncio feito pelos Estados Unidos de prorrogar por mais um ano a declaração de emergência nacional em relação ao Brasil.
0: Segundo a nota, é inteiramente descabido caracterizar o Brasil como uma ameaça aos Estados Unidos, especialmente à luz dos históricos laços diplomáticos e da amizade que une os dois povos.
1: E essas foram as notícias do governo federal.
0: Fique agora com o Minuto do TCU. Em seguida, as notícias do Poder Judiciário e do Congresso Nacional. Boa noite.
1: Boa noite para você e até amanhã.
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13: Supremo Tribunal Federal solicita informações ao Legislativo e ao Executivo sobre emendas parlamentares. TSE destaca fabricação da urna eletrônica em 30 anos de implantação do processo eletrônico. E para o STJ, segurado com HIV, mesmo assintomático, tem direito à indenização por invalidez funcional permanente. Boa noite, eu sou Marcela Luiza. O ministro Flávio Dino, do Supremo Tribunal Federal, solicitou informações ao Legislativo e ao Executivo em uma ação movida pelo partido Rede Sustentabilidade contra o modelo atual das emendas parlamentares impositivas. Na ação, o partido questiona mudanças na Constituição que autorizam parlamentares a destinarem verbas sem garantias suficientes de prestação de contas, transparência e controle de conflitos de interesse. Diante do pedido do partido, o ministro Flávio Dino solicitou informações ao presidente da República e aos presidentes da Câmara e do Senado, estabelecendo o prazo de 10 dias para a resposta. O ministro relator determinou que os poderes executivo e legislativo apresentem uma proposta detalhando o papel de cada agente agente público no ciclo da execução das emendas, definindo, inclusive, as responsabilidades dos parlamentares que indicam os recursos e os seus destinatários. Tribunal Superior Eleitoral destaca fabricação da urna eletrônica em seus 30 anos de implantação do processo eletrônico. O projeto é 100% nacional, pertence à Justiça Eleitoral e passa por rigoroso processo de auditoria. Estevam Furtado.
14: Há 3 décadas foram desenvolvidos 14 modelos de urna eletrônica e produzidos quase 1,5 milhão de equipamentos. O TSE elabora todas as especificações técnicas e de segurança que devem ser seguidas pelas empresas vencedoras das licitações. Após a aprovação do protótipo, a fabricação e os testes são acompanhados por servidores e técnicos da Justiça Eleitoral.
13: Segurado com HIV, o vírus da AIDS, mesmo sem sintomas, tem direito à indenização por invalidez funcional permanente. Esse entendimento é do STJ. Fátima Ochoa.
15: O militar com HIV foi considerado incapaz para as atividades militares. Ele tinha seguro coletivo com cobertura para invalidez funcional permanente total por doença. A Justiça de Rondônia determinou o pagamento da apólice, mas a seguradora recorreu ao STJ, alegando que o militar estava assintomático e não teria perdido a autonomia. Só que a terceira turma concluiu que, no caso de pessoas com HIV, a noção de perda da existência independente exigida para a indenização securitária deve considerar a irreversibilidade da infecção e a dependência contínua de tratamento médico, como nessa hipótese. Assim, concluiu que o militar tem direito à indenização por invalidez permanente. A relatora foi a ministra Nancy Andrighi.
13: Para garantir que um empregador pague uma dívida trabalhista, a justiça determina que o passaporte seja apreendido. Mas tem um detalhe: para o Tribunal Superior do Trabalho, é preciso considerar outras possibilidades antes disso. Rocine Gomes.
16: Um caso que ilustra essa questão envolve um português que mora no Brasil. Ele teve o passaporte apreendido por passar anos sem pagar a dívida. Ao julgar o processo, o TST decidiu pela liberação do documento. O motivo é que a instância anterior não analisou outras medidas antes de tomar essa decisão. Por exemplo, se o homem ocultou o patrimônio ou tinha um estilo de vida que demonstrava a possibilidade de pagar a dívida. Por isso, passaporte liberado.
13: Ministério Público Federal denunciou 216 pessoas por tráfico humano e contrabando de imigrantes entre 2025 e 2026. As denúncias são resultado do trabalho da unidade especializada no combate a esses crimes, que completa 2 anos este mês. Vanessa Pereira.
17: Desde 2024, o MPF centralizou as investigações sobre tráfico de pessoas na Unidade Nacional de Enfrentamento do Tráfico Internacional de Pessoas e Contrabando de Imigrantes. Em 2 anos de atuação, a unidade participou de mais de 1.100 processos judiciais. De 2025 até junho deste ano, 216 pessoas foram denunciadas à Justiça, 79 por tráfico internacional de pessoas e 137 por contrabando de imigrantes.
13: 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Uma boa noite e até amanhã.
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1: Eu sou Paula Groba.
2: E eu sou Ricardo Nakaoka.
1: E estes são os destaques de hoje do Jornal do Senado, que começa agora.
2: PEC da Segurança Pública chega ao Senado após modificações na Câmara.
1: Projeto suspende prazo para pesquisadoras durante licença maternidade.
2: Grupo de senadores cobra órgãos e propõe novas regras após caso do Banco Master.
1: Boa noite.
2: Boa noite.
1: Conciliar a carreira científica com a maternidade ainda é um desafio para milhares de pesquisadoras brasileiras.
2: Com o objetivo de evitar prejuízos à produção acadêmica, a Comissão de Direitos Humanos pode votar na volta das atividades do Senado um projeto que suspende prazos durante a licença maternidade. O repórter Márcio Maturana tem as informações.
3: Pesquisadoras, gestantes ou adotantes poderão ser beneficiadas com a suspensão dos prazos de bolsas, editais e projetos de pesquisa financiados com recursos públicos federais durante a licença maternidade. Isso é o que prevê um projeto que está pronto para votação na Comissão de Direitos Humanos na volta do recesso parlamentar, a partir de 3 de agosto. Pela proposta, o tempo de afastamento será acrescido ao prazo original e não poderá influenciar negativamente a avaliação de produtividade nem a participação em novos financiamentos públicos. A senadora professora Dorinha Seabra, do União do Tocantins, foi relatora de um outro projeto já transformado em lei que também beneficia pesquisadoras gestantes ou adotantes.
4: Quando ela começou, ela não estava gestante. Ela fica gestante. Ela não pode ficar gestante, porque o prazo vai contar contra ela. O programa vai perder pontuação. E aí ela tem problema, inclusive, em outras vezes que ela perde a bolsa. Maternidade não pode ser ônus para a mulher. E não pode significar escolha entre carreira, entre formação.
3: O texto em análise na Comissão de Direitos Humanos é um substitutivo da senadora Mara Gabrilli, do PSD de São Paulo, a um projeto apresentado pela senadora Soraya Tronic, do PSB de Mato Grosso do Sul. Para evitar a sobreposição de normas e oferecer maior segurança jurídica, esse substitutivo incorpora as mudanças propostas a uma lei já existente sobre prorrogação de bolsas de pesquisa no caso de maternidade.
1: E aguarda votação no plenário do Senado o projeto que cria o Exame Nacional de Proficiência em Medicina. A prova será requisito obrigatório para que os recém-formados possam obter o registro profissional nos conselhos regionais. No entanto, ainda há uma divergência sobre qual órgão será responsável pela aplicação. O senador Rogério Carvalho, do PT de Sergipe, apresentou um texto substitutivo para atribuir essa função ao Ministério da Educação. Em junho, o governo também publicou uma medida provisória que prevê que o MEC aplique o exame. A MP ainda depende de análise do Congresso Nacional.
2: Já o senador doutor Irã, do PP de Roraima, relator da proposta na Comissão de Assuntos Sociais, defende que a avaliação seja aplicada pelo Conselho Federal de Medicina. Ao classificar a iniciativa como o projeto mais importante do movimento médico brasileiro neste século, o parlamentar cobrou que o plenário vote a medida o quanto antes.
5: Nós precisamos frear a proliferação desenfreada de escolas médicas nesse país, formando médicos de péssima qualidade e causando muita vulnerabilidade ao povo brasileiro, principalmente ao povo que procura o Sistema Único de Saúde do nosso país.
1: O caso do Banco Master levou o Senado a intensificar a fiscalização sobre o mercado financeiro.
2: No primeiro semestre, um grupo da Comissão de Assuntos Econômicos ouviu autoridades, reuniu documentos e apresentou propostas para evitar novas fraudes. A reportagem é de Marcela Cunha.
6: Criado no início deste ano, o grupo da Comissão de Assuntos Econômicos, que acompanha o caso Banco Master, já ouviu dirigentes do Banco Central, da Comissão de Valores Mobiliários e do Banco de Brasília. O presidente do Banco Central, Gabriel Galípolo, defendeu a atuação da instituição e apontou limitações de pessoal, de tecnologia e de estrutura de fiscalização. Já o presidente interino da CVM, João Carlos Uzeda Scioli, afirmou que o órgão detectou movimentações atípicas do Master desde 2022. O presidente do BRB, Nelson Antônio de Souza, foi questionado sobre as operações realizadas com o Master e os possíveis prejuízos para o banco público. O ex-controlador do Master, Daniel Vorcaro, chegou a ter depoimento marcado, mas obteve do Supremo Tribunal Federal o direito de não comparecer. Entre os resultados do trabalho, a CAI retirou o sigilo de parte da das auditorias do Tribunal de Contas da União sobre o caso. Presidente do colegiado, o senador Renan Calheiros, do MDB do Alagoas, defendeu a divulgação dos documentos.
7: Nós estamos retirando o sigilo, que é uma auditoria que a sociedade tem total interesse em conhecer. E não sei por que o próprio tribunal decreta sigilo sobre uma auditoria que ele próprio fez.
6: O grupo apresentou ainda 3 projetos para mudar as regras do Fundo Garantidor de Créditos, ampliar o controle sobre a venda de títulos bancários e endurecer as penas para fraudes financeiras.
1: E a criação de uma política nacional de transformação digital no campo está em análise na Comissão de Agricultura. A proposta busca modernizar o setor agropecuário com o uso de tecnologias como a inteligência artificial.
2: O texto também prevê a criação de laboratórios de inovação, a capacitação de agricultores e a oferta de linhas de crédito específicas. O senador Sérgio Petecão, do PSD do Acre, relatou a proposta na Comissão de Ciência e Tecnologia. Na avaliação do parlamentar, a iniciativa democratiza o acesso à tecnologia na agricultura e promove avanços no setor.
8: A iniciativa busca democratizar a conectividade rural, promover capacitação digital e incentivar as pesquisas, o desenvolvimento e a inovação.
1: E a PEC da Segurança Pública chegou ao Senado, mas a proposta de emenda à Constituição que reorganiza o sistema de segurança pública do país será analisada pelos senadores em uma versão diferente da encaminhada pelo Poder Executivo. O texto aprovado pela Câmara dos Deputados destinou parte da arrecadação das apostas esportivas aos fundos nacionais de segurança pública e do sistema penitenciário. Além disso, retirou a redução da maioridade penal de 18 para 16 anos em crimes com violência ou grave ameaça à pessoa, cuja validade dependeria de um referendo popular.
2: Para o senador Camilo Santana, do PT do Ceará, a segurança pública deve ser tratada como uma agenda nacional, baseada na cooperação entre União, estados e municípios, e com atuação conjunta dos poderes da República. O parlamentar defende que a proposta seja colocada em votação. No entanto, a PEC depende de decisão do presidente do Senado, Davi Alcolumbre, para começar a ser analisada na casa.
9: O crime organizado não pergunta em quem a vítima votou. Uma bala perdida não escolhe partido. A mãe que perde um filho não quer saber se a solução veio da direita ou da esquerda. Ela quer justiça, ela quer segurança. Nós podemos divergir sobre muitos temas, mas precisamos ser capazes de construir uma agenda comum para proteger o povo brasileiro.
1: A programação especial de férias do Congresso Nacional já recebeu mais de 8.500 visitantes na primeira semana de atividades. A agenda gratuita, que segue até o dia 2 de agosto, reúne experiências interativas e atividades voltadas para toda a família.
2: O balanço parcial mostra o interesse do público em conhecer de perto o funcionamento do poder legislativo durante o período de recesso escolar. A reportagem é de Yasmin Rodrigues.
10: A programação especial de férias promovida pelo Congresso Nacional, que tem atraído turistas de diferentes estados brasileiros e até do exterior, busca aproximar os cidadãos do parlamento. Além de conhecer os espaços do Senado Federal e da Câmara dos Deputados, os visitantes podem acompanhar o espetáculo teatral Em Nome da Lei, 200 anos de Congresso, apresentado pelo projeto Visite em Cena, e assistir ao filme em realidade virtual, Eunice, a Primeira Senadora, que retrata a trajetória da primeira mulher a ocupar uma cadeira no Senado. Diogo Diniz, servidor da Coordenação de Visitação do Congresso Nacional, apresentou os números registrados até agora e o perfil do público que participou das atividades.
11: O destaque é o aumento da presença de crianças, que cresceu 16% em relação ao ano passado. Outra novidade também que chamou a atenção foi o Visite em Cena, que já reuniu mais de 1.300 pessoas. E o filme Eunice, a Primeira Senadora, também está fazendo sucesso. É um filme em realidade virtual, que já foi visto por mais de 400 pessoas.
10: A programação especial de férias é gratuita. Para participar, basta comparecer ao Congresso Nacional das 9 da manhã às 5 da tarde com um documento oficial com foto. A entrada é livre, sem necessidade de agendamento.
2: Com a edição de Paula Groba e trabalhos técnicos de Eliseu Caires, o Jornal do Senado fica por aqui. Acompanhe agora as notícias da Câmara dos Deputados. Boa noite.
1: Uma boa noite e até amanhã.
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13: Parlamentares analisam proibição de ligações telefônicas feitas por robôs.
14: Comissões reafirmam hora-aula como medida das atividades do professor.
13: Debate analisa medidas para a inclusão de autistas no mercado de trabalho.
14: Boa noite. Parlamentares e debatedores sugerem práticas mais efetivas em empresas para a inclusão de pessoas com transtorno do espectro autista. A repórter Sofia Peçanha acompanhou a discussão.
15: Durante a audiência na Comissão Especial sobre a Política Nacional para Pessoas com Autismo, parlamentares e especialistas defenderam que a inclusão de jovens e adultos autistas no mercado de trabalho depende tanto de políticas públicas quanto do engajamento das empresas na adoção de práticas mais inclusivas. A comissão debate o projeto de lei que institui uma política nacional para pessoas com transtorno do espectro autista, produzir conhecimentos mais aprofundados, desenvolver estudos e pesquisas que levem a práticas terapêuticas e educacionais mais eficazes, estabelecer políticas públicas que resguardem os direitos da pessoa com autismo, são alguns dos objetivos do projeto que está sendo analisado pelos deputados. Durante a audiência, os participantes reforçaram que a inclusão profissional é possível desde que haja suporte adequado. A deputada Maria Rosas, do Republicanos de São Paulo, defendeu o chamado emprego apoiado, como ferramenta para ampliar oportunidades.
16: Muitas pessoas dizem o seguinte: não há condições de inserir as pessoas com TEA no mercado de trabalho. Eu digo que sim, através do emprego apoiado. É uma tecnologia social que a gente tem a inclusão dessa pessoa com apoios, com suporte, com pessoas que vão orientar, vão ver o perfil. Então, é possível sim, nós não podemos desistir. Há uma necessidade de suporte, por isso o emprego apoiado, ele é muito bem-vindo.
15: O projeto em análise prevê o estímulo à inserção de pessoas com autismo no mercado de trabalho. Por isso, segundo parlamentares, a escuta de especialistas e de entidades que atuam na área é fundamental para orientar a construção de diretrizes mais efetivas e alinhadas às necessidades reais das pessoas com transtorno do espectro autista. O debate foi solicitado pelo deputado Orlando Silva, do PCdoB de São Paulo, com o objetivo de aprofundar a discussão sobre os desafios enfrentados por pessoas autistas na vida adulta, especialmente na busca por autonomia e emprego. Da Rádio Câmara de Brasília, Sofia Peçanha.
12: Direitos Humanos.
13: Pastor Diniz, do União de Roraima, apoia projeto que proíbe a divulgação de apostas, motéis e sites de acompanhantes em programas com classificação indicativa livre. Relator da matéria na Comissão de Comunicação, ele afirma que a medida protege crianças e adolescentes da exposição a conteúdos inadequados.
14: Pastor Diniz argumenta que a proposta tem respaldo na Constituição e ajuda a preservar o desenvolvimento físico, mental e emocional do público infanto-juvenil. Para o deputado, a restrição também reforça os valores éticos e sociais previstos para a programação de rádio e televisão.
12: Trabalho.
13: Debatedores criticam pejotização e alertam para a perda de direitos e queda na arrecadação. O repórter Murilo Souza acompanhou o encontro sobre o tema com deputados.
17: Debatedores criticaram em audiência pública na Câmara dos Deputados os efeitos da pejotização no mercado de trabalho. O termo se refere à contratação de trabalhadores como empresas, em atividades que antes exigiam carteira assinada. As críticas apontam perda de direitos trabalhistas e prejuízos à Previdência. A discussão ocorreu após decisão do ministro Gilmar Mendes, Supremo Tribunal Federal, que suspendeu processos sobre o reconhecimento de vínculo empregatício nesses casos. O tema terá repercussão geral e servirá de base para decisões em todo o país. Para parlamentares, o modelo amplia a exploração de trabalhadores. O deputado Bongás, do PT do Rio Grande do Sul, destacou que o trabalhador pejotizado não tem direitos como férias, 13º salário e FGTS.
18: Pejotizado não tem 13º, não tem férias, não tem adicionais, não tem tempo de suspensão de tempo de aviso prévio, né? Não tem recolhimento fundo de garantia. Então, todos esses aspectos. Então, do ponto de vista desta flexibilização e a troca, que muitas vezes, em maior dos casos, é simplesmente uma contratação, continua empregado, só que agora é empreendedor.
17: Dados do Ministério Público do Trabalho indicam que entre 2022 e 2023, o país deixou de arrecadar cerca de 100 bilhões de reais com esse tipo de contratação. Especialistas também alertam para os impactos fiscais e divergências no judiciário. Enquanto a Justiça do Trabalho costuma reconhecer o vínculo trabalhista e manter os direitos dos empregados, o Supremo Tribunal Federal tem validado contratos como prestação de serviço por empresas. Da Rádio Câmara de Brasília, Murilo Souza.
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12: Meio Ambiente.
14: Projeto que proíbe a utilização de penas e plumas de origem animal avança na Câmara. A ideia é que os adereços usados nas fantasias tenham origem sintética, como informa a repórter Maria Neves.
20: O projeto que proíbe a comercialização de fantasias e adereços com penas de origem animal avançou o primeiro passo na Câmara, com a aprovação pela Comissão de Desenvolvimento Econômico. De acordo com o relator, deputado Helder Salomão, do PT do Espírito Santo, além de proteger o direito dos animais, a proposta vai estimular a indústria nacional. O relator sustenta ainda que as mudanças não pretendem inviabilizar festas populares, mas estabelecer limites e incentivar alternativas.
21: A substituição das penas e plumas de origem animal por sintéticas vai baratear muito o custo. Isso significa que a gente vai ter fantasias mais baratas, alegorias mais baratas, com a mesma beleza plástica que o carnaval, obviamente, exige. E, além disso, se a gente substitui, né, as penas e plumas de origem animal por plumas e penas sintéticas, nós vamos estimular a produção nacional.
20: Pelo texto aprovado, as penas poderão continuar sendo usadas quando não houver sofrimento animal. O reaproveitamento de plumas também continuará permitido até a entrada em vigor da futura lei. As regras para esses casos deverão constar no regulamento da norma. A proposta, de autoria do deputado Célio Studart, do PSD do Ceará, também prevê multa de 5 mil a 1 milhão de reais para quem descumprir a nova regra. Em caso de reincidência, a multa será aplicada em dobro e a cada nova infração, o valor da multa será dobrado novamente. O projeto ainda será analisado por 4 comissões da Câmara. Se aprovado, poderá seguir diretamente para o Senado, sem necessidade de passar pelo plenário. Da Rádio Câmara de Brasília, Maria Neves.
13: João Carlos Bacelar, do PL da Bahia, propõe a criação de uma comissão parlamentar de inquérito para investigar crimes contra animais. O deputado pretende apurar casos de crueldade contra animais em todo o país.
14: João Carlos Bacelar explica que a CPI deve identificar os responsáveis pelos crimes e investigar a atuação de grupos organizados. Segundo o deputado, a comissão também precisa avaliar a efetividade das políticas públicas e da fiscalização para coibir a violência contra animais.
12: Educação.
13: Comissões da Câmara finalizam votação do projeto que muda critérios de cálculo de tempo de professores em atividades com estudantes. Entenda as alterações na reportagem de Luiz Cláudio Canuto.
22: A Comissão de Educação da Câmara aprovou o projeto que estipula a hora-aula como medida para cálculo do tempo de professores da educação básica, usado em atividades com estudantes. Segundo a proposta, a hora-aula seria usada como referência, mesmo que a aula tenha duração inferior a 60 minutos. Atualmente, a lei do piso salarial do Magistério Público da Educação Básica tem outro critério. Estabelece que os professores devem respeitar o limite máximo de 2/3 da carga horária para atividades com estudantes. Ou seja, o tempo restante é usado para preparar aulas, corrigir provas e outras atividades. O texto aprovado é um substitutivo da deputada Lídice da Mata, do PSB da Bahia, que sintetiza um projeto do deputado Tarcísio Mota, do PSOL do Rio de Janeiro. A relatora diz que a proposta tenta acabar com a interpretação de que os minutos que restam da hora-aula pedagógica possam ser considerados tempo de atividade extra-classe, algo que já foi rejeitado pelo Superior Tribunal de Justiça em 2024. Contar esses minutos diminui o período para atividades extra-classe, como explica o autor da proposta, Tarcísio Mota.
0: Qual é a nossa novidade nesse projeto de lei? Que a gente percebeu que, infelizmente, alguns prefeitos e governadores resolveram dar uma de esperto e contar todos os minutinhos que estão na questão da carga horária do professor, e nos lugares em que a hora-aula é menor do que uma hora relógio, ou seja, tem menos do que 60 minutos, eles resolveram dizer, então, esses 10 minutos que sobram, se a hora-aula for de 50 minutos, conta pro tempo de planejamento. O que é uma falsidade. Fazendo com o quê? Como aconteceu lá no município do Rio de Janeiro. Os professores sejam obrigados a pegar mais turmas, tendo o mesmo tempo de planejamento, ou seja, é um descumprimento da lei, e sem ganhar mais um salário a mais. Ou seja, mais trabalho, menos tempo de planejamento, ferindo o princípio da lei do piso salarial nacional.
22: Como exemplo de como ficaria com a aprovação da lei, o deputado afirma que quando um professor dá 3 aulas, os minutos dedicados à aula não interferem no fato de que existe necessidade de um planejamento. O projeto muda a lei do piso salarial dos professores e acrescenta um dispositivo no artigo que estabelece textualmente: para fins do cálculo da proporção mínima de 2/3 da jornada destinada às atividades de interação com educandos, a carga horária do docente será apurada com base em horas-aula, mesmo se a sua duração for inferior a 60 minutos. A proposta para virar lei precisa ser aprovada pela Câmara e pelo Senado. Da Rádio Câmara de Brasília, Luiz Cláudio Canuto.
14: A deputada Lídice da Mata também foi a relatora do projeto na Comissão de Constituição e Justiça, que também aprovou o texto.
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3: Justiça.
13: Rodrigo Valadares, do PL de Sergipe, é autor de projeto que proíbe a concessão de indulto, graça, anistia e perdão judicial para condenados por crime.
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0: doadas. O autor argumenta que o sofrimento do acusado não pode anular a punição pela morte de um filho.
1: Consumidor.
2: Câmara analisa a proibição de ligações telefônicas feitas por robôs. A repórter Júlia Lopes nos traz as medidas propostas.
3: Em 2025, o Brasil registrou mais de 10 bilhões de ligações telefônicas feitas por robôs por mês, segundo a Agência Nacional de Telecomunicações, a Anatel. Para reduzir o incômodo dessas chamadas à população, a Comissão de Defesa do Consumidor da Câmara dos Deputados aprovou um projeto que proíbe a realização de ligações automáticas em massa, conhecidas como robocalls. A proposta trata das chamadas feitas de forma repetitiva e sem a participação de um atendente humano, geralmente usadas para vender produtos, cobrar dívidas ou realizar pesquisas. Para o relator do projeto, deputado Áureo Ribeiro, do Solidariedade do Rio de Janeiro, embora a legislação já permita que o consumidor adote medidas como cadastrar o número em listas de bloqueio ou no serviço Não Perturbe, essas ferramentas ainda não são suficientes para impedir as ligações automatizadas.
4: De fato, mesmo com a existência de cadastros destinados a bloquear ligações de telemarketing, como Não Perturbe e estas listas mantidas por PROCONs estaduais, os abusos continuam muito presentes na vida de todos nós. Isso porque, apesar de sua utilidade e crescente adesão popular, esses cadastros enfrentam limitações estruturais, tais como a iniciativa do próprio consumidor para inscrição.
3: Segundo o projeto, as empresas que desrespeitarem a regra estarão sujeitas a multas que variam de 5 mil a 50 mil reais por ligação ou mensagem indevida. Em casos de reincidência, poderão ter o serviço de telemarketing suspenso e até perder a autorização para atuar no setor de telecomunicações. O texto também obriga empresas e operadoras a adotarem tecnologias que garantem a identificação real de quem faz a chamada como forma de evitar fraudes. Apesar disso, a proposta prevê exceções para o uso de chamadas e mensagens automáticas. Elas serão permitidas em casos de utilidade pública, como avisos de órgãos públicos ou de empresas de serviços essenciais, com informações urgentes, quando houver atendimento humano imediato, sem reprodução prévia de mensagens gravadas e em situações de obrigação legal. O projeto que proíbe ligações telefônicas automáticas feitas em massa será analisado agora pela Comissão de Constituição e Justiça. Da Rádio Câmara de Brasília, Júlia Lopes.
1: Segurança Pública.
0: Zuco do PL do Rio Grande do Sul propõe que a indenização paga a quem entrega armas de fogo tenha como parâmetro principal o preço médio de mercado, definido em regulamento. Ele também defende que a nota fiscal e o estado de conservação da arma sejam considerados no cálculo.
2: Relator da proposta na Comissão de Segurança Pública, Zuco substituiu a definição do valor em lei por diretrizes para que o executivo regulamente os critérios de indenização. O objetivo, segundo ele, é evitar questionamentos sobre a constitucionalidade da medida.
1: Economia.
0: Comissão Especial da Câmara está analisando a atualização do teto para a declaração de microempreendedor individual.
2: A repórter Noelle Nobre tem mais informações sobre o colegiado.
5: A comissão especial que vai analisar o projeto que aumenta o limite de faturamento do MEI, o microempreendedor individual, já foi instalada na Câmara. A deputada Anne Ortiz, do PP do Rio Grande do Sul, foi eleita presidente do colegiado e o deputado Jorge Goetting, do Republicanos de Santa Catarina, será o relator. O projeto já foi aprovado pelo Senado e eleva para 130 mil reais a receita bruta anual permitida para enquadramento como MEI. Atualmente, o limite é de 81 mil reais. A proposta também autoriza a contratação de até 2 empregados, o dobro do permitido hoje. Anne Ortiz destacou que o teto atual está defasado há cerca de 10 anos, o que empurra muitos empreendedores para a informalidade.
6: Nós estamos tratando de um assunto que não é só urgente para os micro e pequenos empreendedores, empreendedores individuais, para todos aqueles que empreendem no nosso país, geram emprego, renda e fazem a economia girar, que estão aí há uma década trabalhando dentro de uma faixa, dentro

0: um teto desatualizado.
1: O relator Jorge Goetten ressaltou a importância do setor e disse que o relatório buscará consenso com a área econômica do governo e com frentes produtivas.
2: Nós temos que impulsionar os negócios, dar condições do MEI crescer, como você falava antes, Anne, criar uma rampa para que o MEI daqui um pouco possa ser micro, para que o micro possa ser uma pequena empresa, para que a pequena empresa queira ir para o lucro presumido ou para o lucro real, para ela crescer.
1: Além de Anne Ortiz e Jorge Goetten, a comissão será dirigida pelos deputados Adriana Ventura, do Novo de São Paulo, Helder Salomão, do PT do Espírito Santo, e Bia Kicis, do PL do Distrito Federal, eleitos como vice-presidentes. Da Rádio Câmara de Brasília, Noelle Nobre.
3: Agricultura.
4: Márcio Neiser, do Solidariedade do Maranhão, apresentou o projeto que cria o Sistema Nacional de Monitoramento da Pesca Artesanal. A proposta prevê adesão voluntária a um sistema de geolocalização e botão de emergência para embarcações de pequeno porte.
5: Segundo Márcio Neiser, o projeto autoriza o governo a conceder subsídio para aquisição e instalação dos equipamentos. Ele acredita que o novo sistema poderá contribuir para a segurança da atividade e para o planejamento de políticas públicas voltadas a pesca artesanal.
4: Termina agora o Jornal Câmara dos Deputados, produzido pela Rádio Câmara, com trabalhos técnicos de Ribamar Guimarães e apresentação de Val Monteiro e Márcio Aquilissardi. Uma boa noite para você.
5: A Voz do Brasil volta amanhã. Boa noite.
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1: Olá, e o tema agora é saúde. A Sociedade Brasileira de Imunizações lançou a campanha Todos Contra o VSR Proteção desde o início. O objetivo é ampliar o conhecimento de gestantes e da população sobre a importância da imunização contra o vírus sincicial respiratório, bem como fortalecer o conhecimento dos profissionais de saúde a respeito do tema. Segundo a entidade, o vírus sincicial respiratório é responsável por 80% dos casos de bronquiolite e até 60% das pneumonias em menores de 2 anos. De acordo com o Ministério da Saúde, foram confirmados este ano 21 mil casos de síndrome respiratória aguda grave causados pelo vírus, dos quais 246 resultaram em mortes. A faixa etária de menores de 2 anos é a mais afetada, 17 mil casos e 109 mortes. De acordo com a coordenadora da campanha e diretora do setor, Isabela Balalá, a imunização contra o VSR é essencial para resguardar os bebês nos primeiros meses de vida, quando o risco é maior. Nesse sentido, há 2 recursos à disposição. O primeiro é a vacinação da gestante, que transferirá os anticorpos produzidos para o feto e o protegerá já na primeira semana de vida. Direto da redação, Kelly Felipe.
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3: Uma excelente sexta-feira, tá no ar o nosso Patrulha do Consumidor. Aquele couvert de petisco servido antes do prato principal só pode ser cobrado se o restaurante te avisar antes. Caso contrário, é considerado amostra grátis. A mesma regra vale para o couvert artístico. A cobrança só é permitida se houver atração ao vivo, música em telão não vale. E o aviso deve estar bem visível logo na entrada. Fique atento à sua conta no final de semana e não pague por taxas abusivas. E por falar em final de semana, um bom final de semana a todos e até o nosso próximo Patrulha do Consumidor.
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3: Nós vamos ter ainda um sábado quente aqui pela região, o sol voltando a aparecer aqui em Marau e no norte do estado, mas tem um porém. O sábado vai ter a saída de uma frente, que é um sistema de chuva do Uruguai, e entrar aqui no estado. Então já pega na madrugada, de manhã, nas áreas da campanha. E lá no final da tarde, noite, em direção ao domingo, condições para pancadas de chuva aqui para nós em Marau. Chega para nós de uma maneira irregular, tá? Vai chover numa área e nem tanto numa região próxima. A questão é o calor que antecede. Então aonde chove, tem uma trovoada, tem uma descarga elétrica. Irregular, menos áreas, mas esse final de sábado pro domingo, durante a noite ali, né, madrugada para domingo, tem esse tempo instável. Jogo muito rápido, passageiro. Domingo tem sol, apesar de ter alguns momentos de nuvens. Domingo tem sol, tem tempo seco de novo. Abraço para todos. Informações do tempo da Metsul, Leandro Puchal.
2: Previsão do tempo.
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4: Simão! Que estão aí fazendo.

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2: Sabe aquele papo de bar? Dois amigos falando sobre amores mal resolvidos. Aquela pessoa que tá sofrendo, deprimida. Vem cá, meu amigo. Meu caso é diferente. Eu até tô sofrendo, mas eu tô vivendo.

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1: Olá, uma excelente sexta-feira para você. Eu chego com informação direto da redação. Uma pesquisa da Associação Gaúcha de Supermercados, a Agas, mostra que os consumidores pretendem gastar mais no Dia dos Pais neste ano. Entre os entrevistados, 43% disseram que devem investir entre 100 e 200 reais no presente. Outros 31% pretendem gastar entre 200 e 1 e 500 reais. O cartão de crédito continua sendo a forma de pagamento mais usada. Ele foi escolhido por mais da metade dos participantes da pesquisa. Os shoppings aparecem como principal local para as compras, preferência de 45% dos consumidores. Na hora de escolher o presente, as roupas seguem na liderança. Em seguida, aparecem produtos de perfumaria, calçados e acessórios. O levantamento também mostra que muitas pessoas deixam as compras para a última semana antes da data, o que pode reduzir o tempo para pesquisar preços e planejar os gastos. Direto da redação, Kelly Felipe.
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2: Oba, tô chegando por aqui com meu amigo Pet e atenção, você sabia que os filhotes de cachorro nascem banguelinhas igual aos bebês humanos? Pois é, os primeiros dentinhos de leite começam a apontar por volta da quarta semana de vida, bem na fase do desmame e da transição para a ração sólida. Depois, entre os 3 e 6 meses de idade, esses dentes caem para dar espaço aos permanentes. Então fique de olho nessa troca e ofereça brinquedos macios para aliviar o incômodo na gengiva.
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4: E nós também estamos por aqui nessa sexta-feira. Oi, tudo bem? Eu sou a Kelly Gomes e na hora de lavar as roupinhas do bebê, use sempre produtos neutros e também específicos para os pequenos, evitando sabões com perfumes fortes que podem causar alergias. O sabão de coco é o mais indicado e é o preferido das mamães para fazer essa limpeza com total segurança. Em caso de dúvidas, leia com atenção as embalagens e converse com o pediatra para garantir que a pele do seu filho fique sempre protegida e também saudável. Porque a gente gosta é assim, não é? Bebê saudável, sequinho e muito cheiroso. Beijão para você e um ótimo final de semana.
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7: Nós vamos ter ainda um sábado quente aqui pela região, o sol voltando a aparecer aqui em Marau e no norte do estado, mas tem um porém. O sábado vai ter a saída de uma frente, que é um sistema de chuva do Uruguai, e entrar aqui no estado. Então já pega na madrugada, de manhã, nas áreas da campanha. E lá no final da tarde, noite, em direção ao domingo, condições para pancadas de chuva aqui para nós em Marau. Chega para nós de uma maneira irregular, tá? Vai chover numa área e nem tanto numa região próxima. A questão é o calor que antecede. Então, aonde chove, tem uma trovoada, tem uma descarga elétrica. Irregular, menos áreas, mas esse final de sábado pro domingo, durante a noite ali, né? Madrugada para domingo, tem esse tempo instável. Jogo muito rápido, passageiro. Domingo tem sol, apesar de ter alguns momentos de nuvens. Domingo tem sol, tem tempo seco de novo. Abraço para todos. Informações do tempo da Metsul, Leandro Puchaus.
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2: A Empresa Gaúcha de Rodovias, a EGR, divulgou nesta quinta-feira, dia 30, uma nota técnica com a atualização da situação da ponte sobre o rio Guaporé, na RS 129, entre Encantado e Mussum. O documento informa que a estrutura permanece totalmente bloqueada por tempo indeterminado após avaliações técnicas identificarem o agravamento do comprometimento estrutural provocado pelas fortes chuvas que atingiram a região. A nota também informa que, diante da evolução das trincas, a solução da engenharia foi revisada e a EGR optou pela reconstrução do pilar comprometido em substituição à alternativa inicialmente considerada de recuperação da estrutura. Paralelamente, a empresa realiza estudos para a instalação de escoramentos metálicos com o objetivo de garantir a estabilidade da ponte e avaliar a possibilidade de restabelecer de forma controlada o tráfego de veículos leves e a circulação de pedestres. A íntegra da nota técnica pode ser conferida no vangfm.com.br. Direto da redação, Diene Gazola.
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3: Oba, tô chegando por aqui com meu amigo Pet. Atenção, você sabia que os filhotes de cachorro nascem banguelinhas igual aos bebês humanos? Pois é, os primeiros dentinhos de leite começam a apontar por volta da quarta semana de vida, bem na fase do desmame e da transição para a ração sólida. Depois, entre os 3 e 6 meses de idade, esses dentes caem para dar espaço aos permanentes. Então, fique de olho nessa troca e ofereça brinquedos macios para aliviar o incômodo na gengiva.
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5: Nós vamos ter ainda um sábado quente aqui pela região, o sol voltando a aparecer aqui em Marau e no norte do estado, mas tem um porém. O sábado vai ter a saída de uma frente, que é um sistema de chuva do Uruguai, e entrar aqui no estado. Então já pega na madrugada, de manhã, nas áreas da campanha. E lá no final da tarde, noite, em direção ao domingo, condições para pancadas de chuva aqui para nós em Marau. Chega para nós de uma maneira irregular, tá? Vai chover numa área e nem tanto numa região próxima. A questão é o calor que antecede. Então aonde chove, tem uma trovoada, tem uma descarga elétrica. Irregular, menos áreas, mas esse final de sábado pro domingo, durante a noite ali, né, madrugada para domingo, tem esse tempo instável. Jogo muito rápido, passageiro. Domingo tem sol, apesar de ter alguns momentos de nuvens. Domingo tem sol, tem tempo seco de novo. Abraço para todos, informações do tempo da Metsul, Leandro Puchal.
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1: Oi, aqui é a Kelly Gomes. Quer dar um reforço na imunidade do seu filho contra gripes e resfriados com suco natural turbinado? Então você vai bater no liquidificador 1/4 de cenoura crua, 200 ml de água, 1/2 talo de salsão, 1/2 dente de alho e 1 colher de mel de abelha. Pegou? Essa receita é excelente para a saúde, mas atenção, tá? Lembre-se sempre de consultar o pediatra do seu bebê antes de incluir o mel ou novos ingredientes na dieta dele. Combinadas? E continua por aqui que sempre tem dicas para você. Tchau.
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2: Olá, pessoal, tudo bem? Tá no ar o nosso Patrulha do Consumidor. O transporte público não é de graça e a sua segurança, conforto e pontualidade já estão incluídos no preço da tarifa que você paga. O passageiro tem por lei o direito a um serviço de qualidade, eficiente e seguro. 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
3: Diz aí, vai.
2: Eu peguei e liguei pra ele e falei mais ou menos assim: você tá ficando com o amor que ainda é meu.

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1: Meu amigo Pet já está no ar na sua Rádio do Coração. E se você tá afim de receber um porquinho da Índia na sua casa, então atenção redobrada na escolha do novo lar dele para garantir o máximo de conforto, viu? Esses roedores sofrem muito com mudanças bruscas de temperatura. Por isso, prefira gaiolas ou cercados com paredes bem vazadas para o ar circular. Escolha também um local fresco da casa, longe do sol direto, para montar a residência do seu novo companheiro.
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3: Nós vamos ter ainda um sábado quente aqui pela região, o sol voltando a aparecer aqui em Marau e no norte do estado, mas tem um porém. O sábado vai ter a saída de uma frente, que é um sistema de chuva do Uruguai, e entrar aqui no estado. Então já pega na madrugada, de manhã, nas áreas da campanha. E lá no final da tarde, noite, em direção ao domingo, condições para pancadas de chuva aqui para nós em Marau. Chega para nós de uma maneira irregular, tá? Vai chover numa área e nem tanto numa região próxima. A questão é o calor que antecede. Então, aonde chove, tem uma trovoada, tem uma descarga elétrica. Irregular, menos áreas, mas esse final de sábado pro domingo, durante a noite ali, né? Madrugada para domingo, tem esse tempo instável. Jogo muito rápido, passageiro. Domingo tem sol, apesar de ter alguns momentos de nuvens. Domingo tem sol, tem tempo seco de novo. Abraço para todos. Informações do tempo da Metsul, Leandro Puchaus.
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1: Oi, aqui é a Kelly Gomes. Quer dar um reforço na imunidade do seu filho contra gripes e resfriados com suco natural turbinado? Então você vai bater no liquidificador 1/4 de cenoura crua, 200 ml de água, meio talo de salsão, meio dente de alho e uma colher de mel de abelha. Pegou? Essa receita é excelente para a saúde, mas atenção, tá? Lembre-se sempre de consultar o pediatra do seu bebê antes de incluir o mel ou novos ingredientes na dieta dele. Combinadas? E continua por aqui que sempre tem dicas pra você. Tchau!
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2: Meu amigo Pet já está no ar na sua rádio do coração. E se você tá afim de receber um porquinho da Índia na sua casa, então atenção redobrada na escolha do novo lar dele para garantir o máximo de conforto, viu? Esses roedores sofrem muito com mudanças bruscas de temperatura. Por isso, prefira gaiolas ou cercados com paredes bem vazadas para o ar circular. Escolha também um local fresco da casa, longe do sol direto, para montar a residência do seu novo companheiro.
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0: Obrigado, viu, cara?
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2: 13:14.

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2: Oi, aqui é a Kelly Gomes. Quer dar um reforço na imunidade do seu filho contra gripes e resfriados com suco natural turbinado? Então você vai bater no liquidificador 1/4 de cenoura crua, 200 mililitros de água, meio talo de salsão, meio dente de alho e uma colher de mel de abelha. Pegou? Essa receita é excelente para a saúde, mas atenção, tá? Lembre-se sempre de consultar o pediatra do seu bebê antes de incluir o mel ou novos ingredientes na dieta dele. Combinadas? E continua por aqui que sempre tem dicas para você. Tchau!
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8: Previsão do tempo. Nós vamos ter ainda um sábado quente aqui pela região, o sol voltando a aparecer aqui em Marau e no norte do estado, mas tem um porém. O sábado vai ter a saída de uma frente, que é um sistema de chuva do Uruguai, e entrar aqui no estado. Então já pega na madrugada, de manhã, nas áreas da campanha. E lá no final da tarde, noite, em direção ao domingo, condições para pancadas de chuva aqui para nós em Marau. Chega para nós de uma maneira irregular, tá? Vai chover numa área e nem tanto numa região próxima. A questão é o calor que antecede. Então, aonde chove, tem uma trovoada, tem uma descarga elétrica. Irregular, menos áreas, mas esse final de sábado pro domingo, durante a noite ali, né? Madrugada para domingo, tem esse tempo instável. Jogo muito rápido, passageiro. Domingo tem sol, apesar de ter alguns momentos de nuvens. Domingo tem sol, tem tempo seco de novo. Abraço para todos. Informações do tempo da Metsul, Leandro Puchal.
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3: Olá, pessoal, tudo bem? Tá no ar o nosso Patrulha do Consumidor. O transporte público não é de graça e a sua segurança, conforto e pontualidade já estão incluídos no preço da tarifa que você paga. O passageiro tem por lei o direito a um serviço de qualidade, eficiente e seguro. Se você enfrentar uma espera absurdamente superior ao normal ou se o transporte não cumprir o tempo de viagem prometido, você tem o direito de exigir a devolução do valor da passagem. 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E o nosso Patrulha do Consumidor fica por aqui. Até mais.
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1: Meu amigo Pet já está no ar na sua Rádio do Coração. E se você tá afim de receber um porquinho da Índia na sua casa, então atenção redobrada na escolha do novo lar dele para garantir o máximo de conforto, viu? Esses roedores sofrem muito com mudanças bruscas de temperatura. Por isso, prefira gaiolas ou cercados com paredes bem vazadas para o ar circular. Escolha também um local fresco da casa, longe do sol direto, para montar a residência do seu novo companheiro.
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4: Previsão do tempo. Nós vamos ter ainda um sábado quente aqui pela região, o sol voltando a aparecer aqui em Marau e no norte do estado, mas tem um porém. O sábado vai ter a saída de uma frente, que é um sistema de chuva do Uruguai, e entrar aqui no estado. Então já pega na madrugada, de manhã, nas áreas da campanha. E lá no final da tarde, noite, em direção ao domingo, condições para pancadas de chuva aqui para nós em Marau. Chega para nós de uma maneira irregular, tá? Vai chover numa área e nem tanto numa região próxima. A questão é o calor que antecede. Então, aonde chove, tem uma trovoada, tem uma descarga elétrica. Irregular, menos áreas, mas esse final de sábado pro domingo, durante a noite ali, né? Madrugada para domingo, tem esse tempo instável. Jogo muito rápido, passageiro. Domingo tem sol, apesar de ter alguns momentos de nuvens. Domingo tem sol, tem tempo seco de novo. Abraço para todos. Informações do tempo da Metsul, Leandro Puchal.
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2: Olá, chegando com o nosso horóscopo, sou Luana de Oliveira e já começo com você de Áries, Touro e Gêmeos.
0: Áries.
2: Ariano, os bons sentimentos são telepáticos, são recebidos pelas pessoas a que são dirigidos com a mesma intensidade com que os maus sentimentos também se transmitem assim. Este é o momento de redenção, irradie bons sentimentos. A cor para hoje é o azul claro.
0: Touro.
2: Oi, Touro, as ideias não são de ninguém em particular, são de toda a humanidade, porque não há nada parecido com mente individual, há a mente coletiva na qual todos os seres humanos navegamos. Ganha quem colocar em prática. A cor para hoje é o verde.
0: Gêmeos.
2: Oi, Gêmeos, o pouco de prático e de concreto que você fizer para resolver as pendências será o muito de avanço que você colherá no final do dia. Vale a pena se mexer, porque ainda que a ação seja atrapalhada, será valiosa. A cor pra hoje é o pink. Já, Câncer, Leão e Virgem.
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2: Oi, de volta na programação. Agora você de Câncer, Leão e Virgem.
1: Câncer.
2: Oi, Câncer. A banalidade é necessária também, porque a alma não suporta viver se questionando eternamente. Ela precisa relaxar. Quando as coisas e as práticas se aproximam, naturalmente a banalidade é deixada de lado por ser inútil. A cor para hoje é o marrom.
1: Leão.
2: Olá, Leão. Reserve um bom tempo para conversar sinceramente com sua própria alma, observando com o maior detalhamento possível a natureza dos desejos que imprimem urgência e que, por isso, produzem emoções muito intensas. Conhecer. A cor para hoje é o prata.
1: Virgem.
2: Olá, Virgem. Aos poucos você anda formando uma nova turma que lhe sirva de referência para pensar junto, para se preocupar com as mesmas coisas, para servir, inclusive, de ponto de apoio para a elaboração de conflitos necessários. A cor para hoje é o branco. Daqui a pouquinho, Libra, Escorpião e Sagitário.
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2: 5:53.
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3: Olá, de volta na programação. Agora você de Libra, Escorpião e Sagitário.
2: Libra.
3: Oi, Libra. De um jeito ou de outro, você verá as coisas andarem. Isso será motivo de celebração. Mesmo que, pelas regras da lógica, tudo deveria ser diferente. Entenda, estamos num mundo completamente diferente. Melhor assim. A cor para hoje é o lilás.
2: Escorpião.
3: Olá, Escorpião.

0: Escorpião, há coisas que sua alma enxerga com muita clareza, mas que passam despercebidas para a maioria das pessoas. E não há como as convencer de isso ser diferente. Utilize as informações ao seu favor e com discrição. A cor para hoje é o bege.
1: Sagitário.
0: Olá, Sagitário. Ainda que não se possa descrever, há um plano em andamento. O mesmo acontece com a vida. Ninguém sabe o que ela é, mas a ignorância não impede de a vida ser vivida, ou que sejamos consciência sem saber o que ela é. A cor para hoje é o amarelo. Daqui a pouquinho, Capricórnio, Aquário e Peixes.
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4: Nós vamos ter ainda um sábado quente aqui pela região, o sol voltando a aparecer aqui em Marau e no norte do estado, mas tem um porém. O sábado vai ter a saída de uma frente, que é um sistema de chuva do Uruguai, e entrar aqui no estado. Então já pega na madrugada, de manhã, nas áreas da campanha. E lá no final da tarde, noite, em direção ao domingo, condições para pancadas de chuva aqui para nós em Marau. Chega para nós de uma maneira irregular, tá? Vai chover numa área e nem tanto numa região próxima. A questão é o calor que antecede. Então, aonde chove, tem uma trovoada, tem uma descarga elétrica. Irregular, menos áreas, mas esse final de sábado pro domingo, durante a noite ali, né? Madrugada para domingo, tem esse tempo instável. Jogo muito rápido, passageiro. Domingo tem sol, apesar de ter alguns momentos de nuvens. Domingo tem sol, tem tempo seco de novo. Abraço para todos. Informações do tempo da Metsul, Leandro Puchal.
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0: Essa é a Vang, estamos com você no programa.
1: Traga.
0: Café, o chimarrão, vamos misturando aqui para você com a melhor programação deste sábado. Castração a pialo. Porca

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Você está programando aqui na Vang FM o melhor da música popular brasileira, música sertaneja. Você participa pelo 3342-1522, ligando e pedindo a sua música preferida. Vamos lá com mais um modão sertaneja, Vontade Dividida, José Rico e Milionário. Vamos lá.

Este é o Bang, estamos com você na programação deste sábado. Agora, minha serenata, Chico Rei Paraná. Hora 6:55. Grande abraço aí, Milton do

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6: Nós vamos ter ainda um sábado quente aqui pela região, o sol voltando a aparecer aqui em Marau e no norte do estado, mas tem um porém. O sábado vai ter a saída de uma frente, que é um sistema de chuva do Uruguai, e entrar aqui no estado. Então já pega na madrugada, de manhã, nas áreas da campanha. E lá no final da tarde, noite, em direção ao domingo, condições para pancadas de chuva aqui para nós em Marau. Chega para nós de uma maneira irregular, tá? Vai chover numa área e nem tanto numa região próxima. A questão é o calor que antecede. Então, aonde chove, tem uma trovoada, tem uma descarga elétrica. Irregular, menos áreas, mas esse final de sábado pro domingo, durante a noite ali, né? Madrugada para domingo, tem esse tempo instável. Jogo muito rápido, passageiro. Domingo tem sol, apesar de ter alguns momentos de nuvens. Domingo tem sol, tem tempo seco de novo. Abraço para todos. Informações do tempo da Metsul, Leandro Puchal.
1: Previsão do tempo.
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1: Sabe aquele papo de bar? Dois amigos falando sobre amores mal resolvidos. Aquela pessoa que tá sofrendo, deprimida. 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

0: Muito bom dia, bem-vindo. Essa é a Vang em todas as nossas plataformas na manhã desse sábado. Começando mais um Ponto e Contraponto. 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A gente começa mais uma manhã desejando a você um ótimo dia. Um sábado que começa de vento. Começa com muito vento, mas tempo bom, tempo firme. Já já atualização também da previsão do tempo para o final de semana. Lancaster Forest, tudo certo? Chegando, bom dia.
1: Bom dia. Muito vento hoje, na rua agora, muito vento, muito. Tá bem, não tá frio. Mas hoje nós estamos aqui com a chegada do Rodimesso aqui, esperando ouvir teu relatório a respeito da viagem. Enfim, porque nós colorados e grimistas temos só pegar o lenço e chorar. Não nos resta outra coisa.
0: Rodimilson Nazari, tudo certo?
2: Bom dia, seja bem-vindo. Descarregamos uma areia aqui de garfo enquanto montava, mas tudo bem, tá tudo tranquilo. Meu nome disse,
3: estamos esperando, aguardando as novidades aí.
0: Mas nem vamos falar de futebol, né? Nem vamos falar muito de futebol?
3: Não, acho que vamos. Acho que é agora que a gente tem que falar, né? Que nas boas não adianta, né? Eu quero dizer uma coisa do meu. Tô meio. Sou ofegante. Subi a escada.
1: É. Imagina.
3: Quero dizer uma coisa do meu Colorado, que quando ele é. Não é o Colorado. Ele fez aquilo no primeiro tempo. Quando ele caiu na realidade, daí ele é aquele ímpeto que a gente sabe, aquele de, tu sabe, o nosso treinador, todos os treinadores são assim. Você pega e bota, vence, daí muito forte, vamos ficar para trás. Aí o time vai empurrando o outro para trás e dá no que dá, e a qualidade faz a diferença.
1: É só você olhar. Tu tá falando do Inter e Flamengo.
3: Isso.
1: É só você olhar as substituições que um time fez, quem entrou e do outro. Acabou.
3: Isso que tinha dois, três machucados ainda.
1: Isso. Deles, né?
3: Deles?
1: É, os nossos que entraram lá foi o Félix Torres, o Paulinho, o. Me ajuda aí.
3: O Caleb.
1: O Caleb, esse estreou. Não dá pra falar ainda. Mas
3: até que deu uma boa amostra.
1: É,
3: achei.
1: Deu, gostei. Mas tinha mais? Tinha mais? Paulinho, Félix Torres, Juninho. E aí eles entrou quem? Bruno Henrique. Entrou o De La Cruz.
3: É.
1: Todos que entraram no Flamengo são titulares. Os que entraram são titulares no Internacional.
3: É, muita qualidade.
1: O zagueiro lá, entrou Danilo.
3: Seleção. Mas assim, ó. Agora eu tô olhando na capa aqui do Correio. Tem muita coisa que ninguém gosta desse cara aqui. Que eu tô olhando aqui. Que é o Bruno Henrique. Um dos melhores volantes, quando na época boa dele, assim. Campeão do mundo pelo Corinthians. Campeão. Não, monte pelo Palmeiras.
1: O time do Internacional tem que ser titular, né?
3: Pois é.
1: Não tem outra saída.
3: O problema é que o cara disse que não tem como ele aguentar mais
1: não,
3: que
1: não 50, tem, né? Porque, não, minutos, porque né? O tempo que ele fica em campo, 60, 70 minutos, ele corre. Depois não dá mais. Dá pra ver que não dá mais. Tu viu o próprio Alan Patrick, que tava, o cara tava 5 minutos esperando pra entrar no lugar dele. Ele prendeu a bola no meio de campo, perdeu. E aí tomamos o gol.
3: Não foi falta, né?
1: É.
3: Os juízes não estão dando tanta falta.
1: É, estão deixando o jogo mais solto. Eu acho que não deu, tudo bem. Se dava, tudo bem também. Mas o que
3: nós tivemos mais uma chance para espantar a bola da área. E foi falha.
1: Ali que foi falha. Ah, os caras estavam cobrando o Alan Patrick, perdão. Gente, todos os organizadores de um time de futebol que tem técnica são os caras que mais perdem bola. Porque prende a bola, segura. Eles não dão chutão pra frente. Eles tentam fazer a jogada. Foi o que ele fez, tinha três em volta dele. E ele tentou segurar, perdeu, mas no meio do campo, não foi na entrada da área. Ele não pode. depois de tomar o gol que tomou, mas você não tomava, porque ele tomava em seguida. Era, a pressão era grande. Mas enfim.
3: Mas tu assim, analisando friamente o primeiro tempo, tu acha que...
1: Gostei muito do time. Se tu olhar aquilo...
3: Uma hora tu botamos na roda.
1: Se tu olhar aquilo que foi o primeiro tempo, só que não podemos nos se iludir, né?
3: Não.
1: Até porque se nós vamos pegar o co-irmão, tinha feito a mesma coisa contra o Fluminense, tinha feito uma baita numa partida, empatou no final, tava perdendo 1-0, mas tinha feito uma baita numa partida. E depois vai e faz aquilo que fez contra o Bolívar. Essa é a minha preocupação.
3: Não, nós temos que falar depois, mas aquele técnico, eu não sei, ele deve ser muito bom, né? Muito bom de lábia, não. No vestiário, com os dirigentes, porque não tem motivo para ele ficar, gente. O que ele fez na quinta-feira, não, isso não existe, o que ele fez, né? Mas vamos falar mais do Internacional. Agora eu tava ouvindo
1: a Tupi?
3: As notícias. Que agora os caras acharam uma doença lá no Bahia Livre. Que não estão querendo. E o Inter já tá com o Fabinho Soldado lá para negociar com o centroavante.
1: É, eu ouvi também.
3: e o Alan Rodrigues estão tentando encaixar lá num time da Argentina. Então, assim, estão zoando. Ninguém respeita mais a dupla que não. O Dunga, o Valdomiro, o Dunga, essa gente, o Sobe, diz assim, ó, os caras vinham jogar no Sul, pode perguntar para os mais antigos, eles não é que eles tinham medo, eles tinham receio, eles vinham já pronto para apanhar no bom sentido, eles não saíam daqui com mal e mal com empate quando vinham aí, agora vem Vitória, vem qualquer time aí, vem, não tem mais... Torcida, não adianta mais nada o mando de campo nosso.
1: Não. E até porque tu vê um jogo entre Flamengo, 18 mil torcedor.
3: Não é que.
1: Não tem como.
3: Eu acho que amanhã vai dar mais porque deu um alento. A torcida quer.
1: Não dá muito mais também, não.
3: Tu acha que não?
1: Tá, mas eu já disse, passei a semana inteira dizendo.
3: Eu ouvi teu comentário, acho que ontem.
1: Eu vou vestir a camisa do Corinthians. Eu quero cair fora de uma vez, porque não vai. Agora cai depois. Ah, vai ganhar 3 milhões, 4 milhões. Tentar no inferno não custa um abraço no diabo. Esse que é o problema.
3: Mas só que é assim, ó, você. 3 milhões pro Internacional, do jeito que tá, 3 milhões é dinheiro, né?
1: Não é nada. Pra quem deve um bi, 3 milhões
3: não. Não, agora, pra querer contratar alguma coisinha aí.
0: Troco de bodega.
1: Troco, claro, né? Não é nada.
3: Porque.
1: É prejuízo nós vamos ter. Prejuízo nós vamos ter se nós queremos ir pra segunda divisão.
3: E eu acho que um dos dois eu acho que vai.
1: Não, eu acho que de repente pode escapar os dois. Mas, enfim. Hoje já vários me falaram, a decisão é no Grenal ver quem cai. Não dá pra descartar.
0: O Grenal é quantos jogos?
1: Quantos jogos falta?
0: É.
1: Ah, falta aí não.
0: Bom, se essa teoria pegar,
3: 6, 7 jogos.
0: Vou dar uma notícia, vocês vão cair.
1: Por quê?
0: Que é teu Grenal, tá o Renato aí.
1: Não, né?
0: Sim, né? Sim, né? Óbvio, né?
1: Não,
0: ou
1: né?
0: Tu acha que ele vai passar pelo Mirassol? Tu acha que ele vai passar pelo Mirassol?
1: Não é questão. Eu...
0: Ah, não.
1: Não,
0: primeiro não cai o técnico.
1: Primeiro lugar ele não cai porque ele tem 48 milhões
0: de vai cair, mesmo. Agora cai, não tem mais como cair. Não tem mais. Agora
3: não,
0: que a torcida
3: não caiu
0: começou a
3: pedir. Quinta. Não,
0: bom, eu tô falando isso há quantos dias? 60. Por agora isso. Cai. Chega, não tem ninguém mais segura. A torcida vai invadir esse estádio.
1: Luiz, não tem como pagar.
0: Não, no momento interessa.
1: Mas
0: faz que nem o Inter, paga 6 técnicos. Vai pagar.
1: Mas não tem dinheiro.
0: Vai, não interessa, vão ter que pagar. Vão parcelar, jogar pra frente, vai pagar. Vai cair. Esse cara não passa pelo Mirassol. Isso aí, se vocês pegarem como que esse cara, a campanha desse cara no Botafogo, não precisa entender de futebol. Ele passou um ano horroroso. Aí ganha 12 seguidas e vai embora. Ganhou 12 partidas seguidas no Botafogo e foi embora. Essa é a campanha do Luiz Castro no Botafogo.
1: Por que ganhou 12 seguidas?
3: Não, mas não é. No Botafogo, sim, ganhou.
0: Quando ele fez a campanha e foi treinar o time do...
1: Que ele foi campeão, daí. Né?
0: Foi campeão, não. O escambau. Ele ganhou 12 e foi embora. E aí ele tava naquela negócio que ele efervescência, líder do campeonato, meu Deus, um futebol maravilhoso, um atrás da outra, e foi embora, ele não ganhou nada. E só agora os cronistas foram procurar isso?
3: Viu? Não, não é. Não é agora que não ganhou nada. Ele ganhou um título na história dele, não tô falando do Campeonato Gaúcho, mas no currículo dele.
0: Ele na história do futebol brasileiro, ele teve um ano capenga e depois emendou 12 vitórias e foi embora. Ele largou o Botafogo. Só. Me diz o que que esse cara construiu. Eu nem vou falar de carreira, vamos falar do trabalho dele no Grêmio. Me diz um jogo que o Grêmio jogou bem.
4: Não.
0: Meio tempo que o Grêmio jogou bem. O Grêmio jogou bem meio tempo.
4: Fluminense.
0: Meio tempo, vamos.
4: Viu?
0: Ganhou o jogo.
4: Não, tava perdendo,
0: não,
4: pra todo
0: mundo.
4: O que tá. Contra o Bolívar, entrar com três centro médio, deixar o Gabriel Mac no banco, não interessa se também. Não é? Mas três centro médio, precisando fazer dois gols de diferença.
3: E o Kahneman?
4: Eu não tô falando faz horas.
0: Não assisti o jogo, não vou assistir os jogos e vou continuar comentando aqui no programa, porque senão eu vou parar de vir. Não assisto mais futebol até o final do ano.
4: Muito nervoso.
0: Não quero mais saber.
4: Adelar, ou não?
0: Eu não quero mais saber desse time. Eu não quero mais saber desse time.
4: Tu quer o quê?
0: Não quero que. Nada. Eu não quero que caia. Só. E eu não quero mais saber desse time. Esse bando de sem vergonha que tá aí. Mais uma vez, a política.
4: Mas o presidente trocou, era esperança, era.
0: Sempre quando troca, né? Tu cansou de errar os teus votos. Aliás, a maioria dos teus votos tu errou na tua vida. É normal isso. Entendeu?
4: No futebol. Viu? Meu amigo Marcelo Vezaro.
0: Oh, fez um estímulo de ovelha maravilhoso.
4: Eu vi na panela me escorrer a baba.
0: Mas tu não consegue comer, não? Te vai nesses.
4: Vai, escorria a baba. Aqueles ossinhos pra fora, assim.
0: Vai, o Marcelão.
4: E aquele molho que tinha.
3: Não, mas virou o quê agora?
0: Vai ser isso aqui a partir de agora. Eu voltei e vai ser só isso aqui. Eu, de futebol não falo mais.
4: Deixa eu dizer.
3: Chamar o Marcelo.
4: Amigo Marcelo Vezaro.
0: Tu sabe que ele queria convidar o Chicão. Mas não falou de Tito, tá desprezado.
4: Não, mas agora com essa que eu vou dizer dele, ele vai começar. Meu amigo Marcelo Vezaro, deve estar ouvindo.
0: Tá ouvindo.
4: Mas que falta de. Tu viu o que ele botou na rede Twitter dele? Chamou o presidente de não sei do que, o técnico. Mas sabe um cara brabo, nervoso? Mas disse um monte de nome, coitado do técnico. Né?
3: Coitado.
4: O presidente que tá assumindo agora, faz 6 meses que dá um tempinho pra ele tomar pé da situação. O brabo é nós que temos que aguentar 6 meses esse cara que tá lá que não sabe.
3: Viu?
4: Mais como que
3: brabo. Mas nós vamos falar o que nós? Eu acho que o nosso treinador é melhor, estrategista.
4: O teu treinador, o teu treinador contra o Atlético Paranaense foi de chorar. O teu Félix Torres.
3: Contra o Atlético ele tava no velório da mãe dele.
4: Não interessa, quem escalou o time foi ele, quem deu foi ele. O Félix Torres.
3: Tu acha que foi ele?
4: Tu tem alguma dúvida?
3: Tenho, claro.
4: Ah, vamos,
3: o cara lá no velório e coisa.
4: Ah, velório? Tu acha que o velório ele vai passar a dica? Vamos fazer assim?
0: Qual é a nossa onda de casamento?
4: São Caetano.
0: Eu sei, não vou poder.
4: Aqui, pelo jeito, ninguém recebeu autorização.
0: Eu tenho compromisso.
3: Eu tô ainda decidindo, acho que eu. Tu vai me levar ou não?
0: Quero mandar um.
4: Botei o convite ontem lá.
0: Tá. Viu? Eu quero mandar um abraço. É, bem isso aí. Okay. Meu amigo Éder Soares está nos ouvindo.
3: Bem, como é que ele.
0: Mandou um recado aqui. Primeira coisa que eu pedi. Você tá bem, tá firme, então vai firme. Um grande abraço, Éder. Ficamos sabendo do teu probleminha. Ele botou, mas era melhor infartar ou escutar o Gog falar besteira.
4: Não, eu acho que ele infartou de meu ouvido, por isso que fala besteira.
3: Eu acho que ele infartou de ver o Grêmio.
4: É isso aí. Nós recebemos uma foto dele no hospital da.
0: Eu também vi, sim, tá bem, graças a Deus.
4: Dizendo que estava tudo bem. Aliás, nós tínhamos estado junto num sábado antes, lá no Chico. Ele estava super bem. Mas não se cuida de certo, né? Começa a assistir novela, filme, para de assistir futebol. Para de assistir o Grêmio. Voltamos para o nosso internacional. Tu desistiu do Félix Torres ou tu acha que ainda dá para o couro?
3: Olha, ele é tão mais ruim que os outros que estão lá.
4: Muito mais ruim.
3: De qual é?
4: Todos. Até mais ruim que aquele que não joga. O
3: Cleito Sampaio?
4: É.
3: Eu acho que não.
4: É muito ruim. Não, e ainda teve a audácia de quando tiraram ele reclamar com o técnico.
3: Será que ele não disse que ele era pra tirar antes? Estão reclamando pra eu tirar antes.
4: E aí botaram contra o Flamengo, eu digo, pronto, se foi.
3: Ele tem uns lapsos assim, umas jogadinhas dali, porque ele dá uma rosca. Não, mas o... E outra coisa, e o goleiro?
4: O goleiro sente firmeza. Mas é cedo, né, Mito? É cedo. É. Ainda mais que nem aquela história do, do... Tu tá comentando um jogo, de repente você diz assim, aos 40 do segundo tempo, ah, o melhor em campo foi goleiro. De repente, pá, toma um peru.
3: Mas tu não pode, mas tu não pode falar.
4: Gostei do que eu vi, gostei da reposição, gostei. Parece que transmite segurança. Tava transmitindo o jogo lá, não sei qual é o narrador, e recebeu lá um torcedor. E o cara disse, não dá pra acreditar que esse goleiro tá no gol do Internacional ao invés de estar no gol do Cruzeiro, Flamengo.
3: Do Flamengo.
4: Do Flamengo. Que é melhor que o Rossi. O torcedor falou, não foi o... Mas enfim, já deu pra ver que vai ser o titular.
3: A minha base que eu falei no outro programa é o Rogério Ceni. Não ia. Viu? Pedir ele como goleiro, que foi.
4: Viu? Outra coisa. Como é que vocês podem passar na cabeça de vocês, Edu, foi um, que o Alan Patrick tem que ficar fora? O Alan Patrick, se jogar mal sempre, ele sempre tem que ser titular igual. Que é um cara que desequilibra. Ele tava super mal. Eu acho que ele tava super mal. Mas ele tava mal. Mas não tem quem botar que vai melhorar. Ah não, mas tem o Alex lá que ele joga ali e vai. Não melhora. Não melhora. Olha a diferença de um time que só dá chutão pra frente sem o Alan Patrick. Porque é bago, né? E um cara que tem que bola passa pelo meio de campo. Ele vai perder bola? Vai perder.
3: Não é. Eu, nos bons momentos, ele troteando, eu não quero nunca ele no meu. Do jeito que ele jogou, sim, ele tem que jogar, porque ele não, é que eu, tu diz, não tem outro.
4: Tu pretou.
3: E a hora que ele perdeu a bola, tinha três deles. Não vamos botar três em cima do Alex. Não vou botar três em cima do Paulinho.
4: E daí?
3: Sim, não, mano. Ele tem que jogar. Eu acho que ele tem que jogar.
4: Tu disse que não quer ele trocando.
3: Mas ele tava querendo. Ele tava querendo. Não queria mais jogar, aparecer.
4: Queria. Mas quem que tava jogando? Ninguém tá jogando porcaria nenhuma. Ele trotando é melhor do que qualquer um que nós temos lá. Esse Caleb.
3: Boa amostra.
0: Vamos fazer só uma pausa aí, na sequência a gente volta e vamos falar de coisa boa, falar de preço baixo e Vantajão Atacado. Alô Wilson, bom dia.
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0: Legal, esse é o Ponto e Contraponto, grande participação do Wilson, trazendo sempre as vantagens do Vantajão Atacado. 9h24, intervalo, voltamos já.
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0: Estamos de volta, esse é o Ponto e Contraponto da Vang. 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Tamo de volta.
3: Igual que estava falando da Copa do Brasil, eu acho que é uma boa. Eu acho que tu quer embalar um time, claro que tu vai dizer, ah, não temos jogador para isso. Mas os outros também estão envolvidos. Os outros times também estão envolvidos, todos.
4: Os de cima.
3: Né?
4: Mas não me preocupo com os de cima.
3: Os de baixo também estão envolvidos.
4: Ah, então?
3: São envolvidos.
4: Então. Só o Mirassol tá me ouvindo.
3: O Chapecoense vai jogar com...
4: A Chapecoense?
3: Não, com aqueles de baixo.
4: Mas vai jogar com quem? Com quem que vai jogar o... Mas se eles estão envolvidos, melhor?
3: Sim.
4: Melhor?
3: Então.
4: Mas tem o Santos que vai jogar, tem o próprio Corinthians, que... O Corinthians já poupou o jogador na quinta-feira para jogar a Copa do Brasil.
3: Não joga o Alberto não joga o resto do ano pela Sim, lesão
4: porque
3: dele.
4: Se machucou.
3: O Lingard aqui também se
4: porque
3: machucou.
4: Porque se machucou.
3: É.
4: Daí?
3: Então o Inter tem chance de ganhar.
4: Ganhar do Corinthians?
3: É.
4: Eu sei. Esse é meu medo.
3: Mas tu não quer?
4: Não.
3: Porque tu quer que foque nos 45.
4: Mas evidente, Rodimir. Evidente, Rodimir.
3: Mas nós não podemos estar assim, com tanto medo já. Claro que dá, tem. Claro que dá, mas eu te disse...
4: Rodimilson, tu tem que pensar o seguinte. Tu tem que pensar o seguinte.
3: Que nós temos que ganhar 8 jogos ainda em casa.
4: Que nós temos que fazer 45 pontos. E o que eu falo do Inter serve pro Grêmio.
3: Sim, então.
4: O melhor resultado. Hoje, claro que falou. O melhor resultado para os gremistas foi ter perdido pro Bolívar. iam pegar dois jogos São Paulo. Parece que era São Paulo o adversário.
3: É São Paulo?
4: É.
3: Depois o Boca.
4: Para quem tem o plantel curto, nós não temos curto o plantel. Nós não temos plantel.
3: O Grêmio tem mais.
4: Tu tira o Bijaga, lá tu bota quem? Ninguém. Tu tira o Bruno Gomes, tu bota quem? Ninguém. Tu tira o Alan Patrick, tu bota quem? Ninguém. Tu centroavante, não tem. Tu tira o Carboneiro, tu bota quem? Tem um preguiçoso, o Carboneiro, não. O Maria Preguiça.
3: Faz os gols da
4: Maria Preguiça. Maria Preguiça é o melhor.
3: Ia fazer um bem aqueles três pontos.
4: É isso que eu digo, Mito. É isso que eu digo. Nós não temos plantel para pensar em algo maior. Ah, mas podemos passar pro Corinthians, ganhamos 4 milhões. Não me interessa os 4 milhões. Eu me interessa fazer 45 pontos.
3: É assim tá todo mundo.
4: É que nós estamos com a ideia, você tá com a ideia, e a maioria dos colorados estão com a ideia, de pegar a lembrança que ficou do jogo contra o Flamengo. Que foi boa. Foi boa. Ah, o 1-1 foi ruim. 1-1 foi ótimo. Porque ninguém imaginava que as 4 partidas seguidas perdendo, jogando do jeito que estavam jogando, que fosse jogar assim contra o Flamengo. Então, 1 ponto, podia, mas tem que vibrar com 1 ponto que fez.
3: Porque lá contra o Atlético.
4: Ó, vergonha!
3: Mas eu tava com o jogo na mão, não tava sofrendo, tava sabendo.
4: E aí nós entregamos. Tinha 3 zagueiros, 2 entregaram daí.
3: Sim.
4: 45.
3: Não, os 3 entregaram.
4: É, mas um não deu gol.
3: Um deu gol.
4: É. Viu, Mito? 45. Olha como é que tomamos o primeiro gol. 45 do primeiro tempo, o cara pegou a bola no campo dele, entregamos a bola no campo deles.
3: E onde é que estava o resto das pessoas?
4: Mas é isso.
3: Esperando um balão.
4: Isso que eu digo.
0: Ah, se tu acha que, com toda sinceridade, se tu não entendeu, ou tu tem esperança que vão brigar por algo maior, tu só
4: nada,
0: vai botar,
4: né?
0: Louco.
3: Não tem esperança nenhuma, tô dizendo que eu ganhei uns trocos agora.
0: A pau e corda.
3: Pode cair fora.
0: Pra fugir do rebaixamento, a pau e corda. E vou te dizer mais uma coisa. O Inter ainda tem o grupo mais curto que o Grêmio.
3: Com certeza.
0: Um pouquinho mais curto que o Grêmio.
4: Mas evidente.
0: O Grêmio, eu acho que uma mexida animicamente pra fugir. Eu tenho que ter cuidado. Esse jogo do Inter é a cartilha, esse jogo do Inter. Que vem de derrotas, tá ganhando em casa do Flamengo algo inesperadíssimo. E aí entrega pra um time menor.
4: Esse é o problema. O Mito diz assim, ah, mas podemos ir um pouquinho mais adiante, mas não é questão de adiante. Se nós cair fora agora.
0: O Inter joga contra quem?
4: Corinthians.
0: É Copa do Brasil?
4: É.
3: Duas com o Corinthians e com o Palmeiras.
4: Hoje quinta. Domingo eu jogava contra o Palmeiras.
0: O brasileiro?
4: É.
0: Barbaridade.
4: Jogamos com o Palmeiras. Então, nas minhas contas, nós ia ter 6 partidas consecutivas de derrota. Que eu tava contando do Flamengo. E tô contando do Palmeiras. Era 6 partidas consecutivas. Então, essa deu uma aliviada. Ah, é bom ganhar do Corinthians, ou passar. Eu sei que é bom. Mas eu tô preocupado com o futuro.
3: Animicamente, porque... eu tô dizendo. Pra dar uma moralzinha que nem deu contra o Flamengo. Pega, ganha não, do Corinthians. Cai não, fora lá, tudo bem, mas ganha deles pra dar.
4: Não te iluda.
3: E com moral.
4: Não te iluda com o jogo contra o Flamengo. O jogo do Flamengo foi atípico. Que o Flamengo não fez. Nós não deixamos o Flamengo. Olha o que eu vou dizer. Nós não deixamos o Flamengo fazer nada. Mas isso é atípico.
3: Mas se você olhar, analisar assim, não tô falando que foi um jogaço do Inter, mas agora vai moer. Mas se tu olhar as mexidas que foi feita, deu uma diferença.
4: Que mexida?
3: Botou o Alan Patrick, botou o goleiro que deu segurança, botou o Bruno Gomes no lugar dele lá, que ele Mito, joga mais lá.
4: Mito, eu disse.
3: Botou o Mercado que não jogou lá também.
4: Foi quando o jogo foi quarta?
3: Quarta.
4: Eu disse na quarta-feira de manhã aqui no meu comentário, eu disse, eu não sei qual é o time do Internacional que vai jogar. A gente não sabe. Tu deve ter ouvido.
3: Ouvi.
4: Eu disse, eu só quero que tirem os 3 zagueiros e quero, nem falei ó, oh, coloque o Alan Patrick, eu não falei nada disso, e tire, porque o Alan Patrick, o técnico, está dizendo já há algum tempo que tem que arrumar um lugar para ele jogar, e tirem o Alejandro, tirem os 3 zagueiros e tirem o Alejandro, e monta a equipe. Eu vou te ser bem sincero, não é porque jogou bem, era o time que eu escalaria, com a exceção do goleiro, que eu não conhecia o goleiro e não sabia. O resto era o time que eu escalaria. Exatamente assim. O
3: Carbonero e o Vitinho.
4: O lateral esquerdo.
3: Matheus Bahia.
4: O Bernabé. Deu aquele chute lá fraquinho, né? Pra tomar.
3: Errou. Bola.
4: O Bernabé mais caindo pra esquerda, cuidando. Não no meio articulando, que aí tava o Alan Patrick. Era o time que eu escalaria. Hoje, pra mim, o time titular é esse aí. Não tem outro. Então, se matando pra contratar esse Arce ali, que tu viu o golaço que ele fez. Viu não?
3: Não vi.
4: Então procura ali pra
3: quem?
4: Te ver. Esse que o Internacional quer contratar, que não vai contratar, porque não tem dinheiro pra pagar e os caras com razão não aceitam prestação.
3: Veiaco não tem?
4: Não tem prestação pra veiaco. E o Inter tá sendo veiaco.
3: Não, que eu falei antes, que o dinheiro do Aguirre pra passar pra eles. Daí
4: eu
3: agora inventaram uma.
4: Eu vou procurar.
3: Um negócio de uma doença nele lá.
4: Eu vou procurar e vou te mostrar o gol que ele fez agora.
3: Para.
4: Último. Tu te lembra aquele gol que o Bebeto fez?
3: Sim.
4: Mais bonito que aquele.
3: Não, então.
4: O estilo mesmo, mas tu, mais bonito
3: tu
4: ainda.
3: Tu tá que nem os nossos, aqueles que captam.
4: Só que agora.
3: Só fez golaço, cabeceou tantas.
4: Não, mas esse foi o último jogo dele. Ele saiu do campo chorando.
3: Por quê?
4: Aí não dizem, se dê emoção pelo gol. Foi um golaço, procurem ali que você vai ver.
3: Quem é esse nome?
4: Arce. Tem mais um
3: Alex
4: nome.
3: Alex Arce.
4: É goleador da Libertadores.
3: Jogou a Copa, o Paraguai?
4: É. E uns dizem que tem outro time interessado nele. Que ele tá saindo do clube, ele chorando de emoção. Os colorados dizem que porque ele vem pro Inter, não vem. Você não consegue nem vender o Aguirre.
3: Não, mas o Fabinho tá lá, vai dar um jeito.
4: Fabinho, que eu sei, tá em casa escutando o programa.
3: Mas é. Abraço pro nosso amigo Fábio Lezine, esse não é o soldado.
4: Esse programa aqui do Ponto Contra Ponto, ele tá virando um programa Sala dos Colorados, porque sábado passado, nós provocamos o Rafael.
3: Nem veio hoje.
4: Deu só pra te dizer que tu tava voltando. Provocamos o Rafael pra falar do. Fala um pouco do Grêmio. Não sai nada. Tu fala ainda.
0: Escuta aí.
3: Ele não assistiu.
0: Escuta, interessa. Vou ter que falar. Alguma coisa eu vou ter que falar, né? Não assisti.
3: Não assiste quando. O Rafael é assim também.
0: Olha aqui. Mas meu Deus, mas okay. Que ponto que nós chegamos essa semana? Tu chegou a comentar o um negócio do
4: juizado lá?
0: É.
4: Na várzea não acontece isso.
0: Mas meu Deus do céu.
4: Eu não sou que nem vocês que escondam as coisas.
0: E não é ele, aí. Viu? O culpado não é o advogado.
4: É também, né?
0: Não, é por não ter
4: se
0: conferido.
4: Eu vou contratar alguém pra meu.
0: Não, é por não ter banca. Conferido, né? Não conferido.
4: A banca colorada, ela é maravilhosa. Aquele cravo lá é craque.
0: E se passa?
4: Se passa o quê?
0: Sim, porque começou a pipocar na hora. E se passa? Simplesmente toma uma decisão que o cara. Que estavam inclinados à pena mínima. E se o vídeo passa?
4: E tu quer apostar que ele vai voltar para pena mínima?
0: Bom, daí é uma loucura, né?
4: Não, Luigi, foi bom tu tocar nesse.
0: Não, eu até acho o seguinte, eu até acho que não tem que ter essa pena. Acho que é uma pena. Não,
4: esse é o
0: nunca
4: problema.
0: Teve.
4: Esse é
0: mas por que agora vai ter a primeira vez?
4: Esse é o problema.
0: Entendeu?
4: Tinha que dar a pena máxima daquilo que diz a lei.
0: Quanto
4: jogo é esse? Isso. O máximo é 6 jogos?
0: Não. Não. Agora, o Inter recorrer é uma vergonha.
4: Não, mas ele vai.
0: Moralmente,
4: não, mas ele vai. Direito.
0: Tem direito de recorrer.
4: Não,
0: eu tô dizendo moralmente,
4: não, mas ele vai recorrer.
0: É uma vergonha.
4: Porque houve, vamos lá, cagada do departamento.
0: Ele é uma chacota
4: jurídico,
0: nacional, né? Uma chacota nacional.
4: Os caras que fizeram o vídeo, os caras, chegou a ver os caras.
0: Vestido de árbitro.
4: Não,
0: mas o vídeo depois?
4: Isso, fazendo a chacota do Inter.
0: Ah, tá,
4: eles falando sério, todo mundo achando que eles pediam desculpa por alguma coisa, quando. Chega uma altura e eles começam a dar risada,
3: eles,
4: sabe?
3: Eles fizeram
4: os memes?
3: Sim, não. Tô dizendo que eles montaram aquilo ali. Como é que os advogados daqueles foram cair nessa? E agora vão punir o Inter, por quê?
4: Como punir o Inter?
3: Sim, estão querendo punir o Inter.
0: Não ouvi falar em punição, mas deveria.
3: Não.
0: Deveria.
3: Mas você contrata uma empresa.
0: Não interessa. A empresa tem a tua procuração, ela está te representando. Não pode. Deveria ser punido. Não vai nem ouvir falar em punição. Eu não ouvi falar em nenhuma punição.
4: Também não.
3: Eu ouvi falar que eles querem punir o Inter, sim.
4: O advogado que estava lá. Vamos lá, vamos explicar o ouvinte o que houve. Internacional tem um departamento jurídico e é um departamento, o departamento jurídico é muito gabaritado, e eles reconheceram, né? O que comanda é o tal de Daniel Carabo.
0: Tu sabe quem que eles defenderam?
4: Quem?
0: Esse escritório?
4: Não.
0: Esse escritório defendeu o Liverpool e o Suárez na mordida, na Copa.
4: Foram eles?
0: Eles.
4: Ele é muito conceituado, esse escritório. E esses caras contrataram um advogado no Rio para representar o Internacional. Caras do Rio. E esses caras contrataram os caras do Rio para ocupar. Quando a auditora pede pro cara, tem no vídeo, eu olhei, acompanhei, pede, o senhor tem certeza da procedência desse vídeo, desse áudio? Por que, senhor? Ah, porque tava recebendo nas redes que é fake e tal, não tem como responder e tal.
0: Me passaram como verdadeiro.
4: Isso. Aí disse, não, mas tá assim. O cara que levou a prova diz, então retira a prova que eu te entreguei dos... Que vergonha, gente.
0: Não, maluco.
4: Que vergonha. Nós aqui no CMD que tinha antigamente, eu fiz parte.
3: E eu não era de lá então.
4: Isto, a várzea, quando disputava, não faziam esse tipo de defesa, gente. A várzea. É tudo errado no Internacional. Não tem nada certo. Só que tem mais 6 meses. E aí, o senhor Rodimilson quer ganhar do Corinthians para ganhar os pilinha. Vai resolver o que esses pilinha? Vamos. Nada.
3: Contratar a janela até setembro.
4: Mas contratar com 3 milhões vai contratar?
3: Nada, a entrada por negra.
4: Mas
3: nem,
4: não
3: tá
4: prorroga, não querem só entrada. Eles não aceitam entrada e parcelar. Ninguém mais aceita do Inter. Não aceito.
3: Não é só do Inter.
4: Do Inter, do Grêmio,
3: do
4: vários.
3: Vasco, do Botafogo.
4: Não aceito mais e tem razão.
3: Eu tava olhando a tabela. Acho que o Vitória não aguenta lá pra cima e nem o Curitiba.
4: O Vitória meteram a mão no Vitória também, né?
3: Não, também.
4: O Palmeiras.
3: É.
4: Dois, as expulsão, não. Uma expulsão foi aquele que jogou no Grêmio lá, o Cândido, como é?
3: Lucas Cândido.
4: O cara foi expulso, o VAR chamou.
3: Luan
4: Cândido. Chamou, papapá. O juiz deu o cartão vermelho pro cara. E aí quando deu, tinha parado o jogo e tal, aí esse Luan Cândido fez assim, ó.
0: Vai ser bonito.
4: E a câmera pegou, né? Chamou o juiz, pá. Dois expulsos na mesma hora. Ele e o cara que tinha sido expulso. Os caras, 0-0 tava.
0: Que loucura.
4: Ficaram em 9.
3: Porque assim...
4: E tava parelho o jogo.
3: Claro.
4: Tava parelhíssimo contra o Ponto, parelhíssimo.
3: E outra coisa, o primeiro, a expulsão do primeiro lá não foi pra tanto, não.
4: Por isso deu uma
3: rasgada assim.
4: É, por isso
3: pegou
4: que
3: meio triscoço, não foi? Que nem a do Inter. O cara voou, pegou no meio da canela, quebrou.
4: Tanto é verdade que o juiz não deu nem falta, né? Deu nada.
3: E o do Inter já veio com o cartão vermelho, né? Porque...
4: Não, o do Inter ele deixou a bola seguir. Quando ele viu a consequência do cara lá caído, tanto é que a falta foi no meio do campo pra cá, ele foi dar cartão vermelho pra ele lá na entrada da área do Internacional. Que a bola levou melhor.
3: Fazer, é pra ver como que tá fervendo o negócio. Tu pegar e dar um carrinho daquele lá no campo do outro.
4: Eu disse também no meu comentário, não tinha que dar cartão vermelho, tinha que chamar a polícia e prender.
3: Algemado.
4: Pela entrada que ele deu. Ele não fez por gosto? Não, não fez por gosto. Mas ele correu o risco de fazer aquilo. Né? Mesma coisa, o Marlon deu uma entrada no cara ali no último jogo também. Por favor. Que foi expulso.
0: Sabe que eles deveriam rever essa história das penas aí. Porque se fosse pra ter, que se mude a regra. Eu admito que, ó, pode ter. Acho até interessante. O cara machucou, quebrou a perna. Tu fica até o final.
3: Tá.
0: Muda a regra.
4: Luigi.
0: Eu acho, não, acho que não seria um absurdo.
4: Então,
0: foi sem querer, também acho que foi sem querer. Não foi maldade, tá tudo certo. Mas
4: esse
0: não interessa.
4: Esse é o problema.
0: Tu tirou o teu colega de operação de trabalho, então até que ele ficar fora, tu tem que ficar fora. Pode, a regra poderia prever isso, não teria problema. O que eu não acho certo é querer fazer agora e esquece o áudio. ser proposto isso. No momento que isso não consta na lei, na regra, não sim, tem claro. Como. Sim. Agora, que seria interessante fazer futuramente, eu acho que pode.
3: Luigi, acho que não.
4: Deixa eu fazer o contraponto aqui. Você vai subir um lance, cabecear a bola lá e se bate cabeça com cabeça. O cara dá um problema, fica 90 dias fora. Lance normal, comum.
9: O futebol é um lance de. É jogo de contato. Você tem o contato. Quando existia maldade, mas
0: acho mas é que a maldade dobrar. Eu sei, é mas é que a maldade é muito interpretativa.
4: Claro né? que é interpretativo. Claro que é interpretativo.
0: Eu tenho gente me dizendo, vários, até colorados me disseram, pô, o cara entrou. Não foi maldoso, ele não entrou na maldade.
4: Maldoso não foi.
0: Mas foi um lance que quebrou a perna.
4: Ele correu o risco dele.
0: O lance do Marlon.
4: É, também.
3: Yeah.
4: O lance do Marlon, se tivesse quebrado a perna, que não quebrou, poderia ter. Ele ia pegar uma pena semelhante. Ele pegou esse jogador de transição. Que eu acho que vão reverter, já estou te dizendo isso. Porque se for um.
0: Eu acho que vão reverter.
4: Se for um craque, vai lá, um.
0: Não, acho que vão.
4: Foi um. Vai, um zagueiro, o Léo Ortiz, entrar com um cara assim do Flamengo. Que, tu acha que vão deixar.
3: Não.
4: 3, 4, 5, 6 meses fora? Não vão, né?
3: Tá, vamos fazer uma outra conta agora. O cara chega, dá uma entrada no mercado. O pé que nem entrou, não quebra, mas uma violência assim parecida. O cara vai ficar fora, ele já vai largar a mão da bola, final do ano. Ele já vai largar, daí o cara não volta mais, ele fica quando?
4: Até que ele diga que
0: você. Ó, quero mandar um abraço pro meu compadre Babalu. Prepara a fatiota que em 20 dias tem valsa. Valsa dos 15 anos que vocês inventaram, aquele portal lá que vocês entraram e não saem mais.
4: Mas por que tem valsa pra nós?
0: É.
3: Sim, mas. Isso aí é normal, né?
0: É cíclico, né? 15 anos pro lado, 15 anos pro outro e assim vai.
4: Só que a gangorra, como dizia o Lauro Quadros. A
0: gangorra quebrou, tá baixo.
4: Tá quebrada, né? Tá quebrada embaixo. Antes era um pra cima, outro pra baixo, um pra cima.
3: Mas tu sabe que antes o Luiz falou que o Grêmio tem um pouquinho mais.
0: E o Babalu pediu aqui: se for um jogador de seleção brasileira na véspera da Copa, se é regra, ele ficaria fora? Teria que ser a regra prever, fica fora. O que eu acho destemperado é agora. A regra não prevê isso e do nada, simplesmente uma pena dessa.
4: Por isso eles vão voltar atrás. Eles não vão deixar essa exceção
0: do
4: que aconteceu. Veja, se deixar, para nós é uma boa deixar.
3: Acho que é a primeira vez, né?
4: Diz que já teve um lance do Internacional também que o cara ficou. Até citaram, eu não me lembro. Mas já citaram uma coisa assim.
3: O lance do
0: que foi, Leandro? Tu deu uma pausa, teve um pequeno
3: esquecimento.
4: Eu ia continuar o assunto, mas eu estava com o assunto na ponta da liga mudando.
0: Meu Deus do céu, Pedro Scooby travou o Atari.
3: Viu?
4: Tu assistiu de saia?
0: Não.
4: O cinema tem que.
0: Aonde? O cinema tá.
3: Luigi.
0: Tu foi no cinema?
4: Fui.
0: Dormiu.
4: Acho que não tem quem durma.
3: O meu neto foi também lá e disse: vou, tem que ir.
4: Mas não, não de ceia?
3: Foi, ele foi.
4: Mas que idade tem do neto?
3: 18.
4: Ah, bom. Não hoje é esse, hoje né? Eu vou levar os dois netos pro cinema.
0: Pra Odisseia?
4: Hã?
0: Pra Odisseia?
4: É. Não, vou levar eles ver os Minions. Eu disse aí, eu vi.
3: Lá em Passo Fundo?
4: Lá em Passo Fundo. 2 horas e 52 minutos.
0: De filme?
4: É.
0: Matu tá louco.
4: É maravilhoso.
0: Os Minions? Não, onde você
4: é? Onde você é? Maravilhoso.
3: Vamos voltar pro esporte, o Luiz tava dizendo.
0: Voltando pro esporte, olha aqui, só muito rapidinho, só pra não fugir do assunto. Imagina, julguem vocês essa opinião parcial, imparcial.
4: De quem?
0: O Lúcio. Pra mim, o lance do jogador do Inter foi desleal, sim. Punição exemplar. Deveria ser regra isso.
4: Sim, porque não, porque não é no dele, porque se fosse no dele, ele ia dizer que não tinha nem que ser expulso.
3: Eu não sei como é que não expulsaram, porque o cara tava junto no lance do Marlon quando quebrou o tornozelo.
4: Ele é capaz de dizer que o lance do Marlon foi injustiça.
3: Não, que o Luigi. O
4: Carlito.
3: O Luigi tava falando do. Que o Grêmio tem mais bala na agulha, eu acho.
0: Não,
3: eu
0: calmo.
3: Ele não tem é joque.
0: Isso, eu acho que o Grêmio tem um pouco mais de qualidade que o Inter. Que é nivelado por baixo. Viu? Nivelado por baixo, estamos falando.
4: Eu acho.
0: Ninguém tem time pra chegar em vaga em absolutamente nada, né? Hã? ninguém, a gente não está falando em vaga, não vamos nem falar em vaga. Isso não. Aqui é nivelado por baixo.
3: Não, qual é que depois o pospôs lá depois, a equipa, né? As explicações dele sempre as mesmas. Claro que ele sempre assume.
0: E a coletiva dele é mais surreal ainda.
3: É. Assume
9: agora,
3: vocês
9: falem o que quiserem dele, do seu Castro.
0: Se veste bem, tu vai dizer. Só isso que tu pode me falar dele.
9: Não, ele tem uma categoria. Ele tem uma elegância. Não é elegância no.
0: Deve ser por isso que ele tá. Ele deve estar ainda. Ele deve ter.
9: Na postura dele fora do campo, quando termina o jogo, vai. Eu tô. Fazendo
0: bosta nenhuma, não treina bosta nenhuma, não, só
9: tô,
0: fala bonito.
9: Não tô entrando nesse então, detalhe.
0: Então, psicólogo, psiquiatra pra treinar o time.
3: Tava assistindo junto com
0: Mas o... vamos, pelo amor de Deus. Tu conhece no andar que o cara não é técnico de futebol?
3: Viu?
0: 171 do caralho.
3: Tava assistindo com dois gremistas, minha esposa e meu neto lá. Eu digo, ó, sem gritaria aqui e não... Tá. Eu disse assim, ó, nós não temos que ter treinadores que não são sanguinários.
0: É o que eu penso.
3: Quem ganhou os títulos foi os gritão, dão soco na
0: eu
3: mesa.
0: Eu vou pra seara do sanguinário, não precisa, sanguíneo. Sanguinário é outra coisa.
3: Sanguíneo.
0: Sanguíneo. E, porque, cara, não é cultural nosso. Mas onde é que inventaram essa bobagem, meu Deus? Nunca foi cultural, eu tenho falado isso aqui há 6 meses atrás, e eu, com todo respeito, adoro o Pinzeta, vim fazer aqui coro. Eu queria saber o que o Pinzeta tá achando.
9: Ô, Pinzeta!
0: Que Pinzeta, que fique esse cara? Então fique! Morra um abraçado
3: ele
0: com esse cara!
3: Disse que o cara é um gentleman, só.
0: Só! Não! Que tem que continuar, independente que. O Grêmio não é refém do contrato do cara. O Grêmio é refém do contrato do cara.
9: É, refém.
0: Do contrato porco que fizeram.
9: Isso.
0: Os absurdos que fizeram.
9: Vamos até explicar pro ouvinte, de repente, que não sabe.
0: Não tem multa rescisória. Ele fez um contrato de 24 meses, isso. De 2 milhões e lá vai por mês.
9: Isso.
0: Não tem multa. Isso. Se o Grêmio demitir ele com 6 meses, o cálculo é 18 vezes o valor e isso. Paga e vai embora, acabou.
9: Exatamente.
0: É isso.
9: Exatamente. E estão dizendo agora que alguém, porque todos eles, os treinadores, o Pezzolano deve ter também, para vir para cá, eles têm uma garantia no contrato, tem um aval para dar o contrato. Ou seja, alguém assinou lá, estão dizendo que foi o Rigo, o Celso Rigo, que assinou que ele é responsável para pagar, que desde o início, 48 milhões nesses 2 anos. E que. Por isso que não tem como demitir ele.
0: Então tá, então. Acabou o futebol, acabou o game. Não é mais resultado que nós precisamos. Então, se não importa mais o resultado e tu tem que ficar com o cara 24 meses, independe do resultado, e o Grêmio tá provando que independe do resultado. Independe, sabe do quê? Igual que de performar. O Grêmio não performa. É uma loucura, mas a gente enxerga, ninguém é burro. Isso aqui é flertar com a inteligência das pessoas, cara. Isso aqui tem que entrar justiça contra esse clube. É flertar com a inteligência das pessoas. Assistam, param pra assistir. Eu assisti o segundo tempo desse último jogo aqui, que eu falei que não vi. Uma vergonha. Uma vergonha.
9: Tá, mas bom. Quando tu fala hoje, a respeito do Grêmio, tu pode falar a respeito do Internacional. O Internacional também.
0: Tu sabe quem tem que cair?
9: Não define esquema, nada.
0: Um jogo esse contra o Bolívar, quem tem que cair é todo o departamento. Só o presidente que não pode. Todo mundo, Mito, tem que cair. Ah, é melhor, eu também acho que é melhor. Tem que focar nos 45. O Grêmio corre sério o risco de rebaixamento. Ah. Vai cair, se bobear, vai cair.
9: Eu quero saber se você é da minha turma ou não. Por exemplo, agora nas próximas fases. Caiu fora, eu tô dizendo.
0: Caiu fora tudo.
9: Eu tô dizendo
0: nem
9: isso há tempo.
0: Só bota o sub-12 em combinação.
3: Meu.
9: Essa é a preocupação que a gente tem que ter.
3: O que eu acho, desculpa dos dirigentes do Grêmio, do Inter, que nem o do Inter, se o cara não quer ir, não vai no jogo. Olha uma declaração daquela.
9: Tu sabe quem é que deu aquela declaração?
0: Aquele que tu adora.
9: O genro do Lauro Quadros.
3: E o Grêmio, sabe o que eles dizem? O CCD diz, mas de novo, dizendo que estão numa travessia, que acredito no trabalho dele, mas gente, estamos no mês 8. E o cara não tem um esquema, não tem nada. Deixa 3, precisando ganhar do Bolívar, botou 3 volante. O senhor Kahneman, muito obrigado, foi um baita zagueiro. Fica lá no departamento do Júnior, alguma coisa, ou de dirigente, mas não jogar. Ele está comprometendo. Então, assim, ó. Como que tu vai deixar um cara que vale 70, 80, 100 milhões no banco pro Dodi? Como? Se todo mundo quer o jogador, só o Grêmio que não quer botar o Mac e jogar?
4: Principalmente num jogo que nem o...
3: Pelo amor de Deus.
15: É que, com todo o respeito, tem que vender, né? Vende urgente, que você não joga nada.
3: Não, acho que não joga nada. É aquele que pagou 56.
15: Joga
3: aquele
15: nada.
4: O Ivan,
3: eu acho que eu.
4: Eu vários jogos dele também. Sempre falou mal.
15: Não joga nada.
3: Mas ele joga.
4: Ele tem técnica.
15: Lencastre. É. O Bruno Soneca tinha técnica, Lencastre. O Jean Pierre tinha técnica.
4: Tinha.
15: O William Mamute tinha técnica e força. Tá onde? Ah, vá pro inferno.
3: Descarregando cimento ali no Ipiranga. Viu? Escuta. O TT, cara, que é um Armandinho.
15: Eu também.
4: Mas deu uma melhorada, né?
3: Sim.
4: Em relação a ele mesmo.
3: Chutou duas, né?
4: Não é aquilo que se esperava. A torcida pegou muito no pé dele, porque jogava muito.
3: Mas o Pavão?
4: Jogou muito pra trás.
15: Pobre Renato que não quis escalar o TT, ninguém sabia por quê, né? Aí, TT.
4: Tu tem esperança que o Renato venha?
15: Não, eu não tenho esperança. Nunca mais eu quero que o Grêmio, que o Renato treine o Grêmio.
4: Por quê?
15: Mas a esperança do Grêmio tem que ser o Renato. Porque o Renato não merece estar na boca de uns animal que tem aqui. O Renato não merece ouvir algumas coisas. Ele tem que ir pro Rio de Janeiro onde ele é valorizado no Rio de Janeiro.
4: Valorizado?
15: Cotado pra seleção brasileira. Ele é cotado pra seleção.
4: Valorizado pra jogar futebol.
15: E tem que ouvir dos caras aqui. Que agora tudo ainda é culpa do Renato. Ainda é culpa do Renato, o departamento médico do Grêmio. Ainda é culpa do Renato. Ainda é culpa do Renato, não sei o quê. Agora, trazer meia dúzia que tá aí. Um ano, um clube como o Grêmio tá com um Pavon improvisado na lateral direita. É culpa de quem? É do Renato?
3: E deu uma mostragem.
4: E o guri é aquele que entrou e fez o gol lá meio sem querer.
3: Deu uma mostragem boa.
4: É, mas por que não botam jogar contra o Bolívar?
3: Não tá escrito.
4: Ah, não tá escrito. A gente critica, eu já nem me lembrava que não tava escrito.
3: Não tava escrito.
4: O menino aquele.
3: Nem o do Cabo Verde, do Giovanni. Por isso que eu digo, o Grêmio conhece a lateral. Tira o Cano, bota o Wagner Leonardo não é tão. Não compromete tanto.
4: O Grêmio recusou a proposta do Corinthians.
3: Corinthians,
4: do
3: sim.
4: Corinthians, do Vasco, não sei do de quem. Corinthians.
3: Aí com o Giovanni aquele. E daí contratou um croata agora.
4: É. Tá, mas tu começa a escalar os caras que tu nem sabe quem são, começa a escalar. Acho que é bom.
3: Mas né? É sempre na dupla Grenal o que tá fora que é o melhor. Mas
15: aí vem o croata, que jogou com o técnico. É
4: isso.
15: Aí o Grêmio toma duas escovadas do Mirassol, a torcida vai quebrar se não tirar esse cara. Que no momento em que a torcida organizada, a principal torcida organizada, que tem relação com a direção,
3: Guarda Popular,
15: pede técnico, que até agora a briga era essa. Por que a torcida do Grêmio não se manifesta? Nunca se manifestou. Agora a torcida. Começou com a pressão, dita, leia-se a organizada principal do clube. Pede técnico, como pediram aqui, gritando o nome, Renato, jogou. Ele vai tomar as escovadas no Mirassol. Ele vai sair. Ele vai ser obrigado, o presidente é obrigado a tirar o cara. Ele vai sair. O Grêmio vai ver como é que vai pagar e ele vai sair. Como é que fica o croata? Que veio da escambau. Que é um técnico. Aí deixa o contratar o croata. Sabendo que não está performando, sabendo que a qualquer momento que não tem nenhuma chance de passar na Copa do Brasil, que não tem nenhuma chance de vaga na. E daí? Como é que fica o Croata?
3: Eu não sei se não tem contra o Mirassol. Acho que.
15: Você toma 3-0 do Mirassol?
3: Não.
4: O Mirassol é outro que tem que cuidar. Acho que não rebaixa o Mirassol. Mas é outro que tem que cuidar pela tabela. Pela tabela ele tá.
3: Que jogou com o Grêmio, eles estão jogando com os mais fracos e nós estamos jogando com os mais fortes.
4: Tu tem certeza que depois nós vamos jogar duas no Beira-Rio, depois do Palmeiras, com o Atlético Mineiro e com o Remo. Teria que ser 6 pontos.
3: Tu mesmo botou só um contra o Atlético. Onde é que tá a listinha ali?
4: Sei, divertido. Viu? Tá, e daí? Tu tem certeza que vamos fazer 6 pontos contra o Atlético e contra o Remo? Esse é o problema.
3: 4.
4: Não pode, né? O Remo e o Atlético, tu tem que fazer 6 pontos.
3: A minha conta que eu sempre faço.
4: Tu tem certeza que depois nós vamos jogar duas no Beira-Rio, depois do Palmeiras, com o Atlético Mineiro e com o Remo. Teria que ser 6 pontos.
3: Tu mesmo botou só um contra o Atlético. Onde é que tá a listinha ali?
4: Sei, divertido. Viu? Tá, e daí? Tu tem certeza que vamos fazer 6 pontos contra o Atlético e contra o Remo? Esse é o problema.

0: É.
1: É 9 a 9.
0: Hã?
1: 9 a 9.
0: Não, o Inter jogou em casa, tem 8 agora só em casa e 10 fora. Jogou em casa. Então, assim, ó. Dessas 8, dá 24 pontos. Com 22 dá 46. Se tu empatar, dá 44. Então tem que ganhar as 8. Se não ganhar fora.
1: Não, não vai perder, os 10 fora, né?
0: Tá, mas 10 fora, vamos fazer que empata 3 então.
1: O Chapecoense vai ser em casa.
0: Não, lá. Ganhamos 2 a 0.
2: Alô?
0: Tá, Luigi. O que tu quer, Luigi?
3: 1 para as 10, intervalo comercial. Vamos fazer intervalo, na sequência a gente volta em seu ponto e contraponto na Vang, no oferecimento de Cury Metal, tintas e ferragens, Centro Esportivo Perimetral, Loja Andrioli, Dia dos Pais, em 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

0: Estamos de volta, essa é a Vang, um ótimo sábado para você, tempo bom, céu completamente azul, bastante vento, né? O Inmet também anunciou algumas coisas aí, algumas previsões de vento de até 100 km por hora no dia de hoje. Tem uma ventania doida aí, mas o tempo tá bom, vamos que vamos, que a instabilidade ainda não chegou, parece que chega amanhã. Estamos de volta.
1: Luiz, eu gostaria de fazer umas perguntas para você. Mas não sei, o Logo diz que você não vai responder.
2: Não responde. Ele só fica bravo e não responde. Ao menos responde. O Rafael nem responde.
1: O Grêmio contratou.
0: Por que duas térmicas, Lucas?
2: Porque uma já secou.
0: Nossa.
2: E eu pedi pro Rodimiso, porque bem todos. Eu ia lá embaixo, aquecia água e trazia. Eu disse, ao menos trago uma térmica de água. Não precisa. Se tiver que pagar água, eu pago água. Porque.
0: O Lancaster?
2: Chimarrão, erva, nunca trouxeram.
0: Ele?
2: Ele aqui, o.
1: Ele não quer, eu trago, ele não quer o chimarrão.
2: Aí hoje ele trouxe pela primeira vez, só pra te dizer que ele trouxe a terra.
1: Diga. Eu tava falando com o Gog assim: o Grêmio tem 12 ou 13 estrangeiros.
0: Não sei por que, né? Tanto.
1: Time. O croata jogou com ele, não vai ficar fora do banco. É só 9 que pode.
0: Vai ser 2 jogos só.
1: Ó, só 9 que pode. O Giovanni Cabral, que eu achei a amostragem dele do lateral, até que achei boa, até é rápido e coisa.
0: Giovanni Cabral, outro que não dá pra entender.
1: Giovanni não vem, não vai ficar no banco porque foram ele que pediu. Tá? Vai sobrar pro Balbuena e pro Kahneman ficar fora do banco? Daí vai ficar quem de reserva de zagueiro? Vai sobrar pro Nardone, pro Léo Pérez, pro Vila Sante, pro Amuso? Pra quem que vai sobrar?
0: Não, é uma loucura, né? Não dá.
1: Quatro tem que ficar fora. E daí, quem que vai, pra quem que vai sobrar?
0: É que pelo que eu entendi...
1: O Pavão?
0: Pelo que eu entendi, o Amuso não fica, né?
1: Não fica em casa ou não fora do banco?
0: Não, o Amuso não renova. Por isso que trouxeram o cara.
1: Estão falando do Carlos Vinícius também, que não cumpriu 70%, não sei o quê.
0: Não, cumpriu meta, mas eu acho que o Grêmio vai ter que fazer um esforço.
1: Mas ele quer 2 milhões?
0: É.
1: E daí?
2: É que o Carlos Vinícius tem vários times interessados também, né? Centroavante hoje, no Brasil, tu olha.
0: É, do estilo dele, né?
1: É difícil.
2: Pouquíssimos.
1: É, pouquíssimos, né? Então, o que que vai fazer? O Gog disse que vai sobrar pro Balbuena, que tá mais gordo que eu, e pro Kahneman. Mas daí, quem que fica de reserva de zagueiro?
2: Vai ficar aquele menino lá, Luiz Eduardo.
1: Por favor, o Gustavo Martins, no último jogo também. Hã? O baile que o Pavão tomou do cara no último jogo.
2: O Pavão, brincadeira, faz horas, né?
1: E a torcida começou, pegava na bola, vaiava. Começou a errar os passes de nervoso, tu não viu? Mas só que o cara que jogou na seleção da Argentina... Claro que foi 8 anos atrás.
0: 8 anos atrás.
2: Quem esse?
0: O Pavão.
1: Pavão jogou de ponta esquerda.
2: O Félix Torres também tu dizia que era da seleção.
1: Escuta. Pavão jogou na seleção pelo lado esquerdo. E agora ele joga de lateral direito. Lateral.
2: Ele até fez. Ele teve umas partidas que ele foi escolhido, inclusive, o melhor em campo. Eu me lembro.
1: Sim.
2: Mas, só que não dá, né?
1: Sim, que nem tu disse, o melhor em campo, o Félix Torres foi escolhido para ser zagueiro da seleção. Então é.
2: Não jogou nenhuma, nem meia.
1: Jogou sim. Pode olhar que ele jogou.
2: Ai, ai, ai.
1: A questão do Grêmio, o Luigi, não sei, tá enganado. Se o Grêmio agora o treinador botar os caras que ele tem que botar, melhora bastante.
0: Quem tá baseado em quem que ele tem que botar?
1: Pois
0: o lateral
1: é,
0: do croata que tu nunca viu jogar?
1: Lateral direito.
2: Quem tu viu 15 minutos jogar?
0: Que vai jogar só na Copa do Brasil.
2: Tu não pode fazer. Esse tipo de avaliação não dá pra fazer.
1: Você não assiste. Eu vi o clássico com o Vila Nova. Ele joga.
2: Não acredito que tu viu Vila Nova e Goiás.
1: Viu o Caxias esse dia, eu vi o São Bernardo, vi. Eu assisto o jogo. Não tem lalala, tu não fica.
2: Não tem o quê?
1: Lalala.
2: Que em casa.
1: aí eu fico assistindo.
2: É.
1: A não ser que vá pesar a camisa para a amostragem que ele deu, ele entrou, parecia que ele tava jogando no Grêmio fazia horas.
2: Quem?
1: O lateral direito, não porque ele fez o gol.
2: É que nem do goleiro nosso, como é o nome do nosso goleiro? Matheus Cunha?
1: Bom goleiro. Bom. Não é que sabe o que que é 100% de um é dois. Você se baseia no Anthony, aquele que entra e faz um pouquinho de esforço é melhor que o nosso.
2: Já te disse que gostei dele, que tem uma reposição de bola melhor que o
1: nosso. Eu preferia o Rocher, mas gente, o Rocher deu segurança.
2: O Rocher parece que vão mandar embora.
1: Mas claro.
2: Depois que viram o Matheus Cunha jogar. Mas é cedo para avaliar. Aí de repente toma um peru.
1: Tu tá que nem a diretora do Grêmio. O Luiz Carlos tá na travessia. Estamos esperando, ele vai melhorar, ele é bom treinador. A torcida do Grêmio quer matar os dirigentes, não ele. Tu viu quanto que eles diziam para ele? Tomar sagu, vai comer sagu lá pro Luiz Castro. Então, não é fácil assim. E o nosso treinador tem um pouquinho de qualidade e não tem qualidade no elenco. Era eu, não é?
2: Mas tu quer passar pelo Corinthians?
1: Mano, eles vão passar.
2: É, vamos sim.
1: Não vamos?
2: Claro que não.
1: Tá bom, então. Não,
3: tu quer. Não, quer que passe? O Corinthians quer passar também.
2: Ele quer passar.
3: Tu quer passar?
2: O Corinthians quer passar porque o Corinthians, quinta-feira, jogou contra o 0-0.
1: Atlético Paranaense?
2: Atlético jogou com o time misto. Jogou com o time misto.
1: O Yuri Alberto e coisa e o misto?
2: Misto, não reserva. Misto. Foi poupado vários jogadores.
1: De medo nosso?
2: Não, exatamente, porque eles tinham quem colocar pra jogar contra a Copa do Brasil.
1: O Garro e coisa estavam no
2: banco. Eles não têm medo de cair, eles não estão preocupados em cair, porque eles estão um pouquinho mais, estão acima de nós, 5, 6, 7 pontos.
3: Não, mas tu, Mito, sem gozação, tu admite que a briga é pra não cair.
1: É pra não cair, né?
3: É pra não cair, é os dois. Isso aqui viu? Eu não vou admitir que ninguém ache uma bobagem que. Nós vamos brigar por alguma vaga.
1: Mas não é proibido ganhar do Corinthians, né, amanhã.
3: Não, tô fazendo vaga do...
2: Não é proibido.
3: Vaga de
2: Libertadores. O que você tem que analisar é você ter uma satisfação momentânea, que é passar pelo Corinthians, ou que bom. Tu acha que eu não acho bom passar pelo Corinthians? Acho.
1: Que
2: acho maravilhoso.
1: Entendo, falando animicamente.
2: Mas maravilhoso. Maravilhoso. Mas eu não tô preocupado com isso aqui. Se eu perco, caio fora, não acontece nada. Eu tô preocupado, é com o Palmeiras que vem depois, com o Atlético Mineiro que vem depois, é com o Remo, em casa, anota, com o Remo em casa, essa é a minha preocupação.
1: Bom, então caímos. Se tu tá preocupado com o Remo,
3: por que o Remo? Ele engasta, por que o Remo tá com medo?
2: Porque o Remo é um time que tá brigando para não cair, tá, eu acho que ele tá acima de nós, né?
1: Não.
2: E o Remo tá junto. O Remo para perder lá, não sei quantos ele perdeu lá, mas pra perder lá...
1: Ganhou do Vitória, do 12-0.
2: Lá? A maioria dos jogos lá, não sei...
1: O clima lá é bem diferente.
2: Não sei Flamengo e Palmeiras, mas a maioria ele acabou ganhando lá. Deixa eu ver quantos pontos tá o Remo.
1: 22, igual nós. O 21?
2: 21. Tem 21 jogo. Então, o Remo é um...
1: O Grêmio está na mesma pontuação, está na zona de rebaixamento, abrindo.
2: É,
1: a zona de rebaixamento tem um jogo a menos, né?
2: Tem um jogo a menos.
3: Vou dar um abraço ao nosso amigo Celso Prati.
1: É o Botafogo, né?
3: Está nos ouvindo aí? Está feia a coisa, Celso. Está feia a coisa e vem. A coisa é feia e vem se debruçando.
1: Porque assim, ó, o Luigi não estava nos ouvindo, né? Os ouvintes estão, né? Ótimo. O Luigi não.
3: Quando?
1: 18 jogos ainda, né? 18 jogos. O Internacional tem 8 agora em casa, que jogou uma. Tinha 9 e agora 8.
2: Eu acho que tem errado essa conta aí.
1: Errada a minha conta?
2: Acho que
1: pega
2: sim.
1: Pega aí então.
3: Tá, e daí? Qual o teu raciocínio?
1: Tem que ganhar as 8.
3: Em casa?
1: Ou se não ganhar nenhuma fora, tem que ganhar as 8 em casa. O Grêmio tem um agravante que não ganha fora. Tem que ganhar também as 8. 9.
3: Aí, Mito, o cálculo que tu tem que fazer é o seguinte: abre a tabela aqui. Nós em. Presta atenção nisso aqui. Nós em
1: 19 ganhamos 5.
3: 20 jogos.
1: Ganhamos 5.
3: 20 jogos, fizemos 22 pontos.
1: Em 18 tem que fazer 23.
3: Tu tem noção que em 20 jogos foi feito.
1: É isso
3: feito,
1: que eu tô falando.
3: Não pode ser verdade isso aqui, né, cara? 20 jogos, 22 pontos fizeram. E nós estamos falando. E alguém vem me falar em vaga pra enlouquecer, né?
1: Viu? De 60, fizemos 22.
3: Agora nós começamos aquela briga do seguinte, ó. Torcer
1: pros outros de baixo não ganhar.
3: Que tenha pior do que nós. Não é nós se preocupar em melhorar. Nós temos que torcer que alguém seja pior do que nós. Um cai. Não tenho dúvida alguma que um cai. O cálculo é esse. É 22 pontos em 20 jogos. Eles estão com o mesmo número de pontos, o Grêmio.
1: Em 20. Agora,
3: tá,
1: o Grêmio tem uma a mais que é 19. Tem que fazer.
3: Não, os 20. Dois estão com 20 jogos aqui.
1: Não, ah, é que o Grêmio antecipou o do Mirassol? Antecipou o do Mirassol.
2: O Grêmio tem um jogo a menos.
3: Não, todos com o mesmo número de jogos. Pode ver a tabela aí.
2: Não.
1: Não, o Grêmio jogou.
2: Nem vou olhar.
3: Não, o Inter tem 21 jogos.
2: E o Grêmio?
3: O Grêmio tem 20.
2: Não, tô dizendo?
1: É.
2: Então, Internacional joga em casa com o Remo, com o Atlético Mineiro. Dois, vai anotando ali: Santos, Sport, Corinthians, quatro, Botafogo, cinco, Curitiba,
1: seis,
2: Vitória, sete, e Bragantino.
1: Oito.
2: Joga fora: Palmeiras, Bahia, dois, Chapecoense.
1: Três.
2: Boa, joga fora com o Chapecoense. São Paulo, Grêmio.
3: Não, o Chapecoense está rebaixado já.
2: Por isso? Mirassol,
1: seis,
2: Fluminense,
1: sete,
2: Vasco,
1: oito,
2: e Cruzeiro,
1: nove.
2: É,
1: nove
2: dizer,
1: e oito.
2: Nove com mais 21 dá 38.
1: Nove.
2: Nove e oito, 17. Já jogamos 21, falta 17 jogo.
1: Então piorou?
2: Não, tu disse que eu tinha 10 fora.
1: Nove, então.
2: Nove.
3: Nove fora e oito em casa.
2: Isso aí.
1: Então, oito em casa que eu tô falando, as oito pro Inter
2: escapar. Mas tu falou que era 10 fora, Rodimeu, eu tô dizendo que é 9. Não,
1: já me esqueci do jogo.
3: O Inter não ganha as oito em casa nem fudendo.
2: Mas nem comprando o jogo.
3: Não tem como ganhar. O Grêmio não ganha todas em casa, é impossível. E aí, que tá o negócio? Se não vamos se descabelar, viu? Mas se nós se debruçar em cima disso aqui, é terrível o cenário.
2: Por isso que eu tô dizendo, que nós temos que nos preocupar. Não com o jogo Palmeiras. Domingo que vem com o Palmeiras.
3: Meu Deus do céu.
2: Lá. Nós temos que preocupar com os dois jogos seguintes, que nós teríamos que fazer 6 pontos.
3: Seria quem?
2: Remo e Atlético Mineiro.
3: Fora e em casa.
2: Não, os dois em casa. Depois pega em casa, mas aí tem um jogo fora. Tem o Santos em casa, que são jogos que dá pra vencer.
3: Esse dá.
2: Esses três jogos em casa dá pra vencer.
1: Então vamos fazer a conta agora que.
2: De novo? Não, eu não vou fazer conta.
1: Não, espera. Tu falou em 3 vitórias. Teria que ser, né?
2: Dá pra vencer, mas não.
1: 9 com 22, 31, ainda falta 14.
2: Por isso que eu quero cair fora da Copa do Brasil. Pra não acontecer de machucar um jogador. Ah, pode machucar em treino? Pode? Pode machucar em treino.
1: Não é machucar, tem os cartão amarelo e coisa agora.
2: Não, cair fora da Copa do Brasil.
3: Não, e outra, se perde algum. Vamos lá, um carboneiro da vida, que é o que, querendo ou não, é o que faz gol.
2: Acabei de dizer pra eles.
1: Carboneiro e Banabé, pronto.
2: Pronto. Bota Deus. Mais o Alan Patrick, bota mais o Bruno. Porque não tem reserva parecido. Bota mais o Bruno Gomes, que tá improvisado, que nem tem mais lateral direito sobrando. Bota no lugar até do Bruno Henrique, que começou.
1: Baita partidão do Fred Vijagra.
2: O Vijagra, que tu não assiste jogo do Inter, então assiste.
3: Baita 8.
2: Ele joga 5.
1: Sim.
2: Ele joga de smook. Faz horas que eu não via um cara jogar. Coitado, às vezes tenho pena dele. Ele tá jogando no meio, toca aquela baba lá. Não no último jogo. Ele joga de smook. Ele é o verdadeiro 5. Não pifa ninguém, não faz lançamento. Não é isso. É uma característica diferente. Ele desarma, fica na cabeça da área e chega pra roubar a bola. Gosto muito desse cara. Aliás, é o único que eu gosto. E do Alan Patrick, que eu gosto. Mas que estava muito abaixo daquilo que podia render.
1: E nós temos que confiar no mercado com 40 anos.
2: O mercado a gente só não diz que é tipo Kahneman, porque nós não temos realmente quem pôr. Coitado do mercado também.
1: Tu disse que eu escuto
2: o mercado Tupi, né? Botou o Pedro no bolso no último.
1: É isso que eu ia falar. Tu disse que eu escuto o Tupi, daí eu pego e tiro dos comentários ali e vou ver os comentários da rádio que elas estavam transmitindo também. Diz o senhor Pedro. Perdeu pro vovozinho, pro vovô mercado, aí não deixou ele fazer muita coisa. Os caras, né?
2: Tupi. E daí, o mercado daí vai jogar, olha aqui, ó. Vai jogar contra o Corinthians?
1: Não jogou contra o Atlético Paranaense por quê?
2: Que era grama sintética.
1: É, exatamente.
2: Olha aqui, ó. Vai jogar contra o Corinthians? quarta-feira, quinta, pra jogar contra o Corinthians? Vai jogar contra o Palmeiras? Não, sabe quem que vai entrar?
1: Juninho.
2: E aí, querido, por isso que eu não quero. Por isso que se nós perder pro Corinthians, tu tem que botar o time amanhã, tu tem que botar o time em reserva. Botar os caras que sabe que não vai. Bota o Juninho, bota o...
1: Alan Rodrigues.
2: Bota esses caras jogar, bota o centro médico, nem sei mais quem é o reserva do Vijagra lá. Quem que pode jogar ali?
1: Bruno Henrique.
2: Não, Bruno é oito. É isso que eu tô querendo que você entenda. E o Colorado que tem gás tá puto da cara.
1: Bruno Gomes.
2: Porque faz horas que eu tô falando isso. Mas, hoje eu tava na padaria, na Fatinha lá, tava pegando as coisas, e tinha atrás de mim um cara com a camisa do Inter. E atrás do cara com a camisa do Inter tinha o Beto Bortolão. E eu, no dia que ele entrou lá, entrei, e disse, por lá cumprimentar o Beto, e disse, daí Beto, tá sofrendo. E o cara do camisa do Inter no meio de nós dois. Tá sofrendo muito com o nosso time? Daí eu quis me identificar, né? Com o nosso Colorado, pro cara dizer, esse cara que eu tô mexendo comigo, não me conhecia, nem o Beto, eu acho. Só que são dois gremistas que estão falando. Ele disse, ah, pois é, e pior que estamos falidos, ele disse, pois é. E aí o Colorado viu que nós estávamos falando do Inter, ele disse, mal menos eles estão ruins também. Olha que ponto nós chegamos. E é o que o Colorado e o gremista falam hoje? Nossa alegria é a derrota do Grêmio e não, outra partida.
1: Por isso que estão falando que o Grenal vai ser decisivo.
3: O final do ano, tenho certeza qual vai ser o discurso. Ah, o Inter capenguense, ah, mas o Grêmio foi campeão gaúcho. E aí o título que nós vamos disputar.
1: Não, Luiz, vamos montar o pior cenário.
3: E caiu os dois.
1: Que nem o Ceará e Fortaleza. O que que eles vão fazer?
3: Eu vou te dizer uma
1: quebrado,
3: coisa. Quebrado. Gog, um cai. Um cai.
1: Grêmio, e se for o Grêmio só, Luigi, o que que eles vão, a direção vai dizer do treinador?
3: Olha, a direção é fiadora dele. Olha a loucura. Bancou que o Grêmio caiu a última vez, sabe por quê? Que seguraram aquele Thiago Nunes lá, 9 jogos.
2: Já estão falando até no Scarpini pro Grêmio.
3: O Grêmio se cair é o Renato.
2: Não, gente.
3: Vai ser o Renato.
2: Tá dividido essa questão.
3: Não interessa.
1: Scarpini, não é Scarpini.
3: O presidente foi o diretor do futebol. Quem trouxe ele foi o presidente. Quem não queria o Renato é o Dutra. Que o Dutra não apita mais porra nenhuma, não tá mais o cargo. É vice-presidente do futebol. Só que daí começa a se criar em casa no troço seguinte: que só ele que faz escapar. Que animicamente ele muda o time. Ele mudou o Vasco animicamente quando chegou. O Grêmio precisa disso aí.
2: Se mudou, durou 15 dias.
3: Mas não, durou um mês, dois. Aí, mas o time do Vasco é ruim, né?
2: Horrível.
3: Mas pelo amor de Deus.
2: Esse é um dos que vai cair.
1: Deus te ouça.
3: É. Não, quanto mais cair. O que mais tu acha?
1: Não, não tem caminho. O que se desenha é Remo e Chapecoense só. E o resto vão brigar.
3: Isso, o resto vão brigar.
2: Olha, vocês
1: podem. Inter, Grêmio, Santos, Vasco. Foi. Mirassol, Vitória, Coritiba. É 7 times.
2: Viu?
1: Pra 2 vagas.
2: Vocês tenham cuidado pra falar do Remo. O Remo lá no Mangueirão não é fácil.
1: É que lá é o clima.
2: É, lá não é fácil ganhar deles lá. Eu queria que o Vitória caísse mais, tem 26 pontos. Vasco, o próprio Santos, né? O próprio Santos, que tá essa confusão com o Neymar. Empatou em casa com o Chapecoense, com o Neymar e com o Gabigol, né? Então não é só nós que estamos no desespero.
1: É, mas outros times aí também vão sofrer muito que não.
2: Luiz, nós vamos falar um pouco depois.
1: Não é bem assim.
2: Nós vamos falar um pouco depois de Copa do Mundo.
1: Não, é, nós queremos ouvir, ele não foi. Ele tá de saco cheio, mas. Mas nós aqui.
2: Ele contou um pouco a história, mas não é só isso.
3: Mito, eu e você temos que tomar uma caixa do original. Eu te conto tudo.
2: Viu? Não é. Tudo não.
3: Tudo? Ele não conta tudo. Que não tem segredo, cara.
2: Não, mas pode ter, né? Fizeram uma barbeiragem lá, entraram contra. Eu entrei uma vez contra a mão, aí a polícia veio atrás de mim.
3: Não foi barbeiragem, não foi entrada nada contra a mão.
2: Mas eu entrei.
3: Eu tava com o limite de velocidade acima, porque.
2: Ah, esse eu vi tu falando.
3: É milha, só esse? É milhas por hora. E aqui é quilômetros por hora. Então lá tu tem que andar 75. 70 e 75.
2: Mas, por exemplo, eu já sei que tu, vocês tinham que ir para lá, lá no metrô, aconteceu comigo.
3: Ah, sim.
2: E para aquele lado, para a direita, e vocês pegavam e iam para a esquerda. Ah,
3: aconteceu isso, aconteceu.
2: Entendeu? Tá. Isso,
3: sim, aconteceu com nós no Rio de Janeiro.
2: Isso é bacana de você.
3: É bacana ter, porque tu não foi para Rocinha, que nem nós, né?
2: Não, aqui, não, né?
3: Eu vou contar uma história rápida aqui do que aconteceu. Primeiro jogo do Brasil, nós estávamos na última estação. Nós pegamos a estação Jamaica, que era mais próxima do aeroporto. Como a gente ia ficar uma semana em Nova York, então vamos pegar próximo do aeroporto, até nós se situar, nós vamos voltar mais três vezes a Nova York. Que nós estávamos contando justamente, o Brasil vai chegar, mas de qualquer forma, se não chegar, a nossa saída vai ser para Nova York. Beleza, passamos a semana inteira dia do jogo. Vamos aonde? Vamos mais próximo possível do estádio. Eu tinha que fazer o conteúdo pro rádio e tinha que fazer o conteúdo pra TV, eu tinha que entrevistar brasileiro. Combinado. Vamos assistir aonde? No trem decidimos. Era meia hora da Jamaica até a Penn Station, que é uma das próximas ali no centro e tal.
2: Perto do estádio?
3: Não, Penn Station, nós vamos pegar um Uber daí.
2: Ah, tá.
3: Tá? Estamos chegando no Penn Station e eu procurando, e o algoritmo do Instagram me dá os infaltáveis, que é esse grupo de brasileiros que nós vamos fazer parte agora dos infaltáveis. Beleza, vamos nesse aqui, mostrei pro Beto, infaltáveis, que eles nunca faltam nas copas, são os caras lá e tal. Quando abre o trem na Penn Station, eu saio do trem e digo, Beto, aqui ó, vamos subir e pegar aí. O cara viu que eu falei português. E era um grandão assim, cara, camisa do Brasil. E ele disse, são brasileiros indo pro jogo? Não, nós estamos indo perto do estádio, mas numa concentração que é 10 minutos do jogo, pelo que aqui tá anunciando. Mas quem é os caras? Os infaltáveis. Eu sou dos infaltáveis.
2: O cara.
3: É, eu acabei de pagar o trem aqui, $150, estão me cobrando, acho que tomei um golpe. Vocês vão como? Eu disse, nós vamos de Uber. Posso dividir com vocês? Claro, nós estamos em três. Ele é da Polícia Federal de Brasília. Mas acho que ele é alto cargo da Polícia Federal. Beleza, entrou. Ele participa de um vídeo meu no início aí, ele aparece, o Armando. Tá bom, nisso entramos no Uber, chegou o Uber, tocamos pra lá. Casualmente era do lado do estádio, um bar que eles fecharam pra concentração, e você vai caminhando aí 10 minutos, quem vai pro jogo, quem não vai assistir no bar. Fechou. Na ida ele me disse, Luiz, tu te responderam? Aí, porque nesse meio tempo no trem, eu boto no Instagram dos infaltáveis, no DM, né? Oi pessoal, tudo bem? Olha, eu sou fulano de tal, eu preciso fazer conteúdos com vocês, tal, tal, tal. Posso chegar na concentração? Ninguém me respondeu. Eu já tava rolando a concentração. Olha que loucura. Estamos indo pro estádio, o Armando esse disse, Luiz, ó, eu vou te apresentar pro JP, que ele é assessor do presidente dos infaltáveis. E aí depois ele te coloca lá pra te falar com os caras. Beleza. Tô chegando no restaurante. E ele me chama, Luiz, vem, vem, vem. Cheguei eu, o pai e o Beto. Luiz disse, aqui é o JP. O JP. O Carlito quase desmaiou. JP disse, Silvestre, que prazer te ter aqui.
2: Pra ti?
3: Pra mim. Eu disse, opa, prazer. Tu me respondeu no Instagram. Ele disse, não vi Instagram. Eu tô nessa Copa porque eu vi todos os teus conteúdos da Copa passada.
2: Opa.
3: Bah, minhas unhas cresceram assim, Mito. Agora, daqui eu não saio mais. Cara, fiquei a manhã inteira com eles ali, a tarde inteira no jogo, não fui ao jogo, porque os ingressos, uma loucura métrica de ingressos que os caras fizeram, uma loucura métrica de ingressos que fizeram. Fiquei com eles ali todos, bom, aí a gente fez parte do grupo deles, nos convidaram formalmente para fazer parte para a próxima Copa, porque eles têm acesso a ingressos, né? Eles compraram 85 ingressos a $60 cada, até a final, por ser torcida organizada.
2: Eles são o nome dele?
3: É Taubaté, São Paulo. Aí tem São
4: 85
3: Paulo,
4: dólares só?
3: $60 cada ingresso.
4: Meu Deus, e estavam vendendo a quanto?
3: Mas é, a CBF daí pega as duas principais torcidas e entrega um, entendeu? Então eles, 85 pessoas dos infaltáveis estavam no grupo. Nós vamos estar no próximo Copa, no próximo ciclo. Então, cara, maravilhoso, assim, ó.
4: Chegou a ter ingresso de 25, 30 mil e os caras pagaram R$300.
3: Mas pagaram via CBF. CBF fez isso com o Movimento Verde e Amarelo.
4: E não tem rolo, então?
3: Tem, né? CBF tem.
4: Se agora o Infantino tá querendo vender... É,
3: e aí que eu vou entrar nessa história.
2: Caiu fora.
3: Aí que eu vou entrar nessa história.
4: Caiu fora porque os caras...
3: Mas a UEFA agora é muito interessante o movimento que nós temos que avaliar. A UEFA agora tá querendo que ele caia da FIFA. Mesmo ele voltando atrás. E aí, então, a UEFA mais a CONCACAF são 141 associações...
2: Que decidem.
3: Que de 213, por exemplo. É. Então agora vamos fazer a...
4: Esse aí foi empurrado goela abaixo, né?
3: Esse foi...
4: Que nem o nosso.
3: Esse foi um vagabundo, né? Porque se nós for ver o que aconteceu nessa Copa do Mundo, que ninguém mais falou, a história do Trump de mandar tirar o cartão amarelo do cara, vocês querem me enlouquecer.
2: É o fim do mundo.
3: Tu tá louco, cara.
2: É o fim do mundo.
4: E aí não tem corrupção em lugar nenhum, né? Só no Brasil. Não, mas é... Então tu ficou grandão, né, Luigi?
3: Não, os caras me conheciam. Assistiu o canal. Ah, bem legal. Ele só a minha viagem toda eu programei baseado no teu conteúdo do Catar. Pô, eu fiz amizade com o cara, depois que me encontrando com eles, aí falei com o Flávio esse, veio, abri portas bem legais lá. E aí agora a gente vai fazer parte do grupo deles. Então a próxima Copa, eles vão fazer eventos, que eles cobrem tudo, eles vão em tudo que é lugar. A Copa do Mundo Feminina, possivelmente um jogo, dois eu vou ano que vem, que é aqui no Brasil. E 28...
4: Tem jogo em Porto Alegre?
3: É, tem jogo em Porto Alegre, mas eu vou pra me encontrar com eles. E 28... tem a Copa América, que é, acho que é nos Estados Unidos. Tá pra anunciar agora. Eles vão estar também.
4: O Luigi foi que nem eu lá em Roma, o Papa, do meu lado.
3: Ele disse, ô, mito.
4: Não, que cabelinho mal cortado. Eu conto pro Lelé, ele quer me matar. O compadre falou, ah, ficou bonito o cabelo. Eu digo, o Papa lá do meu lado. Diz, o que que ele disse? Que cabelinho mal cortado.
2: Tem uma
4: não, mas
2: agora vai dar o intervalo.
4: Luigi, daí tu. É, as milhas, então, 75 mil.
3: Aí é 70, equivale a 118 km por hora.
4: É isso, né?
3: É, 120. Então tu pode andar 120. Só que, cara, tu tá com uma estrada
4: aqui. Que loucura aquele carro sem motorista.
3: Quem já fez esse roteiro aí, Gog, de fazer. Nós fizemos 9 mil quilômetros de carro em 12 dias. Quem fez esse roteiro da costa, sabe? Estradas, nós pegamos uma parte do deserto depois da costa. A gente fez isso aqui.
4: A Rota 66 passou, né?
3: Passamos em todo. Porque ela se transforma na 40, que cruza o país inteiro. Só que às vezes ela sai da rota original dela. Mas ela volta. É tudo Rota 66.
4: Do oeste pro leste.
3: Que a gente fez. Só que até uma dica pra quem vai viajar lá, por lá: o GPS te manda sair dela a todo momento. Porque tu vai passando em cidadezinha por cidadezinha pra te curtir a viagem, entendeu? Então ele fica te mandando ir pras raias. E aí é uma encheção de saco, cara. Pra te se manter nela, e aí tu tem que fazer uma configuração no GPS. E a gente nem fez. Aí voltamos ao que nós fazíamos, parar nos postos e pedir informação. Porque até tu ter tempo de parar no GPS e ver o que tava acontecendo, então tocava. É?
4: Ô, Lelé. Olha como eu saí, não coloquei uma, cara. Sempre assim. É verdade. Luigi, mas então foi uma experiência única.
3: Ah, foi experiência extraordinária.
4: Não conseguiram deixar o Carlito lá?
3: Ah, o Carlito se perdeu um
4: tu
3: dia.
4: Tu tentou, né?
3: O Carlito se perdeu no trem. Deixou ele numa estação.
4: E tu foi bem no inglês lá? Bom, ou tu só tava com os brasileiros, pelo jeito?
2: O teu primo fala bem
3: inglês? Fala bem. É que quando tu tem alguém que fala melhor que você se deita. Essa é a grande verdade.
2: Sim.
3: Então eu me defendo. Mas ele fala. Então,
4: Tu não é que nem o Larry, então.
3: Então o cara tá falando aí que vou eu me estressar.
2: Só atrapalha.
4: Só atrapalha. O Larry disse, deixa pra mim que eu sei falar inglês. Chegava lá, two beer. Tava duas cervejas, né? Two beer. Daí o cara disse, uma pedra de uma? Eu não sei. Só sei. Aí vinha só de duas. Two beer.
2: Vai chamar os comerciais ou não?
3: Acho que nem vamos, nem tanto.
4: Acho não. Que vamos voltar pra...
3: Eu quero fazer esse cálculo. Cara, eu vou te dizer uma coisa. Eu não tinha...
4: Nós fizemos...
3: Vocês acabaram de me deixar mais preocupado ainda.
4: Lidy, nós fizemos aqui sábado passado.
3: É dramático a situação.
2: Qual Lidy? É o cálculo?
4: Mas claro que é.
2: Lidy, nós fizemos... E vocês ainda têm que jogar. Nós, com o Cruzeiro, nós jogamos duas ou não? Uma só.
4: Jogamos duas.
2: Jogamos duas?
4: Sim. Não, vamos jogar a última lá agora.
2: Ah, sim. Vamos uma. Já tomo o Flamengo, por exemplo... Deu zebra, nós de duas partidas já jogamos com ele, não perdemos nenhuma, batemos duas.
3: Com o Flamengo?
2: Com o Flamengo. O Flamengo, você pode contar, o normal é perder o seu, seis pontos.
4: Casa. O Grêmio perdeu em casa, vai jogar lá.
2: E o Palmeiras?
4: Perdeu 2-1 lá, o Grêmio.
2: E nós, como é que foi com o Palmeiras aí?
4: Tomamos 3-1.
2: Nós tomamos?
4: Sim, saímos ganhando e saímos
2: assim.
4: Empatamos e depois fizemos.
2: O certo é nós perder.
3: Como é que lembra? Eu não lembro dos jogos, dos resultados.
4: Viu? Excelente, tu não estava aqui, só para a nossa audiência saber, o GOG fez, nós fizemos outro dia, Remo, 3 pontos. Coritiba, 1 ponto. Não sei quem, 1 ponto.
2: Com o Rafael, junto.
4: É, com o Rafael.
3: Fizeram dos dois.
2: Isso.
1: Deu 46 pontos.
3: O Grêmio,
1: 47. O Grêmio
3: como?
1: O Grêmio deu 47 e o Inter deu 46. Mas nós botamos o coração, né?
2: Sim, não, mas o nó do Grêmio eu recebi pressão do Rafael. Quantos vão botar aqui? Ah, bota três. Bota três, mas era pra botar um. Grenal, por exemplo, bota um. Flamengo, eu botei zero. Palmeiras, zero. Não,
3: quem ganhar o Grenal vai ser... Pode escrever.
1: Ah, mas não sei.
3: Ah, sim. E aonde o Grenal?
1: Na arena? Na arena. É em casa, né? Lá ganhamos umas duas vezes, eu acho. Desde que...
3: Então vamos fazer intervalo aqui, na sequência a gente volta pra fazer o fecho do programa nesse sábado. O tempo tá bonito hoje, hein? O tempo tá bonito. Vamos que vamos. 25, falta 24 agora, faltando pras 11. Intervalinho, voltamos já. 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Vamos e voltamos.
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1: Olá, pessoal, tudo bem? Tá no ar o nosso Patrulha do Consumidor. O transporte público não é de graça e a sua segurança, conforto e pontualidade já estão incluídos no preço da tarifa que você paga. O passageiro tem por lei o direito a um serviço de qualidade, eficiente e seguro. Se você enfrentar uma espera absurdamente superior ao normal ou se o transporte não cumprir o tempo de viagem prometido, você tem o direito de exigir a devolução do valor da passagem. Faça valer o seu direito de ir e vir. E o nosso Patrulha do Consumidor fica por aqui. Até mais.
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4: Nós vamos ter ainda um sábado quente aqui pela região, o sol voltando a aparecer aqui em Marau e no norte do estado, mas tem um porém. O sábado vai ter a saída de uma frente, que é um sistema de chuva do Uruguai, e entrar aqui no estado. Então já pega na madrugada, de manhã, nas áreas da campanha. E lá no final da tarde, noite, em direção ao domingo, condições para pancadas de chuva aqui para nós em Marau. Chega para nós de uma maneira irregular. Tá? Vai chover numa área e nem tanto numa região próxima. A questão é o calor que antecede. Então aonde chove, tem uma trovoada, tem uma descarga elétrica. Irregular, menos áreas, mas esse final de sábado para o domingo, durante a noite ali, né, madrugada para domingo, tem esse tempo instável. Jogo muito rápido, passageiro. Domingo tem sol, apesar de ter alguns momentos de nuvens. Domingo tem sol, tem tempo seco de novo. Abraço para todos. Informações do tempo da Metsul, Leandro Puchal.
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6: 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Estamos de volta apenas com utilidade pública. Recebo aqui uma informação de que tem cavalos soltos aí na proximidade, nas proximidades, em frente ao posto da Cotramar. São 5, 6 cavalos soltos, então quem tá trafegando pela perimetral, muito cuidado. Tá aqui o ouvinte Itelmar, mandou pra gente um grande abraço. Obrigado pela audiência. 18 faltando pras 11, vambora, gente, aí que é a reta final. Prognósticos do que, Mito, que não,
7: não
6: tem jogo?
7: Não, nós temos que dar rodada, né? A rodada, então, para o pessoal que tem o que fazer, né? Que não lê jornal e coisa, tem... Neste sábado, então, tem Fluminense e Vasco. Isso aqui é os jogos das oitavas, jogos de ida da Copa do Brasil. Sim. Hoje de tarde, Fluminense e Vasco.
8: Sim, tu sabe.
7: E tu disse que estavam todos envolvidos, eu te falei, né? Atlético Mineiro e Juventude, esse tá. Caiu fora.
6: Nós temos que torcer pra quem?
8: Não, não, mas é a Copa do Brasil.
6: Mas hoje?
8: É. Copa do Brasil?
6: Hoje tem Copa do Brasil.
8: É, hoje é Copa do Brasil, fim de semana, tu tá, mãe, que tu tá voltando.
6: Hoje tem Copa do Copa
8: hoje Brasil. Hoje e amanhã Copa do Brasil.
7: O Inter e o Grêmio jogam a Copa do Brasil amanhã.
6: Eu achei que jogava volta. Metade da semana.
8: Metade também. Da semana já cai
7: de
8: fora.
7: De volta.
8: Já tem 8 que cai fora.
6: O Grêmio joga quando?
8: Amanhã.
6: E o Inter?
7: Amanhã.
8: O Grêmio é 6 e o Inter 7:30.
7: Isso. Ó, deixa eu tô dando
6: então amanhã.
7: Tarde. Fluminense e Vasco hoje. Aqui não está dizendo os horários, porque...
8: Fluminense certo? E Vasco.
7: Fluminense e Vasco.
8: 7:30.
7: Atlético e Mineiro e Juventude.
6: Tu tá com outro jornal, por que que tu pegou o... Tu pegou qual?
7: O GOG, por favor.
6: Como é que não vai ter?
7: Tá. Chegou? Atlético, Mineiro e Juventude.
6: Não, eu tô falando do Mito.
8: Ah, quem tu quer saber?
7: Então diga isso.
8: O que que tu quer saber?
6: Atlético, Mineiro, faça o serviço, não o desserviço.
8: Ah, aqui só tem o da volta.
7: Tá vendo? Atlético, Mineiro, Juventude e Santos e Remo. Esses jogos todos hoje. Não tá? Fluminense e Vasco, Atlético, Mineiro, Juventude e Santos e Remo.
8: É. Domingo.
7: Domingo que...
8: Palmeiras e Fortaleza.
7: Palmeiras e Fortaleza, às 16. Mirassol
8: Atlético, e Atlético e Juventude, às 19h30. Santos e Remo, às 21. Hoje.
7: Isso aí. Amanhã, Palmeiras e Fortaleza, às 4, né?
8: 4 horas.
7: Mirassol e Grêmio.
8: 18.
7: Mirassol e Grêmio. Chapecoense e Cruzeiro.
8: 18h30.
7: Inter e Corinthians.
8: 19h30. Volta na quinta-feira.
7: Isso. E na segunda-feira, Atlético Paranaense e Vitória.
8: Isso. O Grêmio joga na quarta-feira, às 19h30, o jogo da volta.
7: E o Inter joga quinta.
8: Quinta, às 19h.
7: Um jogo a menos, um dia a menos para treinar contra o Palmeiras, né?
8: Quinta-feira, às 20h.
7: E já vai ficar lá, eu acho.
8: Se der como eu penso, vai com os reservas lá.
7: Porque vai jogar com o Corinthians a volta lá e vai jogar com o Palmeiras lá.
8: É, já fica.
7: Provavelmente, né? Não sei. Não, se tem ficar, dinheiro pra no hotel.
9: Quinta. O Inter a volta é quinta-feira.
8: É.
7: Mas é.
8: E daí, na semana que vem, já começa.
9: Na segunda?
8: No domingo que vem. Inter e Palmeiras, por exemplo. E é Grêmio quem? O primeiro jogo do Grêmio?
7: O Grêmio é com Atlético Mineiro?
8: Será?
7: O do Botafogo não marcaram ainda.
8: O Grêmio e
7: Atlético Mineiro?
8: Não, Grêmio e São Paulo.
7: São Paulo, depois o Atlético.
8: Grêmio e São Paulo.
7: É, o São Paulo em casa e Atlético Mineiro fora.
8: É, Atlético Mineiro fora.
7: Nós estávamos batendo cabeça, tá aqui, ó, Inter em casa e fora. Meu Deus do céu, gente. Nem vamos fazer de novo, que é só pro cara. Ei!
9: Não, cara, viu? Desesperador. Vocês estão dando.
7: Tu acha que o Remo e os outros não estão fazendo essa conta também? Vamos ter que ir lá torcer pro Inter perder, vamos torcer pro Grêmio perder. Não, é. E ali a classificação tem aí, Gog? A classificação?
8: Tem aqui no celular.
7: Hã?
8: Eu já tenho.
7: Não. Eu te disse os 7 times que tem que vão brigar para 2 vagas, né? Chapecoense e Remo. Não, Chapecoense.
8: Tu não inclua Remo como já rebaixado.
9: Chapecoense esquece que já caiu.
8: Já tá fora.
7: Então é 3 vagas que
8: faz. 3 vagas. Que vai ser. Eu vou pela ordem de que tá aqui dos que tem menos. Vai ser Remo, Vasco, Grêmio, Internacional, Santos, Mirassol. Até ali tem 23. Depois começa. Vitória tem 26, não dá para descartar. São Paulo tem 26, Curitiba tem 27.
7: Né? Esses por 8 para 3. Por não. É só até aí.
8: Depois vai ter Atlético Mineiro, tem Corinthians, esses aí já estão com mais. 7, 8 pontos de diferença.
7: E outra coisa que estão criticando lá no Rio de Janeiro é o Fábio, Thiago Silva e o...
8: Do Fluminense?
7: Do Fluminense.
8: E o Hulk deve estar por
7: Hulk. E o Hulk?
8: O Hulk foi vaiado.
7: Os 3,40. Ah,
9: meio que saiu olhando pro torcedor,
8: foi,
9: né?
8: Foi vaiado.
7: Os 3,40. É. O Fábio, 45. Thiago Silva, 41. É. E o Hulk, 40.
8: Aí fora, pô, entrou, por exemplo, no lugar do Hulk, entrou o Cano. Que idade tem?
7: 38. Então estamos fazendo um subóbito lá, o Fluminense.
8: Mas
7: tem um time, né?
8: Tem gente mais nova no meio, né? Tem uns guribons, tem o Martinelli, tem aquele baixinho lá, que eu não sei o nome dele. O
7: Lúcio Acosta.
8: Esse joga muita bola, eu gosto dele, baixinho.
7: Era do Boca.
8: Tem o John, o Kennedy.
7: Tem o volante lá, muito bom aquele volante.
8: Martinelli.
7: Que Fortaleza. Outro.
8: Tem o
7: Guga lateral, tem.
8: Eu prefiro até o outro lateral.
7: Inácio. Ah, o Tugão é o Sérgio.
8: Não é Sérgio.
7: Xavier.
8: É Xavier, mas não é Sérgio. É.
7: Mas não, mas é que tu vai olhar os times assim, todos têm uma qualidade um pouco. Tu olha pros nossos, ficar fora 2, 3 e deu, né?
8: Tu tira esses 11, por isso que eu te peço, Mito. Tu tira os 11 do Internacional.
7: Que tá escalado aí?
8: Que tá escalado. Quem que tu acha que dá pra aproveitar? Bom, esse aqui tá esperando uma boca, porque sai o titular, ele entra e rende. Quem?
7: É, mais difícil. Mas eu tava apostando tudo no Alan Rodrigues, mas
8: não, eu também dizia que era bom, mas nem soubemos se ele tá no Inter ainda.
7: Não tá.
8: Tá, mas nunca mais jogou.
7: Nunca mais jogou.
8: Mas é isso que eu digo. Quem? Ah, o Bah, de repente, o quem? Esse que se machucou, é o menino.
9: Mas tu disse, é o menino. Escalaria bem assim o time?
8: Assim, como tá hoje, é assim.
9: Não, porque o cara tava em dúvida de botar o Bernabé de lateral esquerdo.
8: Mas bota quem no lugar do Bernabé?
9: Alan Patrick. Não, ele
8: queria. Não, Alan Patrick já é.
9: Ele queria pra botar mais um marcador.
8: Mas quem?
9: Paulinho?
8: Mas não, Paulinho. Não me fala, Paulinho, que eu não sei quem é pior, se é Paulinho ou Alex.
9: O Tabata não tá mais agora, porque era.
8: Agora.
6: É. Sabe que o Tabata eu achei que fosse aquele outro Tabata, não é? Ele também jogou no Qatar, mas não é aquele Tabata. Que tava lá.
8: Eu teve umas partidas até que eu gostei do Tabata, mas poucas, né?
6: Tu vai levar a Maria Júlia no almoço, não?
8: Vou levar a Maria Júlia, vou levar o Rafael, vou levar.
6: No almoço?
8: No almoço.
6: Não nos Minions.
8: Primeiro no almoço e depois nos Minions.
6: Ah, tá, mas eu acho que a turma que combinou contigo não tá sabendo que tu vai levar a família.
8: Tá sabendo. Tá?
9: Já somos a dos Rice sábado já.
6: Quem?
9: Com a família?
8: Maria Júlia, Felipe, Patrícia, Miguel.
6: Não, é que o Rafael
8: agora jogou duas vezes cavalinho, ganhou as duas.
6: Imagina.
8: Parceirice, quer jogar sempre.
9: Eu fora do cavalinho, não gostei muito da brincadeira.
6: Porque
9: não ganhei, né? Os prognósticos é quanto, então? Mirassol e Grêmio amanhã.
6: Cara, dá pra nós parar de falar de futebol no sábado, tem me feito mal pra saúde, velho. Não dá mais, vamos falar de outras coisas, vamos falar de culinária. Vamos um programa de culinária, gente, fazer três receitas, uma pro sábado.
8: Eu levei um ataque arácio por causa do Grêmio nas
6: bets.
9: Não foi só tu?
6: Mas de qual
9: veja jogo? Aí, último? Que eu
6: já tô... Aqui o último.
9: Viu, já que o Rafael
6: vai cair pro Bolívar.
9: O Rafael não tá aí, ó. O Rafael não tá aí, veja ali quanto tá pagando. Veja quanto que tá pagando aí Grêmio, Mirassol, Inter e ficou Corinthians. Tu disse que nós temos que. Vamos perder já. Garanto que tá pagando mais pra eles?
8: Não, eu vou lá.
9: Então veja.
8: Vamos olhar.
9: Quanto vai ser o Mirassol e o Grêmio?
6: Grêmio nunca ganhou do Mirassol.
9: Nunca.
6: Não vai ser agora.
8: Mirassol e Grêmio. Mirassol 2, empate 3,40, Grêmio 3,60.
6: É, tá. Tá coerente.
8: Internacional 2,25, empate 3,20.
6: Coerente.
8: Corinthians 3,20.
9: Já tá vendo?
6: Mas tá alto o Corinthians.
9: Pois é.
8: Não, tá alto o Internacional. 2,25.
6: Vou pra vitória do Corinthians pagando 3. Tá ótimo,
9: essa. Corinthians 3,20. Boa, hein? Boa,
8: ódio. Joga R$10 e ganha R$32.
9: Olha.
8: Vamos lembrar que isso aqui não é jogo de.
9: Investimento.
8: Investimento, é um jogo.
9: Por quê? Não, eles dizem.
8: Propaganda agora que, lembrando que isso aqui não é um jogo de investimento. Por causa dessa loucura.
9: Entretenimento.
6: Imagina, o cara bota milzinho ali, te tira que nem um.
9: É, mas tem muita gente que tá atolada por causa disso aí.
6: É verdade, tá louco, tem que ter muito cuidado.
9: É, eu acho que assim, o Grêmio. Vai perder a diferença de um gol, acho. Vai empatar ou vai perder a diferença de um gol lá? O Internacional vai ganhar a diferença de um gol. Só isso que eu tenho a dizer. Tu não acha, Gog?
8: Tenho achado tão pouca coisa.
6: Eu tenho achado tão pouca coisa e quando eu acho, tomo ferro, hein?
8: Tá estragado aí.
9: Hein? É quanto? Inter e Corinthians?
8: 1-1.
6: Agora seria.
9: 1-1.
6: Lembra, Gastão? Seria
9: épico. É que nós temos fora em casa, né?
6: Seria épico pra esse programa cair os dois, né? Morrer tudo abraçado.
8: É.
6: Ah, tá louco. Meu Deus.
9: Eu só não. Essa coisa eu não faço conta. Eu acho que não vamos cair, nenhum dos dois. Não vamos cair.
8: Mas se nós vamos olhar.
6: Mas baseado em quê?
8: É, se nós vamos olhar a lista.
6: Tá baseado no último jogo, Mito.
9: Não.
6: Muitas coisas estão se baseando.
9: Não. É. Falei na outra vez ainda. Antes do Inter empatar com o Flamengo, nós estávamos contando derrota. Eu tô baseado que os outros também estão ruins.
8: Sim. É a nossa esperança, que os outros estão piores do que nós.
9: Também estão.
8: Só te lembra.
9: Sem dinheiro, não é que não estão ruins. Além de tudo, não podem contratar.
8: Nem nós.
9: O Corinthians tem transfer ban, o Botafogo, o Vasco.
8: Nós não temos transfer ban, mas não temos dinheiro, não temos crédito, gente. Não temos como conseguimos comprar um cara de 3 milhões e pouco.
9: Que vergonha. 3 milhões. De dólar.
8: De dólar?
9: Viu? 15 milhões, meu.
8: Baseado em quê? Tu vai tirar quem? Tu tá puxando o remo pra baixo. Eu tô dizendo só assim, não tô dizendo que não vai o remo. Na minhas contas
7: não,
8: também.
7: Eu acho que não é tão ruim também.
8: Mas eu acho, eu também acho que o Remo cai.
7: Mas nós vamos jogar em casa com eles.
8: Eu também acho que o Remo, sim, daqui uns dias. Jogo de 6 pontos. Eu também acho que o Remo cai. Só que tu não pode ter essa certeza. E é por isso que eu digo, quanto menos jogos nós tiver, quanto mais espaço nós tiver nessas lacunas, nós vamos treinar, nós vamos recuperar, nós vamos ajeitar. Seu treinador, tu acha
7: que... Nós ficamos 50 dias e voltamos pior.
8: Pois é. Então, por isso que eu digo.
7: Não, mas eu acho que só treinando não, tem que estar jogando. Tem que entrar dinheiro na bilheteria, tem que... Não adianta, o clube não vive só sem os torcedores. Não adianta.
8: Inter e Flamengo. 18 mil torcedores.
7: Vai dar mais gente amanhã.
8: 18 dizendo, mil torcedores. Inter e Flamengo. Vai dar. Por que nós empatamos com o Flamengo?
7: Então,
8: se nós tivéssemos perdido pro Flamengo, que seria a quinta partida consecutiva de derrota, tu acha que ia dar quanto?
7: Que eu te digo que é um impasse do clube. Não faz time, a torcida não vai, e a torcida não indo, não faz time.
8: Sim.
7: Esse é um
8: Mas
7: impasse.
8: Nós temos que viver esse momento de passar esses 6 meses que falta, para ter esperança numa diretoria que vai assumir, que nem sei quem é, porque nem candidato você tem.
7: Não, e os que se
8: apresentaram. Nem candidato.
7: E os que se apresentaram agora, os pré-candidatos lá, já estão dizendo que não, que querem outro já.
8: Mas é isso que eu estou dizendo.
7: Eu não sei o que que vai dar, né? E o Grêmio que trocou, que todo mundo queria, tá dando errado?
8: Tava todo mundo achando, opa, agora a nova administração, o Dorico vai mudar, papapá.
7: O CCD, sabe o que que ele disse outro dia? Nós temos refém do tio do arroz e o do pão.
8: É isso aí.
7: Estamos devendo para eles, não deram os dinheiro, né? Eles cobram juro de poupança. É. Mas temos refém de 2 caras de fora.
8: Exatamente.
7: Mas, então...
10: Pessoal, terminou 4 para as 11, voltamos no próximo sábado, quem sabe, contando 2 eliminações, esperamos assim, né?
7: Será?
8: Sim.
10: Contando.
8: Ah, sábado que vem a gente já vai saber quem que tá
10: Vamos
8: fora
10: focar.
8: Da Copa do Brasil.
10: Nós temos que ter foco. Foco é nos 45.
8: Isso aí.
10: Tá?
8: E tu não tem esse foco ainda.
7: É o ponto mágico.
8: Tu vai começar a ter a partir de sábado que vem.
10: Foco,
8: é
10: força e fé.
8: Um abraço. Valeu, um abraço.
10: Tchau. 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A gente fecha por aqui o nosso programa, de volta no próximo sábado. Até lá, tchau!

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Muito buenas tardes, prendas e peões de Marau e região. Estamos chegando aqui na Vang FM, neste 1º de agosto de 2026, com mais uma edição do nosso Poesia, Prosa e Canto, a música do Rio Grande em destaque neste horário. Apresentação Matheus Taborda, são mais de 23 anos no ar. 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Então está dado o recado. 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

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Meu amigo Nelson Lorenzato, né? Comunica que então findaram os ingressos encerrados aí, né? Para o jantar de hoje, né? Lá no grupo Última Tropiada, jantar de lançamento dos festejos Farroupilha, e que após aí o jantar não será liberado então para o baile. É o recado do tio Nelson Lorenzato, né? Lá na entidade Última Tropiada, tá certo? Um abraço aí a nossos amigos aí da Cobel Folha, nosso amigo Irineu, também a gurizada lá, né? Um abraço aí, pedindo uma do Chiru Missioneiro, boa tarde para vocês, bom trabalho, né? Também um abraço aos amigos acompanhando o programa via live, né? Alô, nossos amigos aí, deixa eu ver aqui quem está ligado, a Lourdes Detone, também a Érica Fortunati Aguirre, Isolda Colombizango, Nelson Oliveira, também pedindo um Chiru Missioneiro, ainda também, deixa eu ver quem mais aqui, a Lucimar e o Dimão, boa tarde, vai chegar, está chegando aí dia 5 de setembro, lá na querência do Passo da Laje Ibirapuitã, abertura da Semana Farroupilha com animação de Matheus Taborda e Dirley, todos convidados, né? Alô, Rosalino Zanco, boa tarde. Alô, Juscelda Giacomini e Serafina Correia, Iolete Maria Tedesco, Moacir de Marco, Silvia Brigoni, um abraço. Alô, Moacir de Marco, daqui um pouquinho vai chegar aí, Não Te Quero Mais, Trio da Terra, pedido do amigo aí, né? Alô, Laude Tedesco, homenageando o tio Paulo aí de aniversário em nome da família Tedesco, né? E que venham muitas festas ainda para comemorar com este grande amigo, da família Tedesco, do tio Laude.
pro tio Paulo de aniversário hoje, parabéns, né? Alô, Mari Poleto, boa tarde. Alô, Josiane Fátima dos Santos, lá em Siríaco, no Gramadinho, né? Já tocamos lá no Gramadinho, hein? Alô, Heitor D'Ambrosio, estamos na Lisboa, fazendo uma feijoada no Capricho, estamos todos reunidos. Alô, Santo Antônio da Lisboa, Camargo. Alô, Sônia Gasparim, alô, Silvia Marazanata, alô, Marlene Franciscon, Onero da Silva, Iraildo Brunheira, uma música pro pessoal que estão na escuta em São Paulo. Alô, família Brunheira em São Paulo. O Paulo Santin lá em Colônia Gobi, ligadinho no programa. Alô, Marisa Sirlene Rodrigues, oferecendo música para todos os marauenses aí também. E já que falei de Camargo, quero mandar um abraço pessoal aí da comunidade de Desvio Bonito Camargo. Ingressos ainda disponíveis para o Costelão no dia 20 de setembro, com a animação de Matheus Taborda e Dirley, todos convidados. Alô, minha amiga Nilceia de Borba, alô Antônio Cirano, alô Juliane Risson Daniel, né? Alô Jairo Xavier, pessoal que estão na lida aí, né? Mas que tal? Com o Everton e também o Janquiel, um forte abraço. Muito bem, um abraço pessoal aí da comunidade do São João do Barroso. Alô, Cirlei Mariucci, Valdecir e Adriana, um abraço. Também aqui a Rosinha ligada no programa. Ainda o Sadi, alô, meu amigo Sadi, também tá ligadaço no programa. Vai chegar música com os Monarcas, vem chegando. Os de Bombacha

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3: Previsão do tempo.
4: Nós vamos ter ainda um sábado quente aqui pela região, o sol voltando a aparecer aqui em Marau e no norte do estado, mas tem um porém. O sábado vai ter a saída de uma frente, que é um sistema de chuva do Uruguai, e entrar aqui no estado. Então já pega na madrugada, de manhã, nas áreas da campanha. E lá no final da tarde, noite, em direção ao domingo, condições para pancadas de chuva aqui para nós em Marau. Chega para nós de uma maneira irregular, tá? Vai chover numa área e nem tanto numa região próxima. A questão é o calor que antecede. Então, aonde chove, tem uma trovoada, tem uma descarga elétrica. Irregular, menos áreas, mas esse final de sábado pro domingo, durante a noite ali, né? Madrugada para domingo, tem esse tempo instável. Jogo muito rápido, passageiro. Domingo tem sol, apesar de ter alguns momentos de nuvens. Domingo tem sol, tem tempo seco de novo. Abraço para todos, informações do tempo da MetSul, Leandro Puchal.
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1: Bueno, gurizada, agora 12:21, esta é a Vang, hoje é 1º de agosto, a estação é inverno, o signo é leão, passaram-se 213 dias, faltam 152 dias para encerrarmos o 2026, faz da lua minguante. Hoje dia do selo, também santo do dia São Afonso Maria de Ligório. Quero mandar um abraço aí, meu amigo Laírton Tedesco, lá em Vila Maria. Alô, tio Laírton Tedesco. Obrigado pela parceria e a companhia sempre, né? A gente vai fazendo aquela divulgação pro amigo. 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Meu amigo Laírton Tedesco, lá em Vila Maria. E a família Tedesco, né? Que está sempre junto com o Matheus Taborda e Dirley. Amanhã estaremos na comunidade São Caetano, né? Também. Numa grande festa, e a família Tedesco, né? Com mais de 20 pessoas juntos aí conosco, né? Valeu, gurizada, obrigado pela parceria. Tio Rudy, também o nosso amigo Laude, né? Ainda o Laírton, ainda nosso amigo Luiz, né? E a família, e os amigos, né? Grande abraço. 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Alô, tio Valdo, um grande abraço do tamanho do Rio Grande, né? 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Deixa eu encontrar aqui, portanto, as datas, né? E não falei aqui, vou falar um abraço também aí ao seu Fidelis Tedesco lá em Vila Maria e também a dona Ivani, né? Diz que não perde um programa aí, está ansiosa para comparecer num baile de Matheus Taborda e Dirley. Então a dona Ivani, né? Esposa do seu Fidelis Tedesco aí, né? A mãe desta gurizada, gente finíssima aí da querência de Vila Maria. Pois bem. Alô, meu amigo Valdo, manda um recado pra nós aqui, tio Valdo velho, né? Vamos ver a agenda aqui da Dib Fosa. 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Dia 1º de agosto, portanto, está atendendo o tradicional Costelão da Pai, né? Que está sendo realizado no Clube dos Motoristas a partir do 12:30. Então está começando aí, né? Ali nos motoristas. 2 de agosto, já tradicional almoço com tarde dançante do grupo de jovens Tal 04, no Salão da Comunidade do bairro Santa Lúcia, a partir das 14 horas, tarde dançante com os mensageiros. 8 de agosto, jantar dançante servido nas mesas em Tunas Camargo, após baile com os manuais. 8 de agosto, jantar dançante do grupo de jovens CLJ no Salão Paroquial de Marau, após baile com Matheus Lodi. 9 de agosto, festa do padroeiro São Roque na comunidade Alberto Borella, tarde dançante com a banda Balada. 9 de agosto, tradicional baile na comunidade dos Orsato Vila Maria com Alberi Ferro e banda Dimensão. E também os mateadores, início 19 horas. 16 de agosto, festa do padroeiro na comunidade da Gruta do Rio Marau, reserva de churrasco. E a partir das 14 horas, tarde dançante com os parceiros. 16 de agosto, tradicional festa do padroeiro no ginásio do bairro Fredelar, a partir das 14 horas, tarde dançante com Alberi e banda e Dimensão e musical São Francisco. 22 de agosto, grande jantar dançante no ginásio da comunidade Santo Expedito e baile com Matheus Taborda e Dirleia, dia 22 de agosto, lá no Santo Expedito. Também 6 de setembro, grande festa do padroeiro, da padroeira na comunidade do bairro Rigo, tarde dançante com o Fábio Martelo. 12 de setembro, jantar dançante servido nas mesas da comunidade de São Paulo da Cruz e baile com os Dalmagos. 12 e 13 de setembro, grandiosa festa da padroeira, na comunidade do Gramadinho e tarde dançante com o Matheus Taborda e Dirley. 20 de setembro, tradicional costelão na comunidade de Desvio Bonito Camargo, haverá tarde dançante com Matheus Taborda e Dirley. 26 de setembro, grande jantar dançante com venda de churrasco padrão na comunidade São Pelegrino após baile. 26 de setembro, grande jantar dançante na comunidade São Pelegrino, já falei. E 27 de setembro, grande festa da padroeira na comunidade do bairro Conforto. 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Um abraço ao Alvair Polacchini, boa tarde. Alô também, Isolete da Rocha, estamos na escuta, manda uma música aí. O pessoal, somos de Querência, no Mato Grosso. Muito bem, um abraço, Querência, Mato Grosso. Alô, Regis Mocelin, lá em Antagorda, ligadinho no programa, compartilha a live aí, Regis. Alô, Dilamar Fontana, boa tarde, Matheus. Dilamar Fontana de Roca Salles, um abraço, manda uma dos Serranos. Alô, Ivanete Nerves, boa tarde. Alô, Janete Borges, para o filho Gustavo, a Nora Paloma e para todos os amigos e comadres também. Alô meu amigo José Alberto Marcante, manda os parabéns pro tio Paulo, um Taura Bueno aí, né? Se for possível, roda uma do Francisco Vargas, parabéns tio Paulo, homenagem do Zé Marcante. Alô Marisa Furlaneto, boa tarde. Marli Poleto Iseli, boa tarde. Helena Panaroto Razeira, Neide Lopes, Ademir Alves, Leonildo Coldebella, Artemio Pereira, também aí, pra família Pereira, né? Pra turma aí, alô Marinete Michelotti, Silvana Zimmer estará conosco lá em São Caetano amanhã domingo, Diana Silva, alô também pessoal da linha 25, a Salete Marcon, um grande abraço, alô pessoal da comunidade, do grupo Última Atropiada, meu amigo Nelson Lorenzato, patrão da entidade, né? Está comunicando que não tem mais ingressos e não será liberada a porta após aí a janta do jantar de lançamento dos festejos Farroupilha aqui em Marau, né? Muito bem. Mandar um abraço, meu amigo Arnildo Zardo. Arnildo Zardo, pessoal aí da comunidade da linha 20 Paris e Casca. 17 de janeiro tem a festa na comunidade da linha 20 Paris e todo mundo convidado, né? Vamos trazendo Marca Véia Gaúcha, o grupo Cordiona. Lançamento é Palavra Triste, música de José Mendes.

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3: Buenas moçada, agora meio-dia e quarenta, esta é a Vang, o tempo é bom, de sol em Mará, um pouco de vento aí, né? Mas faz parte, tchê. 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Alô também o Pila, né? 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Vamos com mais música e abraços aos amigos ligados no programa, né? Deixa eu mandar abraço aqui a Ido e Rejane, boa tarde, ótimo programa. Jadir Bisolo pedindo uma do grupo Cordiona. Alô José França, boa tarde, Matheus. é o seu José Francisco da Santa Lúcia. Estamos ligados, escutando o programa, né? Pedindo uma do Baitaca. Alô, meu amigo José França, um abraço, hein? Alô, Valcir Guerra, boa tarde, Nilceia de Borba, saudade do tio Gildo, é linda esta música, né, Nilceia? Homenagem à Soledade aí, saudade desta voz inconfundível aí do saudoso Gildinho, né, Nilceia? É verdade, que pena, hein? Alô, Ana Paula de Castro, boa tarde, Carlos Alberto Kunz, lá em Passo Fundo. Também aí o Roberto Alves, a Iolete Maria Tedesco, boa tarde. Também aí a Iolete. Arealda Cassol, adoro esse programa. Nilson Pissolato, sábado ensolarado, curtindo o programa também. Marlene Soranço, Inês Menegatti, Dilva Juvelino Iseli, Lilian Stumpf, Roberto Renosto, ainda Sidonir Fabris, está escutando o programa com a mãe Maria, né? Muito bem. Dizendo que ela adora um Teixeirinha, vamos procurar também. Alô, tio Lauro Ler, boa tarde. Alcimar Ângelo com Salter, lá em Serafina Correia, Fátima Tasca, boa tarde. Alencar da Luz, lá em Casca. Também Clacir Orso, né? Oferecendo música pro neto Davi, que terça-feira está de aniversário, que oferece a avó Clacir Borges, Clacir Borges, é isso? Muito bem, um abraço. Juca dos Santos Oliveira, boa tarde, compadre Alvair Polacchini, pessoal aí se cumprimentando via aqui a nossa live, né? Alô, Erli Leitardi em Vila Maria. Alô, também aqui, deixa eu ver o nosso amigo Moacir Fonseca, estou no galpão do meu saudoso pai, dando uma organizada, pode tocar aí a prece com o José Mendes, muito bem, vamos achar a prece aqui, né? Com José Mendes, tio Kiko, então, que está com saudade do papai lá no rancho, né, tchê? Vai chegar então, José Mendes aqui no nosso programa e a marca prece. É, e essa vai pro meu velho querido lá no rancho também, hoje de aniversário, desse jeito assim.

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1: Bueno, moçada, agora uma hora, essa é a Vang, obrigado pela companhia até as 14, oferecimento segue com a marca aí de erva mate cultura gaúcha.

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1: Bueno, moçada.

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Matheus Tabordi, delay para animação do teu evento. Estaremos animando aí, então, hoje à noite, o jantar de lançamento dos festejos Farroupilha aí no grupo Última Tropiada, ingressos já esgotados e não será permitida a entrada somente para o baile, né? Amanhã, domingo, então, todo mundo convidado para a festa na comunidade de São Caetano Marau, né? Com às 14 horas o baile, você está convidado a participar. 8 de agosto, resgate do vinho Nossa Senhora do Carmo. 9 de agosto, festa em Rodeio dos Tibola. 15 de agosto, aniversário. 22 de agosto, jantar dançante no bairro Santo Expedito em Marau. Alô, meu amigo Sérgio. Alô também o seu Arthur e todos os amigos aí de Santo Expedito, esperando você, 22 de agosto. 28 de agosto, café colonial no restaurante Cita. 29 de agosto, jantar dançante em Morangueira, Nova Alvorada. 30 de agosto, festa comunidade Arranca Toco Camargo. 4 de setembro, aniversário. 5 de setembro, jantar de abertura da Semana Farroupilha do Grupo Nativo Tropeiro Velho em Pasto da Laje, Ibirapuitã. 12 de setembro, baile de candeeiro do Grupo Última Tropiada. 13 de setembro, festa em Gramadinho. 14 de setembro, festejos Farroupilha da cidade de Paraí. 18 de setembro, costelão no 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Também 17 de outubro, casamento. 24 de outubro, baile do Chopp no Clube Sec B em Nova Bassano. 30 de outubro, aniversário. 7 de novembro, jantar dançante, Capela Scalabrini e Serafina Correia. 8 de novembro, festa Comunidade Santa Catarina, bairro Fuga. 14 de novembro, jantar dançante, bairro Planalto e Marau. 15 de novembro, festa Comunidade Ponta Grossa, Vila Maria. 22 de novembro, festa de Cristo Rei. 29 de novembro, festa Comunidade Cachoeirão e Marau. 5 de dezembro, festa com noite dançante em Santa Bárbara. Portanto, interior de Marau. 6 de dezembro, festa da padroeira Santa Bárbara, comunidade bairro Borges, aqui na cidade. 12 de dezembro, jantar dançante, comunidade de Raia da Pedra Soledade. 20 de dezembro, festa da padroeira, bairro Santa Lúcia em Marau. Para ano que vem, 24 de janeiro, festa comunidade São Sebastião da Vista Alegre. 13 de fevereiro, formatura. 21 de fevereiro, festa Gruta de São Pedro do Gramado Camargo. Também 27 de fevereiro, festa com noite dançante em Viado Pardo Marau. E 10 de abril, jantar dançante em São Vitor Camargo. Participe dos eventos de Matheus Tabordi e Dirley. Você que já prestigia nosso trabalho, muito obrigado. Um abraço aí à família Guerra, lá em Pinhal Soledade. O João Guerra e a Ilci, homenageando a filha Juscelia, que esteve de aniversário ontem. Muito bem, parabéns, felicidades, né? Que Deus abençoe aí, né? A Juscelia, pessoal lá de Pinhal Soledade, tchê. Nós vamos trazendo música aqui no nosso programa. Alô, Lorene Zucchi, Maria Laedes Filino dos Santos, Rogério Brena, boa tarde, Nelson Luiz de Quadra, também Inês Menegatti, Joana Paz, Clarita De Bastiani, Marineide Dias Passos, lá em Piauí, Inês Poleto, Maria Kwakowski, Ayrton Triques, pedindo uma aí, alô Clau Oliveira, alô Francisco Rodrigues da Silva, né? 5 de setembro tem então abertura da Semana Farroupilha lá no Grupo Nativo Tropeiro Velho em Pasto da Laje, Ibirapuitã, e homenageado aí, né? Será o senhor Antônio Oliveira Machado, quem manda um abraço aí é o Francisco Rodrigues da Silveira, um abraço, né? Neiva Testa, Adriano Marangoni, pro pessoal da

Santa Lúcia, roda uma bengaldéria. Alô, Adriano, um abraço, né? Também Paulo César Vaz, ligado no programa, Neuza Malaquias. Alô também, Fátima Tasca, Iago Alves, Maria Fátima da Cruz. Ainda também Silvana Basso Ebert, pessoal da Capela Caravaggio, Serafina Correia, abraço. Zalo Seba, lá na lavagem, ligado no programa. E o Jadir Bisolo, aqui em Marau, Ido e Rejane. E tá chegando esta marca aqui, né? João Luiz Correia canta O Filho do Rio Grande. É desse jeito assim.

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1: Bueno, moçada, agora 1:12, essa é a Vang, vamos até as 14 horas, o melhor da música do Rio Grande aqui neste horário, né, tchê? 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Alô, Felipe, liga o rádio vivente. Um abraço, né? 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Alô, Aribidim, lá em Nova Alvorada, está acompanhando o programa. Alô também, Roseli Tânia Andriola. Boa tarde, bom final de semana. Dele baile, música boa, bom final de semana para você também. Ana Alves, boa tarde. Juscelino Daniel, boa tarde, amigo velho. Ótimo programa, que Deus te abençoe. Para você também, Juscelino, um abraço. Isane da Silva, oferecendo música aí pra turma do Cortume, pra irmã Isélia Silva. E também para o irmão Fernando, a cunhada Isadora Borges, estamos ligados no programa. Aloisane, grande abraço. Deandre Zanoni, oba, temos festa com vocês por aqui, um abraço, Deandre Zanoni. Alô também, meu amigo Hildo Secanho, né? Pessoal lá da Querência de Paraí, grande abraço. Estaremos juntos aí em breve na Semana Farroupilha. Alô, Loreni Zucchi, boa tarde. Alô também, você que tá ligado e não mandou o recado, muito bem. Vamos mandar um abraço aí ao Francisco Rodrigues da Silveira, pedindo com Ademar Pereira, o amigo, né? Vamos trazer também. Alô, Adriana e Flori, né? Lá no Campo do Meio, pedindo Remexendo o Passado, vai chegar também aqui no programa. E você que tá ligado, manda o teu recado. Alô, Júlio, alô, Júnior, Alô, o Irineu e a Solange, pessoal lá da Cuba Eufolha, sempre ligados no programa. Vai chegar música pra vocês, é deste jeito. Canta, Grupo Cordiona.

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Agora 1:25, 1:25, esta é a Vang, seguimos aí com o Solzito Bueno, uma barbaridade, né? 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Alô José, alô Elaine, grande abraço. 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Bueno, estaremos animando hoje à noite, então, portanto, o jantar de lançamento dos festejos Farroupilha aqui em Marau, lá no grupo Última Tropiada, ingressos já esgotados e não será permitida a entrada somente para o baile após aí, né, o jantar. Para amanhã, domingo, sim, então, a grande festa na comunidade de São Caetano, animação Matheus Taborda e Dirley, 10:30 missa, meio-dia churrasco, copo cozinha, 14 horas à tarde, dançante com Matheus Taborda e Dirley. Grande abraço aí, né? Aos amigos da comunidade São Caetano, né? Aguardando você aí, com muito carinho aí, para amanhã, a grande festa na comunidade de São Caetano, com a animação de Matheus Taborda e Dirley. Reservas podem ser feitas aí pelo 99905-0896. 99905-0896, com a Carlise no 99617-8251 ou o Itamar no 99981-5548, né? 10:30 Santa Missa em louvor a São Caetano, com a presença solene do Bispo Dom Rodolfo, bênção da igreja, inauguração do novo altar, meio-dia churrasco padrão, serviço de copa e cozinha, todo mundo convidado, né? E hoje aconteceu o almoço lá, portanto, lá em São Caetano, tchê, tá certo? Tá dado o recado, vamos mandando mais abraços e chegando mais música aí. Alô, Josilena Ortiz, né? Juntamente com o Celso Carnete, né? Escuta, alô, Arvorezinha, um abraço aí, né? Os amigos da Arvorezinha, Celso Carnete, amigo do tio Paulo Taborda, né? Um abraço aí, a gauchada da Arvorezinha. Alô, Maribel da Silva Vanzo, boa tarde, em Paraí. Alô, Karma Consalter, ligada no programa. Ivani Mazeto, meu amigo Irineu Borges, diz que está no volume 12 aí no Freia de Lara, o Irineu Borges. Também minha amiga Rita Moraes Silveira, um abraço aí ao Iago também, né? Alô, meu gaiteiro, um abraço para vocês aí no Freia de Lara. Marli Ávila Teles, Ivanir Muniz, alô compadre Ivanir Muniz lá no bairro Conforto, alô Saleto Livo Matiello em Paraí, um abraço, né? Estamos tomando aquela graspinha especial de presente que ganhamos aí da dona Saleto Olivo Matiello, um abração, né? Vamos lá com música na prosa, então, alô Alcedir Santos, tá chegando música Gildo de Freitas, a lembrança do passado, e depois vou trazer pro meu amigo Irineu Borges, então, a marca do Gildinho, o gaitaço do Gildinho, que ele gosta uma barbaridade.

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1: É, gurizada, você ouviu aí o gaitaço do Gildinho, grande Gildinho e saudoso Gildinho dos Monarcas aí, né? Alô, tia Rita, alô, Iago, dançando o gaitaço do Gildinho, né? Tio Irineu gravando aí também, um abraço, né? Saudade dos amigos aí. Em breve a gente se encontra, com certeza, né? Agora 1:37, seguimos com oferecimento Mercado Monteiro e Rigo, oferece qualidade e variedade em alimentos, bebidas, produtos de higiene e limpeza, linha de bazar e materiais escolares. 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Mais abraço chegando, né? Alô, amigos ligados no programa, alô, Joelma Aparecida Arruda, boa tarde. 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Alô, Lair Silva Cunha, fala meu amigo, tô ligado no programa, manda uma música para nós, Marco Aurélio, né? Manda um abraço aqui para nós de Soledade, alô Soledade, um abraço. Alô, João Antônio Libardoni lá em Camargo também ligadinho no programa, é. E um abraço especial, meu amigo Evandro Fioravanço, né? Que ainda mandou a mensagem ontem à noite aqui pro nosso programa, né? E mandou aqui para mim, né? E então tá chegando a música pedida do meu amigo Evandro lá da Com Frio lá em Camargo, né? Vamos trazer o Bugre do Mato pro meu amigo Evandro Fioravanço lá em Camargo, sempre ligado aqui no nosso programa, tchê.

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1: Bueno, moçada, agora 1:49, 1:49, mais abraços chegando, alô Alex, né? Alô também o Enzo Gabriel, que é o filho, né? E ainda a esposa Eliane, um abraço pessoal aí do Colinas Nova Amaral, acompanhando o nosso programa, um abraço, vai chegar música para vocês aí também. A Rosinha dizendo que o Porca Véia eterno, né? Eterno Porca Véia, linda a voz do grande Porca Véia. Alô, Polaquinho pedindo aí, Matheus, se puder, roda e devolva minha gaita, vai chegar aí também. O Juvelino Estoco, lá em Casca Grande, abraço meu parceiro, sempre na companhia do programa e está junto nos bailes, sempre conosco também. Lorena Serati Mosena, Joelma Aparecida Arruda, meu amigo Dilo Casarim Borges, sempre o horário do Dilo mandar um recadinho aí, tá ligadaço no programa. Alô também o Evandro aí da lá de Camargo, Evandro Fioravanço, agradecendo a música que eu rodei para ele. 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Alô, meu amigo Dalinho, Vanderlei Dalinha, né? Bom demais este programa. Obrigado. Tá ligado aí no programa. Um abraço, vai chegar próximo para você. 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Nosso programa chegando ao fim, né? Mais uma edição hoje, 1º de agosto, abrindo agosto aí, né? Com muita música gaúcha, muita música do Rio Grande, faltando 8 minutos para as 14 horas. E o nosso programa volta então sábado que vem. Lembrando, hoje à noite, então, o jantar de abertura dos festejos Farroupilha, e portanto, e para amanhã domingo, a grande festa na comunidade de São Caetano, em Marau. Meu desejo de uma ótima semana a todos. Fiquem com Deus. E para encerrar, então, Matheus Taborda e Dirley, devolva minha gaita e Mateando Saudade, quem canta é Criolo dos Pampas. Forte abraço, fiquem com Deus e até lá, gauchada!

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alegria da programação, tá chegando bailão pra aquecer, pra esquentar ainda mais essa tarde linda de sabadão, recebendo aí o mês de agosto que virá, virá trazendo com certeza muitas realizações, muitas alegrias, muitas felicidades e é claro, um mês inteiro, a sua companhia aqui do nosso Bailão da Vang, tá bom? Tô contando com isso, é pra isso que eu vivo, né? Pra chegar aqui aos sábados e ter você com a gente, a melhor programação do seu rádio. Bailão da Vang, líder em audiência no horário aqui em Marau e toda a região. Uma satisfação estar contigo, eu sou Maura Monteiro e o bailão vai até às 18 horas. E você, na nossa companhia, já vai dando seu boa tarde, vai mandando teu alô, teu WhatsApp, 3342-1522. Com certeza vai ser uma tarde de muita música, muito entretenimento e a tua companhia aqui no nosso bailão, tá bom? Tô com a voz assim meio anasalada. Pois é, a rinite pegando, né? Que calorão é esse, pessoal? E a floração? Nossa do céu, as árvores já estão floridas, já parece até que a primavera chegou, mas ainda não, né? Mas vamos juntos, tá bom? Vamos juntos aqui, tomando bastante água, hidratando aqui a garganta também. Vamos fazer o melhor bailão que a gente puder fazer. Na sua companhia e dos nossos patrocinadores, nossos parceiros que estão aqui com a gente, mandar um alô pra turma no Mercado ME. 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
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Maravilha, show de bola, vamos com música, alegria aqui no nosso bailão. Obrigada pela tua sintonia. Quero mandar aqui um abração pros meus amigos lá do Rei do Bailão. Alô, Raimundo. Alô, Alex. Ontem fizeram uma grande festa no Rei do Bailão, né? Casa cheia, graças a Deus. Banda top demais, hein? Banda produção musical. Tá chegando pra cantar aqui. Eu vou mandar pros meus amigos lá na Alex Prime. Tá bom? Grandes parceiros aí, com certeza em breve trazendo a Alex Prime aqui pro nosso bailão também, hein? Bora trazer qualidade, é? Pros nossos ouvintes aqui, com certeza. Um abraço pra minha amiga Ali também, é? Obrigado pela sintonia. Valeu, Raimundo. O Pete, o Alex, toda a turma aí, banda produção musical pra cantar. Essa aqui é assim, ó, bora curtir. Boa tarde pra você, um bom sábado, obrigado pela sintonia. Participa também, manda seu zap, hein? 3342-1522.

começando o nosso Bailão da Vang aqui na 93.7. Seja muito bem-vindo, seja bem-vinda, você que tá aí, tá na sintonia.

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4: Nós vamos ter ainda um sábado quente aqui pela região, o sol voltando a aparecer aqui em Marau e no norte do estado, mas tem um porém. O sábado vai ter a saída de uma frente, que é um sistema de chuva do Uruguai, e entrar aqui no estado. Então já pega na madrugada, de manhã, nas áreas da campanha. E lá no final da tarde, noite, em direção ao domingo, condições para pancadas de chuva aqui para nós em Marau. Chega para nós de uma maneira irregular, tá? Vai chover numa área e nem tanto numa região próxima. A questão é o calor que antecede. Então aonde chove, tem uma trovoada, tem uma descarga elétrica. Irregular, menos áreas, mas esse final de sábado para o domingo, durante a noite ali, né? Madrugada para domingo, tem esse tempo instável. Jogo muito rápido, passageiro. Domingo tem sol, apesar de ter alguns momentos de nuvens. Domingo tem sol, tem tempo seco de novo. Abraço para todos. Informações do tempo da Metsul, Leandro Puchal.
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lá, agora. Olha pra trás, olha pro retrovisor aí. Quanta coisa boa, né? Esse metade de ano até aqui. E quanta coisa boa ainda virá, com muitas bênçãos de Deus, com certeza. Pra gente ser feliz, continuar sendo feliz. Não só hoje, não só agora, mas todos os dias. Em cada dia da nossa vida, a nossa missão, Deus mandou. Que a gente seja feliz, tá bom? Eu sou feliz demais porque você tá aqui comigo também. Quero mandar essa aqui especialmente pra minha família, minha filha Maia, né? Que é um grande presente. Tá lá em casa hoje escutando a gente aqui. Sábado que vem prometeu, vai estar aqui na programação do Bailão da Van. Só ela se recuperar aí que ela andou colocando um aparelho nos dentinhos, né? Mas tá louca pra voltar aqui pro bailão pra se comunicar com vocês, tá bom? Pra você, minha filha Maia, beijo, minha sogra Maria Beatriz, meu esposo Anderson, toda a família, tá bom? Obrigada pela sintonia. E você que é meu amigo, você que é minha amiga também, obrigado pela companhia aqui no nosso Bailão da Vang. Bora! Bora ser feliz! Bora ser feliz! E o bailão ajuda você a ser feliz, né? A curtir esse sábado à tarde, esse dia que tá lindo, tá maravilhoso, esse primeiro de agosto. Que seja a gosto de Deus, né? Que muita coisa aconteça aí, que muitas bênçãos caiam sobre a sua vida. É isso que eu desejo pra você também aí, tá bom? Maravilha! 2:26. Obrigado pela tua companhia aqui. Os nossos parceiros que são bênçãos de Deus aqui também. 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Estão trazendo mais música pra essa galera que tá com a gente em uma só sintonia. A companhia da programação aqui da Vang FM. Alô, minha amiga Ivanete. Alô, Ivanete querida. Obrigada pela sintonia aqui, ó. Uma só lajota com Cleiton Borges. E essa aqui também tem endereço. Vai lá pra turma do financeiro da Coral Logística. Alô, colegas da Isa. Isa, obrigada pela sintonia, uma satisfação enorme ter você aqui na sintonia do nosso bailão, tá bom? Pediu Cleiton Borges, Uma Só Lajota.
para as gurias do financeiro da Coral. Vai para a turma toda da Coral que tá em festa hoje, depois de um lindo Integra Coral realizado ontem, né? Estamos todos de parabéns, com certeza. Valeu, Isa. Um abraço para a esposa aí também. Obrigada pela audiência. Toda a família, né? Toda a família. E a turma da Dora? Como é que tá? Tudo certo? Então tá bom, bom trabalho aí para vocês, né? 2h29, Cleiton Borges, uma só lajota, em seguidinha tem mais música, você fica aqui com a gente, você tá na melhor companhia, tá na sintonia do Bailão da Vang, simbora! E participa, hein? Agora, 3342-1522, manda seu zap

Pablo Luan, vocalista do Céu e Cantos. A gente também está aqui no Bailão da Vang, aqui na Rádio Vang FM, com nossa grande amiga Maura. E curte agora a nossa nova música, Morena Misteriosa.

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Adão, lindão demais, vestido de seda e com Teodoro Sampaio na nossa programação, né? Eita, deixou apaixonado o nosso bailão. Abraço pro seu Artêmio. Alô, seu Artêmio, não encontrei a música que você pediu aqui, tá bom? Mas foi essa aí, a vestido de seda com Teodoro e Sampaio. Abração pro meu amigo Azemir Debona, também tá com a gente na sintonia, que maravilha. Abraço pro Coro, Coroné, grande abraço aí pra você. Minha amigona Marlis Kiavon, que satisfação, sempre com a gente aí também, é? Quando tocou a Lajota, já mandou zap pra gente, sempre na companhia, que coisa boa, que maravilha. Bailão fica bom demais com vocês aí na companhia. Também teve Céu e Cantos com a Morena Misteriosa pra Patrícia e a Júlia. Segura essas meninas aí. Alô, gurias. Obrigada pela sintonia aqui no nosso Bailão da Vangue. Tá bom? E você participa aí também, manda seu zap pra gente, 3342-1522, certo? Manda seu zap pra cá. 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Show de bola? 14 minutinhos agora faltando para as 3 horas. É, 14 faltando para as 15. Olha que loucura. Abraço para Elvira. Alô, dona Elvira. Pro amor da sua vida. Estão lá em Vila Maria, curtindo a nossa programação, estão ligados aqui no bailão. Tô trazendo Lady Laura. Olha que eu fui procurar lá no fundão do baú, viu? Deu uma piorada aqui na minha renite, viu, dona Elvira? Abraço pra você. Tava lá tudo empoeirado aqui, né? A Lady e Laura. Pra Elvira e o grande amor da sua vida lá em Vila Maria. Maravilha. Um abraço pro Rogério também. Alô, Maura, boa tarde. Quero oferecer música pra Égide Marcon. Ela tá de aniversário hoje. Alô, Égide, querida, parabéns. Muitos anos de vida lá no bairro Jardim do Sol, comemorando a vida. Que alegria. Tudo de bom. Rogério tá mandando pra você Maior que o Oceano. Já tá chegando mais uma aí do Céu e Cantos, tá bom? E o bailão já tá de volta com a nossa segunda hora. Você não sai daí, não. Simbora com a semente do amor. Dá volume no teu rádio, que essa aqui, ó, no capricho, o som de Lady Laura.

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as andorinhas com Trio Parada Dura aqui na nossa programação, agora pontualmente 15 horas, 3 horas da tarde, nossa segunda hora do bailão começando agora e já com homenagem, né, Tchê? Essas andorinhas aqui não voaram por acaso, não. Essas andorinhas têm endereço. Vai lá pra casa da tia Ana, lá no bairro Rigo, que tá curtindo a gente. Obrigada pela sintonia, tá bom? Com certeza dançou aí, cantou ao som das andorinhas. Ela que dia 4 de agosto estará de aniversário, celebrando, comemorando mais um ano de vida. É? Que maravilha! Parabéns, tia Ana, felicidades aí, tudo de bom. Só avisar qual vai ser o dia da festa, tá bom? Vamos lá, nosso bailão que não para não, nossa segunda hora segue a partir de agora com a melhor sintonia, a nossa programação, nosso bailão vai até às 6. E agora na segunda hora, oferecimento aí que segue dos nossos parceiros, né? 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Bora com música, 13:03. Obrigado pela tua sintonia, você que tá participando, mandando teu WhatsApp pra cá. Calma lá, já vou chegar na tua mensagem também, são muitas mensagens chegando aqui no nosso bailão. Essa locutora que hoje tá com a voz anasalada, mas você não desiste não, tá bom?

0: Zimmer, lá no bairro Solutos. Alô, Cio. Que a programação tá excelente, tá desejando um bom final de semana aqui pra gente e pedindo. Júnior e César, tá chegando aí cheio de culpado. Alôzão pro Alvair, tá mandando seu buenas tardes aqui. Tudo certo? Lidando no sítio e ouvindo o bailão da Vang. Mas que beleza. Coisa boa. Alô, Dorva. A Dorva tá lá no bairro Casulo. Obrigada, Dorva, pela audiência, com certeza. Tá pedindo aqui, ó, música boa. Grupo Carisma, Agora ou Nunca Mais, é a música nova aqui, né? Do Grupo Carisma, a gente vai ouvir juntos na nossa programação, tá bom? Grande abraço pra você, Dorva. Obrigado pela sintonia, tá bom? Segue mandando teu WhatsApp, já já tua hora chega também. Manda pra cá teu recado, tua mensagem de áudio, como você quiser. 3342-1522.
1: O que será que tinha naquele áudio, hein, meu irmão?
2: César, eu também quero saber, viu?

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Esse é César Moreno, Solidão mora ao lado, pra atender pedido aqui da Lu. Alô, Lu, no bairro Constante Fuga, tá pedindo som aí, a gente rodou com certeza. Oferecendo pra alguém que está por aí na cidade, ele sabe quem é. Oh, tá bom então, abraço, bom fim de semana aí, a Lu desejando a toda a nossa audiência. Legal, bacana, já tá chegando mais música e você também pede a sua pelo WhatsApp aqui, o 3342-1522. 15 horas mais 16 minutinhos, 3:16. Vamos seguindo com o nosso bailão, né? Bailão da Vang aqui, pra vocês, tudo que estão com a gente na sintonia, estão na cidade, estão nos bairros do interior, toda a nossa região aqui, que se liga com a gente no nosso Bailão da Vang, esse programa que é líder em audiência em Marau e toda a região. E a temperatura tá lá em cima, 26 graus. É a temperatura nesse instante aqui do alto da cidade, aqui em Marau. Tá calor, tá bem quente aqui. O bailão esquenta um pouco mais a gente, né? Maravilha. 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Legal? 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Alôzão pra Loreni. Alô, Lore. Se o programa tá nota mil, olha aí, ela tá pedindo Banda Alegre, Coisas do Amor. Pra oferecer aí pro esposo Sérgio, um abraço pra vocês aí no bairro Constante Fuga, tá bom? Obrigado pela audiência. Alôzão aqui também, vamos ver pra quem? A Sara. Alô, Sara, tá na escuta do bailão, toca pra mim, Fala Amor dos Atuais. Pra mandar pra irmã e a mãe que estão na escuta junto com ela. E valeu, Sara, querida, obrigada pela sintonia. Já tem os atuais pra você. E o bailão volta já. Já a gente tá de volta com a melhor programação. Você não sai daí não, hein? Se quiser sair, é rapidinho pra voltar. Tem bailão até às 6 horas da tarde pra você, com você, simbora.

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6: Essa aqui vai pra mulherada aí que tá lá no Última Tropeada. Estão no CTG preparando o jantar de hoje à noite. É o lançamento dos festejos Farroupilhas aqui de Marau. Um abraço pra vocês. Especial pra essa mulherada aí trabalhando. Mãe Campeira com o Grupo Querência. A gente já volta.

valeu, mulherada lá no CTG. Última tropeada hoje tem abertura dos festejos Farroupilhas aqui em Marau, né? O lançamento dos festejos que vão acontecer aí a partir de hoje, já com uma programação bem repleta, bem completa aí, né? E hoje tem Matheus Taborda e Dirley animando o evento por lá. Maravilha, um abraço pra essa mulherada aí que tá na sintonia aqui do Bailão da Van. Oh, coisa boa. Para já trazer mais música, assim, uma encordoadinha na outra, né? Quero mandar um abraço pra família lá no Capingui, a família Boscardim. É, os meus amigos aí, especialmente a dona Mari, né? Tá sempre ligada, sempre sintonizada aqui na nossa programação. Então, meu amigo seu Vilmar, Cris, o Pablo, né? E as esposas e as namoradas, as noras da dona Mari. Show de bola. Amanhã estaremos juntos aí com certeza, né? Saboreando um delicioso churrasco na companhia dos amigos, junto com essa família querida aí, esse grupo que é forte, né? Abraço, grupo forte, a todos os colaboradores aí também, né? Os nossos amigos, meu amigo Thiago aí no Burro Preto também, é, o Cássio aí, toda a turma, o Dani, Daimon. Show de bola, amanhã estaremos juntos aí no Capingui, tá bom, dona Mari? Obrigada pela sua amizade, pela audiência aqui também no nosso bailão. E cheguei a me emocionar aqui falar da família, né? Tá bom. Abraço pro meu amigo Juliano Posser, grande Juliano. Trio Parada Dura, o caminhoneiro. É, hoje ele pediu uma diferente, porque sábado passado foi a Barquinha de Ouro, que eu vou estar trazendo aqui pra oferecer lá pra família Boscardi no Capingui, tá bom? Vamos ver se amanhã a gente vai passear aí de barquinha, né? Tá bom. Tomara que o tempo permita, tô curiosa aí. Passear de jangada, que você achou? Que maravilha, que maravilha. Tô trazendo com a banda universitária, né? A Barquinha de Ouro, coisa boa. E pra família Posser, que tá lá no sítio, diz que só dá vanguarda por lá. Maravilha. Valeu, Juliano. Alegria. Trio Parada Dura em seguidinha com Caminhoneiro. E já eu volto pra gente fechar aqui a nossa segunda hora, tá bom? Ela já volta. Sai daí não, pega carona. Essa barquinha de ouro.

Estrada dura, caminhoneiro, parabéns a todos eles, né? A todos vocês aí, aqueles que estão hoje por casa também podendo estar na sintonia aqui do Bailão da Vang, né? Dia 25 de julho agora, esses dias, foi dia do motorista, né? Dia do colono motorista, dia 28 acho que foi dia do caminhoneiro. Então, parabéns aí a todos vocês, nossos parceiros, amigos. Homenagem aí do Juliano Posser, né? Um abraço a toda a família Cotramar também, tá bom? Grandes parceiros nossos aí. 15 minutinhos faltando para as 4. Bora fechar nossa segunda hora. Você segue com a gente na sintonia. Daqui a pouquinho vai ter sorteio de prêmios. Você vai gostar, tenho certeza que você vai gostar. Nesse calorão danado aí que tá fazendo, tem um sorteio especial. Lá da Comércio de Bebidas Mangoni. Alô, tio Lídio, alô toda a turma. Tá por lá hoje aproveitando esse calorão, né? Tomando uma bem gelada. É, pra espantar o calor se embora. 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Agora é pra arrematar, fechar nossa segunda hora, fechar a primeira metade aqui do nosso bailão, já terceira e quarta hora pra você, com muita alegria, muita música, sorteios, já vem sorteio aqui também, tá bom? Vou mandar um abraço pro Alvair Canabarro, em Camargo, tá ligado com a gente, tá na sintonia? JM, pegando ônibus, bora pra Camargo? Pegando ônibus aí, JM, obrigado pela audiência. A Roseli Mazzucato tá aí no bairro Nova Alternativa. Tá curtindo aqui o bailão, pediu a música com Calmon, 3000 vezes te amo. Bora trazer música pro nosso povo, pra nossa gente aí que vai ficar com a gente aqui, a programação da Vang FM até às 18, hein? Até às 6 da tarde tem bailão da Vang com você, pra você, e a gente vai chegando, pegando carona pra chegar na nossa terceira hora do bailão com o musical JM. E agora a gente não vai de barquinha, não. A gente vai de ônibus, pegando ônibus, simbora.

0: certo.
1: É, te encontro aí na próxima parada. Terceira hora, Bailão da Vang. A gente se encontra. Sai daí não. A volume do teu rádio pra curtir. Programa com maior audiência líder em Marau e região. 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A gente já volta.

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Vamos, carisma, amor de primavera, alusão pra Jacira. Jacira tá com a gente aí na sintonia, curtindo a programação lá no bairro São Cristóvão. Valeu, Jacira. Tudo de bom pra você, obrigado pela companhia aqui no nosso bailão, tá bom? Já tem mais música, segura aí.

Mais um amor de primavera. Alusão pra Jacira. Jacira tá com a gente aí na sintonia, curtindo a programação lá no bairro

Alexandre. O Alexandre tá mandando a informação aqui de que tem 5 cavalos soltos aí na rodovia, nas proximidades da Cotramar, tá bom? Na 324 aí na nossa perimetral. 5 cavalos estão soltos nas proximidades da Cotramar. Bem perigoso aí de dar um acidente, o Alexandre falou aqui pra gente. Então, você que está trafegando pela perimetral, na nossa RS 324, na altura aí nas proximidades da Cotramar, você presta atenção, porque esses cavalos estão soltos próximos à rodovia e também já comunicando, né, de quem possa ser a posse, a propriedade desses cavalos, para que também tome as devidas providências, tá bom? Vamos lá, agora sim, nossa terceira hora, tamo de volta, tamo com tudo aqui. Vamos falar dos nossos sorteios aqui da nossa segunda metade do bailão? Patrão Lídio Mangoni tá aí, ó, abriu a mão, tá sorteando um chope geladíssimo, geladérrimo, hein? Tá certo? 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Vai pegar fogo. Tá certo? Tá valendo então? 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Os próximos sorteios, deixa eu contar pra você, mas depois que você ouvir esse recadinho aqui, ó. 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
1: E é claro que a gente tem a nossa programação, 10 ingressos, cortesia, 10 ingressos para você que vai participar aqui junto com a gente nessa segunda metade do bailão. 10 ingressos para você curtir lá no Rei do Bailão, Banda Balada, nessa sexta-feira, 7 de agosto, até a meia-noite, mulheres não pagam e promoção de cerveja a noite inteira. Para levar teu ingresso na faixa, participa agora, diga que quer concorrer ingressos para o Rei do Bailão, nessa sexta-feira tem Banda Balada. Balada por lá, tá bom? Tá valendo o nosso sorteio pertinho das 6. A gente vai saber quem foi que faturou. 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Um abraço, Alex. Abraço aí pro Raimundo também e toda a galera, tá bom? Ontem realizaram aí uma grande festa e sexta que vem, todo mundo já sabe, o endereço da alegria, da felicidade é o Rei do Bailão. 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

0: 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Simbora, só se for agora, 4h13. Bailão da Van que vai trazendo música pra você. Obrigado pela tua sintonia, tua audiência. Você que segue, permanece aqui ligado com a gente. 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Nessa sexta-feira, 7 de agosto, lá no Rei do Bailão, tá bom, moçada? É, lá no Colinas, tá certo? A casa aí que acolhe todo mundo, um ambiente que é bom pra você dançar, se divertir, fazer a festa, né? Se você quer isso, então, vem pro Rei do Bailão. Maravilha, vamos com música, atendendo pedido aqui na nossa programação. Ah, bora trazer uma aqui, né? Pros meus amigos lá na Alex Prime também. Alex, Raimundo, toda moçada. Bora trazer Banda Balada? Tá aí, ó, Banda Balada, o frio da madrugada, né? Depois do sucesso aí de Madrugada Gelada, tem frio da madrugada pra gente curtir e se animar aí pra essa super festa que vai rolar na próxima sexta-feira. Em seguidinha, trazendo música pro pessoal lá no bairro Borges de Medeiros. Alô, turma, obrigada pela audiência, né? Vou ver o nomezinho aqui. Dilonei, alô, Dilonei. Lá no bairro Borges de Medeiros, pediu pra ouvir, vai ouvir com certeza. Musical JM com Vidro de Perfume, tá bom? Bora com música, o nosso bailão que já volta, você não sai daí não.
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6: Nós vamos ter ainda um sábado quente aqui pela região, o sol voltando a aparecer aqui em Marau e no norte do estado, mas tem um porém. O sábado vai ter a saída de uma frente, que é um sistema de chuva do Uruguai, e entrar aqui no estado. Então já pega na madrugada, de manhã, nas áreas da campanha. E lá no final da tarde, noite, em direção ao domingo, condições para pancadas de chuva aqui para nós em Marau. Chega para nós de uma maneira irregular, tá? Vai chover numa área e nem tanto numa região próxima. A questão é o calor que antecede. Então, aonde chove, tem uma trovoada, tem uma descarga elétrica. Irregular, menos áreas, mas esse final de sábado pro domingo, durante a noite ali, né? Madrugada para domingo, tem esse tempo instável. Jogo muito rápido, passageiro. Domingo tem sol, apesar de ter alguns momentos de nuvens. Domingo tem sol, tem tempo seco de novo. Abraço para todos. Informações do tempo da Metsul, Leandro Puchaus.
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de perfume com música o JM aqui no nosso Bailão da Vang, agora 4h24, já tem mais música, obrigado pela tua sintonia, tua audiência aqui na nossa programação, nosso bailão que tá abrindo aí em alto astral, né? Esse mês de agosto, legal pessoal, legal, bom demais. 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Então tá dado o recado aí. Valeu, patrão! Vamos trazendo música aqui pra nossa audiência, galera que se liga com a gente. Alô, baixinho! Meu amigo Antônio Nelson Leite, ele tá ligado com a gente aqui, tá lá no bairro Nova Alternativa,
tá tomando uma gelada e escutando o nosso bailão. Valeu, baixinho, aquele abraço aí pra você. Alôzão pra família Risso, o Leandro, a Margarete, a Amanda, o Diego. Hoje de folga, moçada. Só na escuta do bailão, né? O único trabalho que o pessoal tá tendo é ficar com o rádio colado aí nas orelhas, né? Bom, abraço pra todo mundo que tá na escuta do bailão, que bailão é vida aí, disse a moçada. Família Risso sempre animada. Vou pra Santa Catarina com terceira dimensão? Cebamos tudo junto? Só se for agora, vamos com música, bailão, já volta.

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0: Marino, tá aí, Tribunal do Amor, atendendo pedido aqui da nossa audiência, alôzão pro Seco, lá da Santa Lúcia. Alô, Seco, tá oferecendo pro amigo Darcy. Muito bem, obrigada pela audiência aí de vocês, tá bom? Olha só, mais uma vez comunicando aqui, né? Tem 5 cavalos que estão soltos aí na RS-324, na nossa perimetral, né? Nas proximidades aí do Stock Center da Cotramar. Então tá desde o meio-dia aí, na verdade, o pessoal comunicando aqui. Já mandaram informações pra gente próximo a 1 da tarde. E agora, agradecer aqui o nosso ouvinte Pércio Júnior, né? Que mais uma vez enviou a sua mensagem dizendo que aí na metade da tarde, né? Isso faz pouco mais de meia hora aí que ele nos enviou, né? E ainda continuava, então, esse perigo, né? Perigo aí no asfalto, perigo na perimetral, intensa movimentação e os cavalos soltos. Então, proprietário aí que tome juízo, né? E se você estiver passando aí pelas proximidades, né? Então você tome cuidado, tá certo? Vamos lá, vamos seguindo nosso bailão agora para fechar nossa terceira hora. 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Você vai ganhar uma cortesia, tá bom? Mas ao todo são 10 ingressos para o Rei do Bailão. É Rei do Bailão que tá trazendo na próxima sexta-feira. É Banda Balada, ouve o recado aí.
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1: Tá aí, pra começar agosto daquele jeito, o Rei do Bailão já tá trazendo banda balada na próxima sexta-feira, 7 de agosto, você é convidado. Até meia-noite, mulheres não pagam, promoção aí na cerveja, somente R$10 o latão. Já chegando mais uma aqui da banda balada, tá bom? E olha só, você participa, manda teu zap pra cá, 3342-1522, pra você concorrer aí aos nossos prêmios, do nosso sorteio especial aqui do Bailão da Vang. 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Nossos parceiros aqui da programação do nosso bailão. Bora trazer mais uma da banda balada? Vamos trazer aqui a Delação Premiada, tá bom? Em seguidinha tem pedido aqui da turma. Oi, tudo bem? Gostaria de ouvir a música Brilha Som, a Lua e a Noite. Oferece pro meu filho João Vitor e a minha nora Alessandra. Vamos ver quem foi que pediu aqui? A Marli. Alô, Marli. Obrigada pela audiência, tá bom? A Lua e a Noite daqui a pouquinho aí com Brilha Som. Na nossa programação, nosso bailão que não para, já chegando a nossa quarta e última hora. Então não dá bobeira, participa, sem demora. Manda teu zap pra gente, 3342-1522.

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Renner, vou pedir aos anjos aqui na nossa programação, atendendo o pedido do Sebastião. Alô, Sebastião, oferecendo para todos os amigos, diz que o programa aí tá muito bom. E beleza. A gente aqui abrindo a nossa quarta e última hora agora. É isso aí, abrindo a quarta e última hora, pontualmente 17 horas. Aí, o relógio batendo agora. 17 horas, obrigada pela tua sintonia, tua audiência, você que está com a gente desde as 2 da tarde, você que chegou depois, chegou um pouquinho mais tarde, não faz mal não, não tem problema não, ainda dá tempo de você participar. Manda teu zap pra cá, o nosso 3342-1522, a gente que tá fazendo sorteio pra você. Tem chopp da Comércio de Bebidas Mangoni e tem 10 ingressos pra você curtir Banda Balada lá no Rei do Bailão. A partir, aliás, na sexta-feira, tá bom? Dia 7 de agosto. Mês de agosto que vai ser recheado de festa boa lá no Rei do Bailão. Um abraço pra turma toda por lá. Sempre trabalha com muita alegria, muito carinho pra atender aí todos os amigos que vão lá pra fazer festa, se divertir e ser feliz. Sexta-feira, 7 de agosto, tem Banda Balada no Rei do Bailão. Bora, moçada, bora. Só se for agora, vamos seguindo com a nossa quarta e última hora, o oferecimento de supermercado Passa Lá. 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Show de bola, maravilha, que alegria. Bora trazer música aqui. Alôzão pra Isa Silva. Manda abraço pra todos os ouvintes, principalmente o pessoal que tá ligado no programa no Curtume, bairro Constante Fuga. O irmão Fernando, a cunhada Isadora, a irmã Isélia, o pessoal lá no Casulo, a dona Alzira, o seu Vilmar, a Maria de Fátima, a Terezinha. Um abraço aí pra todos vocês, hein? Obrigada aí, Isa. Ela pediu aqui, ó. Brilha Som com o Negão, Louco Apaixonado. Tá certo. Um abraço pro meu amigo Jeff. Alô, Jeff. Jefferson Colombi, lá em São Paulo da Cruz. Abração pra vocês. Obrigado pela sintonia. Um abraço pra patroa Silmara, os filhos, o Paulinho e o Miguel. Alôzão pra vocês. Obrigada pela audiência. Um abraço também pra dona Neucida Rosa, ligada no bailão sempre, sempre, né? Dona Neuci, um abraço pra você. Pediu Os Atuais Antes de Ir Embora. A gente vai trazer tudo isso e muito mais pra você aqui no nosso bailão, que segue até às 18 horas. Então, participa sem demora, manda teu zap pra gente, 3342-1522.

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arrasta a chinela, passando aqui no nosso bailão. Ê, coisa boa! Pra mulherada aí, né? Nossa do céu, tão aí animadas curtindo o nosso bailão. Primeiro mandar um alôzão pra Hilda. A Hilda da Rosa, né? Tá aí com a amiga Giovanni, com a sua filhinha Carol, a irmã Nelci, lá no bairro Santa Isabel, né? Curtindo a nossa programação. Aí tava na lista aqui pra mandar já pra Hilda. A Giovanni tá assim, ó, ansiosa, né? Bora tocar logo essa música. Meu Deus do céu. Um abraço pra tia Nica, a Carol, vamos ver quem mais. A tia Nersa, né? Tá aí. O corretor aqui não ajudou, né, Giovanni? Um abraço aí pra vocês, tá bom? Tão animadas aí curtindo o nosso bailão. Ê, coisa boa. Maravilha, obrigada pela sintonia, tá bom? Obrigada pelo carinho da audiência de vocês. É bom demais ter vocês com a gente aqui na nossa programação, nosso Bailão da Vang. Nossa quarta e última hora, não se esqueça, tem sorteios aqui na nossa programação, tá valendo chope da Comércio de Bebidas Mangoni e também temos ingressos para curtir Banda Balada no Rei do Bailão, nessa sexta-feira, 7 de agosto, até meia-noite, mulheres não pagam ingresso e cerveja latão a R$10 a noite inteirinha. Bom demais, vem pro Rei do Bailão, essa sexta-feira, 7 de agosto, tem Banda Balada. Já pra fechar, trazer mais uma aí da Banda Balada pra toda essa moçada. Vai ser sucesso, com certeza. 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Show de bola, bora trazer mais música, alôzão, alôzão. Quem foi que pediu? Agora sim, apaguei daqui, ó. Banda Passarela, Bar da Esquina, quem será que pediu? E agora, vamos buscar aqui. Ah, agora sim, achei, tá aqui. Alôzão pro Júnior Silva. Alô, Júnior, tô trazendo Bar da Esquina aí que você pediu. Ele que mandou aqui o videozinho pra gente, né, com o som ligado a todo volume na 93.7. São 2 rádios, 2 rádios, 3 rádios. Meu Deus do céu, 4 rádios, todos eles ligados na... 5 rádios, eu tô assistindo agora aqui o vídeo que ele me mandou. Não pode ser, tem 6 rádios, 7 rádios. Não, eu não tô acreditando no que eu tô vendo aqui, esse vídeo tem que ir para as redes sociais. 8 rádios, nem todos estão ligados, né? 9 rádios, meu Deus do céu, tem 10 aparelhos de som aqui. Ei, Júnior, coloca todos tocar 93.7 aí e manda um vídeo pra gente, que esse vídeo vai estourar aqui nas redes sociais da Vang. Somos mais de 50 mil seguidores no Instagram, bora botar um vídeo desses aí. Todos eles ligados na 93.7, curtindo o Bailão da Vang. Imagina todos eles tocando Bar da Esquina. Que loucura, hein? Vocês têm tomada aí pra conectar esses mais de 10 aparelhos de som aí, todos eles sintonizados do Bailão da Vang. Show de bola, a nossa audiência é incrível, incrível. Alôzão pra Tere, alô Tere. Oi, Maura, quero chope. E quem não quer, né? Pode tocar uma música do São Francisco, já tá chegando aí pra você, tá bom?
E o meu amigo Moraes tá lá no Capinguí. Alô, Moraes. Os atuais, o rosto desmaquiado também, que já já tá chegando pra vocês, tá bom? Então, com música, o bailão já volta. Quando eu voltar, é pra gente fechar o nosso programa hoje, passar régua na nossa quarta e última hora e trazer o nome dos contemplados de hoje pra você. Participa então, manda teu zap pra cá. Que loucura! 3342-1522.

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0: Rogério Magrão com Banda Modelo. Se eu não tivesse bloqueado, essa aqui vai pra turma, lá tem endereço. Pra turma que tá fritando peixe na casa do Zinho. Valeu, moçada. Obrigada pela sintonia. Daqui a pouquinho o nosso bailão tá chegando ao fim. Já tem sorteio aqui dos nossos prêmios. Tem ingressos pra você assistir, curtir, dançar, se divertir lá no Rei do Bailão. Tem banda balada nessa sexta-feira, dia 7 de agosto. Ouve o recado aí.
1: Agosto chegou.

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1: Valeu, e agosto vai ser demais, hein? Pra começar, tem banda balada. Banda balada nesta sexta-feira, 7 de agosto, até meia-noite. Mulheres não pagam. E a promoção aí na cerveja Latão, apenas R$10 a noite inteirinha. Daqui a pouquinho vai ter mais uma aí da banda balada, né? Cantando aqui pra gente na programação do nosso Bailão da Van, tá bom? 22 minutinhos faltando para 6, já também tem sorteio, só agradecer aqui os nossos parceiros, né? 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E em nome da Comércio de Bebidas Mangoni, vamos fazer o nosso sorteio aqui. Primeiro são 10 ingressos para você curtir Banda Balada nessa sexta-feira, 7 de agosto, no Rei do Bailão, tá bom? Lá no bairro Colinas, né? Todo mundo tá convidado a chegar por lá, uma casa de shows, eventos que acolhe a todos sem distinção. Vamos trazer o nome dos contemplados então com ingressos pro Rei do Bailão. Aqui, ó, são 10 ingressos ganhadores: Nelson Antônio Leite, Wesley Trindade, Júnior Silva, Olga Quadros, Gilberto Gaspar de Lima, Dilonei Cadarim, Maria Celita Soares, Hilda da Rosa, Giovanni Nunes e Eliana Siqueira. Bora repetir os 10 contemplados de hoje? Todos vocês se identificam com o documento na portaria lá do Rei do Bailão. Maravilha? Parabéns aos ganhadores: Nelson Antônio Leite, Wesley Trindade, Júnior Silva, Olga Quadros, Gilberto Gaspar de Lima, Dilonei Cadarim, Maria Celita Soares, Hilda da Rosa, Giovanni Nunes e Eliana Siqueira. Foram os contemplados de hoje. Convidar você a seguir aí o Instagram Rei do Bailão, tá bom? É rei_do_bailão2026. Também tem informações aí, né? Contatos, informações, você pode chamar o pessoal aí pela rede social, tá bom? Bom demais, né? Bom demais. Parabéns aos contemplados e que se divirtam aí, né? Boa festa nessa sexta-feira, 7 de agosto. E o contemplado com o chope, lembrando que hoje é 1 litro de chope e sábado que vem aí será 1 fardo de chope, né, tio Lídio? 6 chopes, nossa do céu. Pra quem gosta de chope vai tá bom. Especial sorteio de Dia dos Pais aí no sábado que vem. Parabéns ao contemplado de hoje, felizardo, foi Jefferson Colombi. Jefferson Colombi faturou o chope da Comércio de Bebidas Mangoni. Só passar, retirar e resgatar o teu prêmio, tá bom? Tá bom demais, tá muito bom o nosso bailão. Deixar aquele abraço pra você, obrigada pela tua sintonia. Que o final de semana seja lindo, seja maravilhoso. A gente se encontra sábado que vem, se Deus quiser. Ele sempre quer o nosso reencontro aqui, que é sempre de muita alegria, muita felicidade. Aquele beijo, aquele abraço, valeu, eu fui!
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1: Deixar você com Banda Balada e A Madrugada Gelada.
2: Temos o prazer.
1: Ao vivo, nessa sexta-feira, no Rei do Bailão, vê se não vai perder, hein?
3: Pra mim, amor.
1: Valeu, valeu, até só.

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8: Nós vamos ter ainda um sábado quente aqui pela região, o sol voltando a aparecer aqui em Marau e no norte do estado, mas tem um porém. O sábado vai ter a saída de uma frente, que é um sistema de chuva do Uruguai, e entrar aqui no estado. Então já pega na madrugada, de manhã, nas áreas da campanha. E lá no final da tarde, noite, em direção ao domingo, condições para pancadas de chuva aqui para nós em Marau. Chega para nós de uma maneira irregular. Vai chover numa área e nem tanto numa região próxima. A questão é o calor que antecede. Então, aonde chove, tem uma trovoada, tem uma descarga elétrica. Irregular, menos áreas, mas esse final de sábado pro domingo, durante a noite ali, né? Madrugada para domingo, tem esse tempo instável. Jogo muito rápido, passageiro. Domingo tem sol, apesar de ter alguns momentos de nuvens. Domingo tem sol, tem tempo seco de novo. Abraço para todos. Informações do tempo da Metsul, Leandro Puchal.
9: Previsão do tempo.
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7: Meu amigo Pet já está no ar na sua Rádio do Coração. E se você tá afim de receber um porquinho da Índia na sua casa, então atenção redobrada na escolha do novo lar dele para garantir o máximo de conforto, viu? Esses roedores sofrem muito com mudanças bruscas de temperatura. Por isso, prefira gaiolas ou cercados com paredes bem vazadas para o ar circular. Escolha também o local fresco da casa, longe do sol direto, para montar a residência do seu novo companheiro.
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7: Oi, aqui é a Kelly Gomes. Quer dar um reforço na imunidade do seu filho contra gripes e resfriados com suco natural turbinado? Então você vai bater no liquidificador 1/4 de cenoura crua, 200 mililitros de água, 1/2 talo de salsão, 1/2 dente de alho e 1 colher de mel de abelha. Pegou? Essa receita é excelente para a saúde, mas atenção, tá? Lembre-se sempre de consultar o pediatra do seu bebê antes de incluir o mel ou novos ingredientes na dieta dele. Combinadas? E continua por aqui que sempre tem dicas pra você. Tchau.
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1: Oi, aqui é a Kelly Gomes. Quer dar um reforço na imunidade do seu filho contra gripes e resfriados com suco natural turbinado? Então você vai bater no liquidificador 1/4 de cenoura crua, 200 mililitros de água, 1/2 talo de salsão, 1/2 dente de alho e 1 colher de mel de abelha. Pegou? Essa receita é excelente para a saúde, mas atenção, tá? Lembre-se sempre de consultar o pediatra do seu bebê antes de incluir o mel ou novos ingredientes na dieta dele. Combinadas? E continua por aqui que sempre tem dicas para você. Tchau!
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4: Nós vamos ter ainda um sábado quente aqui pela região, o sol voltando a aparecer aqui em Marau e no norte do estado, mas tem um porém. O sábado vai ter a saída de uma frente, que é um sistema de chuva do Uruguai, e entrar aqui no estado. Então já pega na madrugada, de manhã, nas áreas da campanha. E lá no final da tarde, noite, em direção ao domingo, condições para pancadas de chuva aqui para nós em Marau. Chega para nós de uma maneira irregular, tá? Vai chover numa área e nem tanto numa região próxima. A questão é o calor que antecede. Então aonde chove, tem uma trovoada, tem uma descarga elétrica. Irregular, menos áreas, mas esse final de sábado pro domingo, durante a noite ali, né, de madrugada para domingo, tem esse tempo instável. Jogo muito rápido, passageiro. Domingo tem sol, apesar de ter alguns momentos de nuvens. Domingo tem sol, tem tempo seco de novo. Abraço para todos, informações do tempo da Metsul, Leandro Puchaus.
0: Previsão do tempo.
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2: Olá, pessoal, tudo bem? Tá no ar o nosso Patrulha do Consumidor. O transporte público não é de graça e a sua segurança, conforto e pontualidade já estão incluídos no preço da tarifa que você paga. O passageiro tem por lei o direito a um serviço de qualidade, eficiente e seguro. Se você enfrentar uma espera absurdamente superior ao normal ou se o transporte não cumprir o tempo de viagem prometido, você tem o direito de exigir a devolução do valor da passagem. Faça valer o seu direito de ir e vir. E o nosso Patrulha do Consumidor fica por aqui. Até mais.
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